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4: 8:04.

Feliz Dona Top, vamos pro nossa última hora, né? Trazendo pra você o Crocodile Rock agora, o Sir Elton John, 1972, tá? É uma antiguinha essa daí, e foi escrita pelo Elton John e também o seu eterno parceiro aí, Bernie Taupin. E a música foi uma homenagem nostálgica ao rock dos anos 50, o início de 60, e foi o primeiro grande sucesso do Elton John alcançar o primeiro lugar nas paradas. E é pra lá que vamos juntos com Crocodile Rock, Elton John. Dessa

Na top, Reg Knight, Jimmy Cliff, nosso eterno jamaicano, 1983, ele que é de St. James, lá na Jamaica, né? E foi escrita aí pelo Amos Gowie e o Toya Jackson. E a música tornou-se um dos grandes sucessos internacionais do Jimmy Cliff, ajudou a popularizar o reggae nas pistas de dança do mundo todo nos anos 80, trazendo aí pra você no melhor do Top Hits aqui na Top FM.

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5: 8:22.

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4: 8:24.
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5: 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Bom, vamos lá, no ritmo de muito gostoso. Esse ritmo aqui eu rolo o som e aí você faz o clima. Aqui eu vou trazer agora Lana Rich, All Night Long, All Nights, 1983. Então ele faz um videoclipe marcante. Ele que nasceu, né, no Alabama, lá nos Estados Unidos, o próprio Lana Rich. E essa música mistura o quê? O pop, o soul e a influência da música caribenha. Tornou-se um dos grandes sucessos na carreira do Lionel Rich e chegando em primeiro lugar nas paradas de sucesso e, aliás, sendo um dos destaques na cerimônia de encerramento dos Jogos Olímpicos de Los Angeles, isso em 1984. Curiosidades assim pra você. Vamos então, All Night Long, All Night, Lionel Rich, assim,

Peter Frampton, Breaker All the Rollies, 1981, fechando esse bloco, tá essa canção marcando aí uma retomada da carreira do Peter Frampton, após um sucesso, né, do Frampton com Comes Alive, o seu estilo, né, do rock clássico e a guitarra marcante, tornou-se um das faixas mais conhecidas no álbum do próprio Frampton. Bom, trazendo aí pra você grande sucesso, e daqui a pouco depois do break, eu vou trazer o Flash Remix, com um remix muito bacana aqui na Top FM. Segura aí.

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6: 8:44.

Vamos com o último bloco e você sabe, esse último bloco é para você dançar. Nós trazemos todo sábado, os últimos 15 minutos da nossa programação, o Flash Remix, que são várias músicas compiladas que você já tem aí, músicas famosas, mas num estilo remix, um estilo de dança, né? Nas pistas mesmo. Então sempre eu falo, separa aí agora, pega os amigos, porque você tem 15 minutos de muita música, começando assim, ó.

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Esse foi mais um Flash Mix de hoje. Muito bem, quero, né, esperar que você tenha gostado desse Flash Mix de hoje. Já me despedindo aqui, chegando o Bocão, já tá na área pra te fazer companhia nesse sabadão gostoso. Fica com a gente, eu vou ouvir também Ricardo Ortiz Canessa. Deixa, ó, beijo no teu coração, já convidando pra amanhã, a partir das 8 horas, aqui na Top FM. Fui!

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3: 94.

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3: Legal, gente. Salve, salve, Campo Grande. Muito boa noite, hein? Estamos chegando aqui na rede Top FM. Muito boa noite para você na sua casa, para você no seu trabalho. Onde é que você esteja aí? Tudo de bom para você, viu? Para você que não me conhece, eu sou o Jucinei Vilela, eu sou o Bocão. E te faço companhia aqui na Top FM 88,9 até meia-noite. Até meia-noite. Levando aí muito sucesso, muita música bacana para você, ouvinte especial, hein? Meu boa noite desde já a toda a nossa linda cidade morena, Campo Grande do meu coração. Boa noite. Boa noite também para todos aqui também de Camapuã, Glória de Dourados, Caracol. Vamos que vamos, com muita alegria, com muita emoção, porque o programa Rodeio da Top está no ar, hein?
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3: Opa! Ô, Lazão, hein? O Lazão vai ficar no cantinho dele ali, comendo ali o seu napiê, seu alfafa ali, fica no cantinho ali, Lazão, fica lá. Deixa o Bocão trabalhar, rapaz, deixa o Bocão trabalhar, viu? Isso, já tá todo desencilhado já, né? Tá sem atraso, fica à vontade, viu, Lazão? Vai caçar um jeito de namorar, Lazão. Agora são 21 horas e 8 minutos. 21 horas e 8 minutos. Pra você que tá na sua casa, meu boa noite. Prêmios pra vocês aqui, viu? Uma caixa de cerveja e um pix, né? De 100 pra vocês aqui. Então vambora, então. Você participando no 992-18-8550, hein? 992-18-8550. Vocês estiverem na agradável companhia do programa Top Hits com Ricardo Ortiz. É o Bocão dando continuidade aqui na rede Top FM de rádio, hein? Boa noite, boa noite, boa noite. Muita moda boa, muita música pra você curtir aí, o melhor do modão. Vamos juntinho. Pra você que tá no seu caminhão aí, boa noite, obrigado aí pela carona. Dirija com cuidado, hein? 99 começou.

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0: Teodoro Sampaio, hein? Vou beber de novo, vou beber de novo. Um forte abraço aí pros amigos antenados curtindo a Rede Top FM. Obrigado aí pelo carinho da sintonia. Vou da Campo Grande, né? O pessoal também de Camapuã, Camapuã, Glória de Dourados, Caracol, curtindo a nossa programação, hein? O nosso telefone, muito fácil, hein? É, manda ver aí no WhatsApp aí, 99218-8550, hein? 99218-8550, vamos de intervalo? E eu já volto trazendo muito mais sucesso pra você, hein? Segura aí! Vambora! Já volto com mais sucesso. Tô feliz, tô na top!
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4: 922.

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4: 9:23.
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4: Legal, gente. 9:23. Tô feliz, dona Top. Programa Rodeio da Top no ar. Um forte abraço aí pros amigos antenados aqui na nossa programação. Curtindo a Top FM, hein? Obrigado aí pelo carinho. Eu mando abraços aí pras amigas e pros amigos antenados aqui curtindo o rodeio mais top de Mato Grosso do Sul, hein? Quero ganhar Pix, faturar Pix aí, hein? Alô Patrícia Ferreira, Jardim Petrópolis da Sintonia, boa noite. Um abraço pra você, Patrícia. Obrigado aí pelo carinho da sintonia. Você também mandando seu áudio aí no 992188550. Fala comigo. Fala com o Bocão aqui, hein?
5: Tudo bem? Eu aqui, ligado na Top Media. Eu preciso de R$100, hein? Estou disponível em emprego. E olha, será uma benção para o almoço de amanhã. Eu quero escutar a música. Obrigada, Deus. Que seu sábado seja show. Estou aqui, guardando as roupas, escutando você. Meu abraço. E eu preciso desse Pix. Tudo de bom para tudo.
4: Valeu. Estão os ouvintes participando, né? Mandando mensagem aí. A Deolete, alô Deolete, boa noite Deolete.
6: Boa noite, Volcão, tudo bem? Já tô aqui com você.
4: Obrigado, Dê.
6: Já tô te ouvindo no rodeio da Top.
4: Opa!
6: Fica com Deus e um bom trabalho, boa noite pra você, Volcão.
4: Obrigado, tamo aqui, firme e forte. Eu quero que você mande seu áudio, hein? Mande seu áudio aí, curtinho aí, pedindo seu sucesso, dizendo seu nome e bairro no 992188550, hein? 992188550. Sua participação é muito importante aqui no programa Rodeio da Top com o Bocão. Quero saber aonde é que você está curtindo a nossa programação. Onde é que você está ouvindo o programa Rodeio da Top? Alô, Terenos! Um abraço também para todos em Jaraguari, Rochedinho! Pessoal também de Ayanduí, fazendas, chácaras, sítios aí também, curtindo a nossa programação. Obrigado aí pelo carinho da sintonia. Vamos juntinhos! Até meia-noite, levando aí muita moda pra você, ouvinte especial.

0: moda boa, hein, rapaz? Miguel e Aninha, porta encostada. Aí bonito, hein? Aí é bonito, né?
1: É doce, doce, doce, parece que tem mel.
0: 9:33, aqui na Rede Top FM, tô feliz, tô na Top. Programa Rodeio da Top no ar. Até meia-noite, levando aí muito sucesso, muita música, muita moda pra você, ouvinte especial, hein?

0: atendendo os ouvintes aqui, nessa noite maravilhosa. Aqui é a Rosiane, alô Rosiane, curtindo o nosso programa. Lá no Silva Regina, né? Rosiane. Tem Mesquita Gomes, curtindo o nosso programa. Lá no bairro Silva Regina, boa noite pra você. Também antenada aqui na nossa programação, a Leca, é isso? Ô Leca, boa noite.
1: Boa noite, Bocão. Aqui é Elisângela de Camapuã. Quero participar do Pix. E tô feliz, tô na top. Tô aqui curtindo seu programa, tá top.
0: Obrigado, Elisângela de Camapuã. Um abraço a todos de Camapuã aí, né? Pontinho do Coxo. Rapaz, eu vou falar pra vocês, hein? Rapaz, Camapuã, ô cidade boa, viu? Ô cidade da mulher bonita, viu? Eu vou falar pra você, eu já desci aquela ribanceira ali. Eu já desci aquela ribanceira ali. Vou falar pra vocês, viu? Rapaz, eu grudei. Eu nunca abandonei rádio, ó. Ô Cabeludo, ô Vanderlei Cabeludo, sei que você tá na sintonia. Eu vou te contar um caos, Cabeludo. Só pra você, viu, Cabeludo? Rapaz, uma vez o Bocão, rapaz, o tal do Bocão, ele se engraçou por uma prenda ali em Camapuã. Rapaz, uma loira linda ali, rapaz, eu vou falar pra você. Eu nunca abandonei rádio, mas nunca na minha vida abandonei rádio. Aí eu liguei pro amigo meu, falei, rapaz, é o seguinte. Eu liguei pra uma moça lá em Camapuã, que eu tô de zóio nela, de zóio gordo nela. E ela falou assim que tá meio carente, que ela queria minha presença por lá. E eu tinha que trair ela sexta-feira. Era sexta-feira, 1 da tarde. Eu falei, rapaz, eu tenho que ir então pra Camapuã, tem que dar um jeito. A mulher falou que tá carente e que tava querendo que eu estivesse do lado dela. Liguei pro meu amigo, ô amigo, cara, é o seguinte, pelo amor de Deus, eu vou te pedir um favor, rapaz, uma coisa que eu nunca pedi assim pros amigos. Rapaz, segura pra minha onda aqui no rádio, aqui, esse final de tarde aqui, porque amanhã é minha folga, entendeu? Segura a onda aqui, porque eu tenho que pegar o ônibus, tenho que pegar o busão, eu tenho que pegar o Cruzeiro do Sul, rapaz, eu tenho que entrar naquele Cruzeiro do Sul, de qualquer jeito, lá pra Camapuã, porque é o Cruzeiro do Sul que faz a linha lá, não sei se faz ainda ou fazia, que faz a linha pra lá, certo? E ele falou, não, eu vou aí, tal e coisa e tal, não, vou segurar a onda aí, vou aí segurar a onda. E eu montei nesse, nesse pau de arara, eu montei nesse cruzeirão e fui lá pra Camapuã, rapaz, que é uma cidade bonita. Fui lá pra Camapuã, cheguei lá, rapaz, já fui lá pra minha madrinha, lá em Camapuã, fui lá pra minha madrinha. Deu um jeito, fui lá pra minha madrinha. Ai, rapaz, chega na minha madrinha, e vai dali, vai daqui, tal e coisa e tal, fiz minhas unhas por lá, os cascos, né? Eu fiz as unhas, né? Passou uma base, tá? Tem que dar ajeitado também, tem que chegando também, né? Arrumei ali a barba, tava tudo bonitinho, né? Peguei um mototáxi e arribei, voltei lá pra aquela lagoa, sabe? Aquela lagoa lá no Chamichug. Fui pra lá, rapaz. Cheguei lá, de lá mesmo eu fiquei. Só que no outro dia eu tinha que ir pra cidade. Tinha que ir lá pra Camapuã na cidade, né? Eu tinha que ir pra lá pra cidade. Rapaz, eu torei a pé. Aquela ribanceira, aquela serra ali. Eu torei ela a pé e fui. Mas, rapaz, com uma força que eu tava, sabe assim, aquele sol batendo das 8 horas da manhã na muleira. Rapaz do céu, eu vou falar pra você, hein? Rapaz. O peão a pé, ele, vou falar pra você, ele sofre, viu? O peão a pé, ele sofre, viu? Mas que coisa, né? Por que não é no dia de hoje, né, rapaz? Que a gente tem um carrinho, tem uma conduçãozinha aí, né? Naquele tempo, né, rapaz? Radialista sabe o que é, né? Estuda, gente. Estuda, né? falar pra você. Que ribanceiro, hein? Que descida daquela serrinha doída, hein? É aquele sol batendo na muleira, rapaz. Ah, uma sede, mas a língua tava um palmo. Um palmo lá pra baixo, viu? Mas fui, resolvi. Fui e resolvi. Ô, Camapuã bonita, hein?
2: Alô, Bocão! Vou até baixar aqui,
0: pera. Ô, Cabeludo.
2: Bocão! Ô, Cabeludo. Maravilhoso seu programa, cara.
0: Ô, Cabeludo.
2: Essas modas, olha essa moda.
0: Ô, Cabeludo. Toca pra nós!
2: Bocão, parabéns, cara. Você é um cara maravilhoso. Você é um cara que fala a língua que o povo quer ouvir. Um abraço, Bocão.
0: Obrigado.
2: Mais ou menos assim. Bocão!
0: Oi!
2: Toca pra nós. Aqui é o Cabeludo, rapaz. Tá te ouvindo.
0: Ô, Manderlei, hein? Aí, bonito, hein, Cabeludo? Um abraço, meu amigo Manderlei Cabeludo. Toca pra nós. E os Caraminguá, Cabeludo? Rapaz, um abraço, meu amigo Vanderlei Cabeludo, aí na sintonia. Todo sabadão tem Vanderlei Cabeludo aqui na Top FM, hein? Tô feliz.

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2: Você sabia que o Caminho do Piabiru é uma rota histórica que conecta o Oceano Atlântico ao Pacífico, atravessando Brasil, Peru e outros países da América Latina? Utilizado há mais de 3 mil anos por povos indígenas e, mais tarde, por exploradores europeus, como portugueses e espanhóis, o caminho serviu para a busca de ouro e prata. Urandir, um pesquisador brasileiro, começou a explorar esta rota na adolescência, investigando diversos trechos, como o que liga Cusco, no Peru, ao litoral brasileiro. O Piabiru facilitou migrações indígenas e teve um papel importante na colonização do sul do país. E as pesquisas continuam. Ficou curioso? 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
6: 9:42.

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2: 17 pras 10. 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
2: Até meia-noite. Levando aí muito sucesso, muita música bacana. Pra você, ouvinte especial, hein? Muito obrigado aí pelo carinho da sintonia. Obrigado mesmo, hein? O nosso WhatsApp para você participar, para você mandar sua mensagem e solicitar a sua música, a sua canção, 99218-8550, hein? Fique à vontade aí, peça o seu sucesso, participe aqui com o Bocão.
3: Boa noite, Bocão, tudo bem? A Sueli da Silva aqui do bairro Silva Regina. Gostaria de participar do sorteio do Pix.
2: Tá participando?
3: O programa Lavando Roupas.
2: Opa!
3: Com a música do Christian Ralph aí pra nós. Obrigado, uma boa noite.
2: Boa noite, valeu, valeu. Ô Su, vou tocar uma da pontinha da orelha do Christian Ralph, viu? Eu também sou fã dessa dupla maravilhosa aí, né? Que pena, né? Que pena, que pena. Que um já se foi, né, rapaz? Mas é assim mesmo, é assim mesmo. Mas o sucesso ficou. Quero mandar um abraço aí também para todos os amigos curtindo o nosso programa lá no Aero Rancho. O pessoal também aí das Moreninhas. Ah, meu, boa noite, obrigado aí pelo carinho, viu? E você tá curtindo da onde? A nossa programação? Fala aí! Fala aí pro Bocão! 99218-8550. Até meia-noite. É o programa Rodeio da Top. Alô, Tony Wen, alô, Tony Wen. Alô, nosso diretor do Pé Quente. Alô, Tony Weno. Boa noite pra vocês do outro lado curtindo a nossa programação, hein? Obrigado aí pelo carinho da sintonia, viu? Fico muito feliz de saber que você tá aí. Antenado aqui. Na Top FM. Tô feliz, tô na Top, hein? Sexta-feira que vem ele vem com tudo.
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2: Sexta-feira que vem, meu amigo Jean Carlos, vem com tudo, hein? Sexta-feira o pau cai a folha. Jean Potência. Estreia aqui na Top FM no aniversário da Top, hein? Tô feliz, tô na Top. Vai ser muito bom, hein? Vai ser muito legal, hein? Seja muito bem-vindo, Jean. As portas da Top FM tá arreganhada pra você, meu amigo. Tá nem aberta, tá arreganhada, viu? A chave foi parar lá no... Hã? A chave foi parar lá na invernada, sabe? Coisa boa, hein? Gente, eu vou tocar uma música agora. Um sucesso do Marcos Ibellucci. Pena que você já namora. Essa música é muito bonita. E eu ofereço pra você que tá aí do outro lado, viu? Pena que você já namora. Ô, mulher do céu, hein? Marcos Ibellucci, você ouve agora no programa Rodeio da Top. Essa música é muito bonita, hein? Pena que você já namora, eu chamo a atenção pra você curtir esse sucesso. Aqui no programa Rodeio da Top, tô feliz, tô na Top.
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Marcos e Belucci, aqui no programa Rodeio da Top, hein? É o novo trabalho dessa dupla maravilhosa. Pena que seja namoro, hein? Ô, música danada de boa, senhor.

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0: Gian Giovanni, Gian Giovanni, meu último amor. É um sucesso atrás do outro. Aqui na rede Top FM, hein? 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Um forte abraço aí pros amigos curtindo a nossa programação. Pra você que não me conhece, eu sou o Jucinei Vilela. Eu sou o Bocão e te faço companhia até meia-noite. Até meia-noite. Levando aí muito sucesso, moda bruta pra você, hein? Alô, Paulistinha, alô, Paulistinha. Voltando de viagem, né? Tava narrando o rodeio, Paulistinha. Chegando em Campo Grande, hein? É isso aí, amanhã tem o Paulistinha. Às 4:30 da manhã, hein? Top Sertanejo, Paulistinha amanhã. Quebrando tudo na programação. Até às 8.
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4: 10 e 2.

0: 10 e 3. 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
0: Bacana demais, hein? Tamo de volta. Programa Rodeio da Top no ar. Até meia-noite, levando aí muito sucesso, muita moda bruta pra você, ouvinte especial, hein? Obrigado aí pelo carinho da sintonia. Alô, Paulistinho, um forte abraço pra você, Paulistinho. Ah, chegando de viagem, ouvindo o programa Rodeio da Top, obrigado, viu? Obrigado mesmo, é isso aí, né? Os amigos aí, sempre, sempre curtindo a nossa programação. E amanhã, né, Paulistinho, às 4h30 da manhã, já tem o Paulistinho ao vivo com vocês aqui, viu? Você não pode perder. Falei, tá falado, participe, interaja você aqui também da nossa programação, porque eu tenho uma caixa de cerveja e também um pix de senhão para você que manda aí a sua nota de áudio. Mande a sua nota de áudio, participe aqui com o bocão aqui no 992188550. Ok? Para falar bem pausado o WhatsApp, vamos lá então, 992188550. Ah, não tem erro, 992188550. Quero que você participe, ô. Você que tá me ouvindo aí, você que tá na chácara aí, no sítio, na fazenda, você que tá na velha casinha aí também, meus amigos caminhoneiros, 992188550. Peça sua moda aqui pra mim aqui, pode pedir sua música aqui pro bocão aqui, rapaz. Fica à vontade, tá ok? Vou te atender aqui com todo carinho, com toda presteza. É, porque o ouvinte aqui, sim, é em primeiro lugar, não tem essa não, não tem essa não. Alô, meus amigos de Jaraguari, pessoal do Bem de Terrenos aí, boa noite, obrigado aí pelo carinho, viu? Pessoal de Rochedinho, Rochedo.

0: Quero mandar um abraço também lá pro pessoal do Tijuca, Jardim Batistão. E você tá curtindo aonde, hein? Mande a sua mensagem, mande áudio aqui pro Bocão, por favor, viu? Pode mandar seu áudio. Mande seu áudio, por favor.
1: Mande áudio, por favor.
0: Quero saber, tô curioso pra saber onde é que você tá ouvindo a Rede Top FM. Opa, prazer, hein? Vamos lá, alô, Tony Ueno. Alô, Tony Ueno. Boa noite. Alô, Tony Ueno, boa noite. A próxima moda agora vai sair lá do portão 4, hein? Lá do portão da Top FM. Agora vem os inimitáveis. João Mineiro e Marciano. Seu amor ainda é tudo. Ô, moda bruta, hein?

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nossa roupa de lua de mel, hein? João Mulato e Pardinho, João Mulato e Pardinho. Vou falar pra você, hein? Você que gosta de modão, da verdadeira moda sertaneja, a pegada é aqui, viu? No programa Rodeio da Top. Tô feliz, tô na top. Quero mandar um abraço aí pra todos curtindo a nossa programação lá na Vila Nácer, hein? Lá na Vila Nácer. Obrigado aí pelo carinho da sintonia. Ô produção que eu adoro. Rapaz, vou falar pra vocês, hein? Eu vou chamar a atenção agora aqui dos moradores ali do Monte Castelo, ali toda a região. Atenção, meus amigos, né? Moradores ali do Monte Castelo e toda a região. Coronel Antonini, Estrela do Sul, Otávio Pécora ali, Vila Nácer, Copa Sul, pessoal também ali da comunidade Tia Eva. Seminário vai rolar em setembro. Em setembro vai rolar um flashback ali no CTG Farroupilha. É, rapaz, é dia 5 de setembro vai ter um flashback lá no CTG Farroupilha. Mas é flashback gostoso, viu?

é flashback gostoso, rapaz. Então, você que mora ali na região aí, do Monte Castelo, pessoal do Castelão aí, ó. Rapaz, vai ser um flashback maravilhoso, viu? Vai ser um flashback da pontinha da orelha, lá no CTG Farroupilha. Vai ter 2x2, hein? Rapaz, 2x2 é bom no flashback, hein? Vai ter música romântica também.

Faz um 2x2 bem grudadinho, hein? Alô, Magrão, alô, Magrão, alô, meu segurança, Magrão. Ô, Magrão, é dia 5, viu, Magrão? 5 de setembro lá no CTG Farroupilha. Atenção, pessoal aí do Monte Castelo, aí, toda a região, hein? Dia 5 de setembro, o pau caia foi lá no CTG Farroupilha. Enquanto isso, o Bruno e Marrone vai cantando, viu? Enquanto isso, o Bruno e Marrone vai cantando pra nós. Tô machucando, hein? Tô machucando. Essa música eu gosto, hein? Eu ofereço pra você. Essa moda é bruta demais, só. Vai lá, vai lá, vai lá.

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4: 10:22. 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

Legal, gente, agora são 10 horas e 26 minutos, 10h26. Boa noite, pra minha amiga Dercy Franco. Alô, Dercy, e Darcy também, né? Meus amigos aí curtindo a nossa programação lá no Paraty, rapaz, lá no Paraty. Obrigado aí pelo carinho da sintonia. Rapaz, ô Dercy, eu conheço um caboclo aí, viu? Que quase casou pra esses lados aí, viu? Quase ficou noivo, viu? Pai, ele quase ficou noivo aí pro lado do Paraty, rapaz. Ele ia ficar noivo, mas a mulher ficou brava, rapaz. Deu um ralo nele. Aí ele jogou a toalha, falou: larga a mão, viu? Larga a mão, sabe a coisa? Larga a mão. Mas eu vou falar pra você, hein? Depois de ir pro Japão, quase que ele foi pro Paraty, viu? Paraty dizem que dizem não, tem uma cidade bonita ali no Rio de Janeiro, né? Chamada Paraty, e é uma cidade até histórica, né? E eu vou falar pra vocês, muito, muito ali, visitada ali no Rio de Janeiro, né, rapaz? Ah, pro seu amigo seu quase ficou aí por esses lados aí, viu? Falei, tá falado. Meu Deus do céu. Alô, Darcy, um abraço pra você, minha amiga. Alô, Darcy, show de bola também, viu? Tem um 20 aí, produção, tem um 20? Às 10 horas e 28 minutos.

0: rasgada, aquela moda derramada.
1: Manda.
0: Cuide do nosso amor, Bruno e Marrone. Eita! Rapaz. É nóis, a cerveja abre sozinha, bocão. Abraço.
1: Abraço, tá aí.
0: Tô feliz, tô na top.
1: Tô feliz, tô na top, valeu.
2: Boa noite, bocão, que é o Silvio Dias.
1: Ô, Silvio.
2: Tô aqui no AM Eventos, no buffet. Manda um alô pra nós, pessoal da cozinha aqui, pra Kelly, pra...
1: Ô, Kelly.
2: Cleonice.
1: Cleonice.
2: E pra Gislaine.
1: Ô, Gislaine, beijo pra vocês aí.
2: Tô te ouvindo aqui.
1: Bacana, hein? Não pediu moda não, José? Um abraço pra você. Esse pessoal bonito aí da cozinha aí. Valeu, José Silva. Gente boa demais, senhor. Muita gente trabalhando aí nos bufês, né? E acompanhando a nossa programação. Obrigado. Boa noite. Obrigado aí pelo carinho, viu? Tudo de bom pra vocês, hein? Vamos dançar um chamamé? Vamos dançar um chamamé? Ainda mais se o chamamé na varanda, hein? Simbora com o eco do Pantanal, hein?

0: Alma Serrana, em quilômetro 11. Antes, Eco do Pantanal. Chama-me na varanda. Oh, rapaz, quem gosta de dançar um chamamé caprichado? Assim, um chamamé nesse estilo. É meu amigo, comunicador, Dr. Anderson Guimarães. O Guimarães não tem essa, não. Se ele tiver lá num bailão, tocar um chamamé desse, ele vai pro salão, rapaz, não tem preguiça não, né, Guimarães? Um abraço aí pro Dr. Anderson Guimarães, curtindo a nossa programação, meu amigo aí, sempre curtindo a Top FM, grande comunicador, né? Advogado do Pé Quente, né? Sempre ouvindo a Top FM. Obrigado, viu, Anderson Guimarães, pelo carinho da sintonia. Bom final de semana pra você. Manda um áudio aqui. Tá participando aqui do programa Rodeio da Top. Vamos lá. Anderson Guimarães, boa noite.
1: Jusinei Vilela, grande bocão. Meu irmão, estamos aqui na audiência. Parabéns aí pela programação. Toca uma moda boa pra nós aí. Grande abraço do Anderson Guimarães.
0: Valeu, Anderson Guimarães. Curtindo a nossa programação aí. Obrigado, tudo de bom pra você aí, viu? Grande comunicador, grande locutor aí, né? Um dos melhores advogados aí também de Campo Grande. Obrigado, viu? Fico muito feliz de saber que você tá aí na audiência aqui do amigo. Obrigadão.
2: Bocão, aqui é o José aqui do Portal Caiobá.
0: Ô, toca José.
2: Pra nós aí, José de Camargo, Luciano, e no farol do carro eu vejo teu rosto, dá vontade de voltar e te amar de novo, beleza? Toca pra nós aqui, põe eu no sorteio aí, beleza?
0: Beleza.
2: Meia-noite eu quero já tá pegando esse Pix aí. Ô, aqui todo mundo tá curtindo o programa, hein?
0: Rapaz, ele pediu a moda aí do Zezé de Camargo e Luciano, rapaz. O Paulistinha tava saindo de terreno, rapaz. Tava assim a todo vapor, né? Obrigado, viu? Vamos fazer o seguinte. Eu vou de intervalo e já volto atendendo pedidos aqui no programa Rodeio da Top, viu? É rapidaço, mas rapidão. Mas antes de ir pro intervalo, eu vou falar aqui o nosso WhatsApp, que é o 992-18-8550. 992-18-8550. Ô, Dercy, quinta-feira eu vou lá comer aquela esfirra, viu? Ah, é, quinta-feira eu vou lá saborear a esfirra lá na Mata do Jacinto, viu? Não tem essa não, com aquele limãozinho, hein? Uma esfirra com aquele limãozinho, vou falar pra você, é bom demais, viu? Ah, eu já tô até com água na boca, viu? Tá salivando já, viu? Quinta-feira eu vou na Mata do Jacinto, viu, Dercy? Comer a esfirra. Tô aí. Tô chegando num pedaço aí. Lá na Afropulga. Vou lá pra Afropulga lá. Vamos de intervalo.

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6: 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Faltando 17 minutos para as 11 horas.
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6: Milionário José Rico, hein? Viva a vida!

0: Coque Paraíso, um restinho de você.
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0: Aí bonito, hein? Aí é moda boa, hein? Aí é moda boa. Um forte abraço aí pros amigos curtindo a nossa programação. Obrigado aí pelo carinho, obrigado mesmo, viu? Alô, Alex, na sintonia, rapaz. Ele quer ouvir Mirosmar. Daqui a pouquinho, vamos tocar um do Mirosmar. Daqui a pouquinho, tá? Toca Mirosmar aí pra nós. Né? Não é isso? Daqui a pouquinho, vamos tocar um do Mirosmar. E aí, aquela caprichada, né? Tá? Daqui a pouquinho, vamos tocar aquela caprichada aí do Mirosmar, tá? Daqui a pouquinho. Ah, eu sei, rapaz, eu sei. Eu sei que você quer essa daqui, ó.

0: Zezé de Camargo e Luciano. Zezé, hein? Aí bonito, hein? Obrigado aí pelo carinho da sintonia. Daqui a pouquinho eu vou tocar Milionário José Rico. Lenha molhada. Daqui a pouquinho eu vou tocar essa moda aí, rapaz. Já tá no jeito aqui, viu? Minha produção já tá providenciando aqui. Eu vou falar pra você, viu? Eu tenho uma produção eficiente, viu? Uma produção nota 10, viu? Graças a Deus. Pra cima, hein? Daqui a pouquinho, Milionário José Rico, hein? Venha uma olhada. Vai lá pro Darcy. Alô, Darcy. Alô, Darcy. Para ti, ouvindo a nossa programação. Daqui a pouquinho. Meu boa noite a toda Campo Grande. Campo Grande do meu coração, hein? Alô, Camapuã. Pontinha do Coxo. Boa noite, hein? Pessoal também do Bairro Alto aí da Lagoa. Alô, Glória de Dourados. Boa noite, Glória de Dourados. Pessoal também de Caracol na sintonia. Fala comigo aqui, viu? 99218-8550. Eu vou falar pra vocês, viu? Sexta-feira o bicho pega a mãe no ver, viu? Ele tá na área, viu? Ele tá com uma sede de fazer rádio, rapaz. Ele tá numa sede de falar em rádio.
1: Aô, potência!
0: Rapaz, o Jean Carlos tá numa sede. Ô, meu amigo Jean Carlos, hein? Seja bem-vindo à Top FM, rapaz. Seja bem-vindo, viu? Venha brilhar mais e mais aqui na Top, Jean Carlos. Grande comunicador, grande amigo. Grande pai de família. Uma pessoa iluminada, viu? Jean Carlos, o Potência. Quero mandar um abraço aí pro David. Alô, Júnior. Um abraço pra você, meu amigo.

0: Opa!
1: Eu juro, eu tô indo lá pra Vila Duque de Caxias agora, meu pai. Já, ó. Já. Ô, Bocão, vou começar com uma primeira aqui, a primeira de hoje que eu vou pedir, hein, Bocão. Bocão, toca pra nós.
0: Qual?
1: Dele e Delinha, Centés Vermelha, pra começar a noite aqui, meu pai escutando aqui.
0: Show.
1: E coloca o nome, se tiver algum sorteio aí, né, que nós precisamos ganhar um dinheirinho, né? Fala, Otávio, Bocão!
0: Show.
1: Fala, Feliz!
0: Show.
1: Fala, Bocão! Ô, Bocão, agora já cheguei aqui na Vila dos Caxias, tá, Bocão? Agora eu quero escutar aquela do Manucho lá, você é pra chorar, eu choro pra dar uma chorada aqui.
0: Deixa comigo.
1: Dar uma chorada, sabe? Pra dar uma
0: deixa
1: brilhada.
0: Comigo.
1: Ô, Bocão, toca pra nós aí. Tô feliz, tô na top, Bocão. Tá top programação, um abraço.
0: Obrigado. Pô, tem que atender o Agenor, viu? Tem que atender o Agenor aqui.
2: Boa noite, Bocão. Boa noite a todos os tops ouvintes. Bocão, sou Agenor Gerônimo de Souza da comunidade negra de São Benedito, tia Eva. Eu gostaria de ouvir a música Bruto Rústico e Sistemático com João Carreira e Capataz.
0: Vamos tocar, vamos tocar.
2: Pois pra toda a galera que tá em sintonia com a 88.9.
0: Já é.
2: Rodeio da Top.
0: Tá não, tá no ar.
2: Feliz, tô na Top. Bocão, terça-feira é meu aniversário, hein?
0: Rapaz.
2: Eu quero ganhar esse Pix aí pra comemorar meu aniversário final de semana, Bocão. Tô duro.
0: Rapaz.
2: Tô feliz, tô na Top. Me coloca no sorteio aí. Tchau, uma boa noite pra todos.
0: Obrigado, ô Janu. Se tiver festa, convida o Bocão, hein? Tô pronto, viu? Se tiver festa, eu tô pronto, hein? Vamos de intervalo. Vamos de intervalo aqui na Top.

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3: 11:03. 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

0: Milionária José Rico atendendo pedidos aqui, hein? Lê uma olhada. Valeu, Darcy. Valeu, Darcy. Tá aí, né? Pediu, tocou, não tem essa não, viu? Meus amigos lá no Paraty, hein? Quinta-feira tem esfirra, né? Quinta-feira tem esfirra lá na Mata do Jacinto, lá na Fropuga. Rapaz, só uma hora dessa falar em esfirra, com aquele limãozinho. Não. Muda de assunto, viu? Muda de assunto, né, Alexandre? Ouvinte aqui do Bocão aqui, ó.
1: Ô, Bocão, esse é a Genô aí, Jerônimo de Souza aí, irmão do Antenor Jerônimo de Souza. Cantor da dupla Tinquiteco, esse aí manda recado na toda a programação, esse aí é fã da top, hein?
0: Esse é, assim como você também, rapaz. Obrigado aí pelo carinho, viu? Rapaz, a top tá de braços abertos pra vocês aqui todos, viu? A top tá de braços abertos, viu? Pros ouvintes. A top adora esses ouvintes maravilhosos, viu? A top adora a sua participação. Participe quantas vezes você quiser. Dia todo, rapaz. Noite e dia, fica à vontade, viu? Tô feliz, tô na top. Eu quero a sua participação, eu quero falar com você. Eu quero falar com você. Com você que tá aí do outro lado. Quero falar com você aqui na Top FM. Você mande aqui a sua mensagem de áudio aqui pro Bocão agora. Se você mandar agora, eu vou colocar no ar. E vou falar com você. 99218-8550. Eu quero falar com você aí do outro lado aí. Tá certo? Que eu quero saber, tô curioso pra saber onde é que você tá curtindo a Top. Se você tá acompanhado, se você tá sozinho, entendeu? Fala pro Bocão aqui, 99218-8550, eu tenho R$100 pra você. R$100 pra você, de repente você pode faturar esse 100 pila. De repente, eu vou falar igual o Vanderlei Cabeludo, de repente você pode faturar esse 100 caraminguá aqui, esse 100 caraminguá, né? Esse R$100, ó. Pra você faturar, você tem que ser esperto, né? Tem que ser inteligente, tem que participar, né? Mande áudio aqui pro Bocão. 99218-8550, tá ok? Uma caixa de cerveja de 100 pila, sem caraminguá aqui pra vocês aqui.
2: Mande áudio, por favor.
0: É isso aí. Agora são 11 horas e 10 minutos. 11:10.

0: todo o romantismo de Eduardo Costa. Ainda tô aí, ainda tô aí. É o programa Rodeio da Top, levando aí muito sucesso, muita moda, ó, da pontinha da orelha pra você, ouvinte especial, hein? Agora são 11:16, 11:16. Rapaz, tô com a participação aqui do meu amigo Jamil, né? O Jamil, curtindo a nossa programação juntamente com a Lu, né, Lucimar. Vamos lá então, Jamil aqui participando do programa Rodeio da Top, hein?
1: 18. Boa noite, Bocão. Aqui é o Jamil da Estrela do Sul. Coloca um modão aí pra nós aí.
0: Opa!
1: Coloca aí no sorteio aí.
0: Já tá, já tá.
1: Quero ver a música.
0: Qual?
1: O Frio da Madrugada, que eu ofereci pra minha esposa Lucimar.
0: Ah, é aí bonito, hein? Aí bonito, hein? Frio da Madrugada, vou deixar comigo aqui, já tá no jeito a moda aqui, viu? Logo após o intervalo, vou dar essa moda pra você, viu, Jamil? Então, vou oferecer aí pra Lu, ofereceu pra Lu, show da bola, show de bola, hein? Tem mais participação? Tem sim, né? A Antônia.
2: Eu sou Antônia de Jatei.
0: Jatei, Jatei.
2: Eu tô aqui, descansando um pouco.
0: Tá descansando?
2: Acabei de comer agora um lanche.
0: Opa!
2: Eu tomei uma coca.
0: Show!
2: Tô aqui.
0: Tá aí? Eu tô aqui também. Obrigado. Obrigado.
2: Tá? Mas ó, de boa, viu? Só que ele já tem. Me coloca no sorteio.
0: Já tá no sorteio, amigo.
2: Ok. Me coloca.
0: Antônio Aquino. Tá lá em Jatei, rapaz, ouvindo a nossa programação. Obrigado. Alô, Patrícia Esquivel, boa noite. Boa noite, Patrícia Esquivel. Obrigado aí pelo carinho, viu, Patrícia?
3: Boa noite, Bocão. Aqui é a Patrícia Alexandre. Eu tô feliz, eu tô na top e eu quero muito ganhar esse Pix hoje. Que Deus te abençoe. Um ótimo final de semana.
0: Pra nós, pra nós. Rapaz, tá uma loucura, hein? Rapaz, tá uma loucura isso daqui, rapaz. Rapaz, tá uma loucura, hein? Obrigado aí, viu? Rapaz, muita gente, calma aí, calma, calma.
4: Vão fazer fila, mas não empurra, não!
0: Vamos fazer fila aí, mas não empurra, não, gente. Vamos.
5: Fala, Bocão.
0: Opa!
5: Aqui é o Agaílio Zé Pereira. Estamos curtindo essa rádio maravilhosa aí. Eu e minha esposa, Terezinha, mando um abraço pra ela aí.
0: Ô, Terezinha.
5: Um abraço pra todos os seus.

0: ouvintes aí, assando uma carninha agora aqui, ouvindo essa rádio maravilhosa aí.
1: Show de bola, hein?
0: Bota uma música aí top pra nós aí.
1: Legal,
0: beleza?
1: Tá combinado.
0: Muito top mesmo essa rádio aí.
1: Obrigado.
0: Põe mais um Zezé de Camargo pra nós aí, Bocão.
1: Vamos colocar.
0: Seu HR do Zé Pereira, me coloca no sorteio do Pix.
1: Já tá, Gair. Já tá. Obrigado aí pelo carinho. Que loucura, hein?
2: Oi, boa noite. Aqui é a Cida. Ah, eu quero pedir um modão aí.
1: Ô, Cida.
2: De Paulo e Paulino, oferecer pra minha família.
1: Sim.
2: E agradecer pela companhia.
1: Obrigado, Cida.
2: Boa noite
1: Cida.
2: A todos. Bom sábado a todos. Me coloca no sorteio aí desse Pix com essa cervejinha pra amanhã.
1: Já tá aqui, viu, amiga? Valeu, valeu, hein? Vamos de intervalo. Segura aí. É rapidão.
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5: 11:22.

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0: telefone mudo, hein? Ô, telefone mudo.
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0: Agora são 11:31. Boa noite, 11:31, hein? Só moda bruta, viu? Só moda boa. E os ouvintes participando, porque daqui a pouquinho eu vou estar sorteando pra vocês aí um Pix de R$100. E uma caixa de cerveja pra você que tá participando. Pra você que tá mandando seu áudio. Obrigado aí pelo carinho, viu? Só vai faturar quem participar.
2: Opa, toca aí pra mim.
0: Opa.
2: Top FM.
0: Sim.
2: Toca pra mim. Doces Palavras, A Tarde de Alexandre.
0: Rapaz.
2: Chiquinho do Caiobá.
0: Ô, Chiquinho.
2: Agradecimento pra minha esposa, Janaína Jéssica Ferreira da Silva.
0: Show. Doces Palavras. Essa moda é bruta, hein? Essa moda é boa, hein? Rapaz, essa moda da Tarde de Alexandre é muito boa. Providencia aí, produção. Providencia aí.
3: Ah, mais uma vez, eu sou a Antônia, tá?
0: Antônia?
3: Mais uma vez. Deixa eu te pedir uma música.
0: Peça, amiga.
3: Sabe de quem?
0: De quem?
3: Aquela música assim.
0: Assim?
3: Ai, meu Deus. A porteira.
0: A porteira?
3: Porteira, que era do...
0: Do?
3: É bem antiga, sertaneja, tão bonita aquela música, meu Deus.
0: Qual que é, amiga?
3: Muito boa, uma sertaneja boa.
0: Sim, sim. Opa! Ai,
3: é porteira, tá?
0: É isso aí, né? Os ouvintes
3: cantam. Eu gosto muito dessa música.
0: Valeu, valeu, obrigado.
3: Do Gilberto Gilmar, parece.
0: Aí eu já sei qual que é, viu? Eu já sei qual que é, viu? Eu já sei qual que é. Onze horas e 33 minutos. Boa noite. Boa noite a toda a nossa Campo Grande. Boa noite a toda a nossa Camapuã. Boa noite a Glória de Dourados. Boa noite a Caracol. Dia 7 de agosto, hein? Tem Jean Carlos o Potência aqui na rede Top FM.
4: Potência!
0: Legal, hein? O pau vai cair a folha. Um abraço aí pro Hudson Luiz. Alô, Hudson Luiz. Tô feliz, tô na top, viu? Obrigado aí.

pelo carinho da sintonia. Gente, eu pode entrar. A minha convidada para cantar agora é a Simone Mendes. É a Simone Mendes. Ô, Simone, pode entrar, gata. Pode entrar. Pode entrar, pode entrar. Isso. Isso, Simone, não fica acanhada, não, amigo. Ô, Simone Mendes, isso. Pode abrir a porta aí. Ô, produção, tem que passar um olho aí na porta, hein? Isso. Tá? Ô, Simone Mendes. Tá linda, hein? Tá linda, hein? Sempre cheinha, né? Sempre avantajada, né? Mas você canta demais, mulher. E você tá com sucesso novo, música bonita, direitos iguais. Eu quero que você cante e encanta agora, viu, Simone Mendes? Música bonita. Simone Mendes, as coleguinhas. Direitos iguais. Vambora, vambora.

Daqui a pouquinho vou tocar essa daqui, ó. Daqui a pouquinho vou tocar essa daqui, hein?

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5: 11:41.

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Tô feliz, tô na top, de volta aqui, hein? Faltando 17 minutos pra meia-noite, pra meia-noite. Quero mandar um abraço pro meu amigo Cláudio Bidu. Alô, Bidu, boa noite. Boa noite, Bidu. Obrigado aí pelo carinho da sintonia, viu, Bidu? Um abraço pra você, meu amigo. E segunda a sexta-feira, o Bidu, com o Clube do Bidu, hein? A partir das 7 da noite. Levando aí muito sucesso, muita música, participação de ouvinte, prêmios pra você, né? Uma alegria tremenda aqui na Top FM. Tô feliz, tô na Top. Um abraço pra você, meu amigo Bidu, Cláudio Bidu. Tá aí, Alexandre, atendendo pedidos, hein?

Céu, gente, já tá aí de Alexandre atendendo pedidos aqui na nossa programação. Só valeu, só valeu, só valeu, hein? Que bom, que bom, que bom, que bom. Faltando 12 minutinhos pra meia-noite. Rapaz, já? É? Já? Já é o sorteio agora, hein? Vamos pro sorteio, produção? Tudo prontinho aí pra gente ir pro sorteio. Pra saber quem vai faturar uma caixa de cerveja. E pra saber quem vai faturar aí o Pix de R$100, hein? Vamos lá então. O peão tá rodando, o peão tá rodando. Vamos sortear agora a caixa de cerveja, hein? Uma caixa de cerveja. Mais uma voltinha, mais uma voltinha, mais uma voltinha, mais uma voltinha. Opa! Deu bom, deu bom, deu bom, deu bom, deu bom, deu bom. Claro que deu bom aqui, hein? Produção do céu, quem faturou aqui? Daí. Gente, quem faturou a caixa de cerveja aqui do programa Rodeio da Top? Leandro Castro do Tijuca. Leandro Castro do Tijuca. Faturou aí a caixa de cerveja, hein? Parabéns aí ao Leandro Castro. Mas agora tem um Pix. Vamos ao Pix. Produção já entrando em contato aí com o Leandro Castro do Tijuca, que faturou uma caixa de cerveja, hein? Parabéns e obrigado, Leandro, pelo carinho aí, pela sua participação. Rodando o peão agora, o Pix. Pix Top, R$100. Faltando 10 minutinhos pra meia-noite. Vamos lá então, mais uma voltinha.

Deu bom. Chegou aqui, viu? Quem faturou o Pix de R$100 aqui do programa Rodeio da Top? Amanda Belo, Cidade Morena. Amanda Belo, Cidade Morena, faturou o Pix de R$100. Portanto, né, aqui os ganhadores, Amanda Belo, Pix de R$100. A produção já está entrando em contato com você. E também aí, né, com o Leandro Castro do Tijuca. Obrigado, viu? Obrigado você que participou aí. Desde as 9 horas da noite. Desde o início do programa Rodeio da Top aqui com o Bocão. Obrigado, viu? Obrigado mesmo pelo carinho, pela sintonia. Vocês me ajudaram a trabalhar, viu? Encontro marcado amanhã, às 8 horas da manhã, juntamente com o Alto Astral, juntamente com o João Bosco de Medeiros. Amanhã tem Alto Astral, hein? Logo após o Paulistinha.

agradecendo aí a todos os ouvintes. Ô, Campo Grande. Alô, Camapuã, muito obrigado, hein? Glória de Dourados, Caracol. Toda a nossa direção aqui. Toda a nossa equipe aqui da Top FM. Semana que vem estamos vindo aí. Uma semana de festa. Um ano, não é? Um ano. Da Top no ar, hein? Que venha muitos e muitos anos, né? Merecidamente. Né? Com a direção aí do Tony Bueno. Toda a galera da Dacla Pesquisa também. Obrigado, Rogério. Urandir Fernandes. Toda a equipe, né, gente? Nossos diretores aí. Eu vou embora dizendo o seguinte. Se Deus é por nós, quem será contra nós? Patrícia Esquivel. Boa noite, Patrícia Esquivel. Fica aí a saideira, hein? Leon Carreira e Zé Paulo, Porta do Mundo. Tchau, obrigado, gente. Até semana que vem com mais um Rodeio da Top.

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3: 12:02.

pedem respostas, as pessoas nos pedem respostas. Todo mundo quer saber como é que a gente vai fazer para vencer isso que está acabando com a gente. Isso vira conversa nas rodas. Como é que ele vai fazer? Agora não tem mais jeito. De certa forma, as pessoas até se alegram. A verdade é que nós não temos essa resposta, porque nós não sabemos como é que Deus vai fazer. Nós só temos uma certeza: Ele vai fazer um milagre na nossa vida e nós vamos viver coisas tremendas em nome de Jesus. A única resposta que nós temos para as pessoas é essa resposta aqui, ó.

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2: Uma e um.

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2: 2:30.

ainda que eu fale a língua dos homens e dos anjos, se não tiver amor, serei como bronze que soa ou como símbolo que retine. Ainda que eu tenha o dom de profecia e conheça todos os mistérios e toda a ciência, ainda que eu tenha tamanha fé a ponto de transportar montanhas, se não tiver amor, nada serei. E ainda que eu distribua todos os meus bens entre os pobres, ainda que entregue o meu próprio corpo para ser queimado, se não tiver amor, nada disso me aproveitará. O amor é paciente, é benigno. O amor não arde em ciúmes, não se ufana, não se ensoberbece, não se conduz inconvenientemente, não procura os seus interesses, não se exaspera, não se ressente do mal, não se alegra com a injustiça, mas se alegra com a verdade. Tudo sofre, tudo crê, tudo espera.

0: que em parte conhecemos e em parte profetizamos. Quando, porém, vier o que é perfeito, então o que é em parte será aniquilado. Quando eu era menino, falava como menino, agia como menino, pensava como menino. Quando cheguei a ser homem, desisti então das coisas próprias de menino. Porque agora vemos como em espelho, obscuramente, mas então veremos face a face. Agora conhecemos em parte, então conheceremos como também somos conhecidos. Agora, pois, permanecem a fé, a esperança e o amor. Estes três, porém, o maior destes é o amor.
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3: 3 e 1.

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2: 3:40.

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3: 4 e 2.

0: mas tem um que a gente não gravou ainda.
1: Qual?
0: O cururu.
1: Cururu?
0: Cururu. Aquela roda de violeiros que a turma fazia no interior.
1: Ah, repente.
0: Repente.
1: Verso de improviso.
0: Isso aí.
1: Ah, é do folclore paulista.
0: Exatamente. Será que você dá conta de fazer um versinho?
1: É, mas pra cantar o cururu, fazer um versinho, precisa de um tema.
0: Ah, um tema?
1: É.
0: Vamos pegar um tema bem atual?
1: Claro, tem que ser.
0: Pode ser?
1: Pode.
0: O recheio do vestido.
1: É atual o tema.
0: E todo mundo gosta.
1: Vamos lá, então.
0: Vamos lá.
1: Puxa a viola.
0: Vamos lá.

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3: 4:41.

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2: 5 e 1.

Muito bem, agora são 5:02 por aqui, por aí também são 5:02. Bom dia pra você do sítio Chacras Fazenda, onde tem um alcance da Top FM, claro, nos municípios vizinhos, Bandeirantes, São Gabriel do Oeste, claro que todo o município da nossa belíssima Camapuã. Seja bem-vindo, bem-vinda também, pra quem não ainda não sintonizou aqui com a gente aos finais de semana, sou Elisério Costa, tenho a grata satisfação, alegria imensa no coração de apresentar mais uma edição aqui, pra você e pra mim também, que acompanha a programação, né? E vamos pedir a bênção e a graça do nosso querido bom Deus, Senhor Jesus Cristo, que nos abençoe nesta manhã de domingão, né? Agradecer esse ar maravilhoso que respiramos nesta manhã, né? Trazendo, pedindo muita paz, bênçãos, né? Saúde, harmonia, alegria para nós, né? Prosperidade, tudo de bom, é o que pedimos nesta manhã de domingão e como sempre, né? Pedimos hoje e sempre, né? A bênção do Pai Celestial. Aí sim, né? Vamos na primeira parte do Manhã Sertaneja por aqui, da agora em diante até as 7 da manhã. Aí depois tem a paradinha e tem a transmissão, a Palavra de Deus, das 7 às 8 da manhã. E logo após a Palavra de Deus, nós voltamos na segunda parte, das 8 às 11 da manhã, tá bom? Combinado assim? Então vamos tratar da bicharada, pra daqui a pouquinho nós falar, claro, com certeza, muito mais com você. Vamos lá, vamos embora tratar da bicharada.

Então tá certo, a bicharada tá aí, o João de Barro também tá cantando. Aí, bonito, o João de Barro soltando o peito nesta manhã, né? 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Combinado assim, falando com esses dois parceiros, então, bora, né? Bora deixar cair modão, tô olhando aqui, já chegou mensagem por aqui, né? Mandar um bom dia pro meu amigo Mário, daqui a pouquinho nós já vamos sapecar esse modão, viu, Mário? Daqui a pouquinho eu já abro a mensagem aqui, mandando também um alô, um abraço, meu amigo Marcelo Pimentel do Olímpico, sintoniza todo final de semana, e mandar um abraço também pro Baiano, né? O Baiano que tá por lá, o Baiano tá por aí ainda, né, Marcelo? O Baiano São Paulino. Meu amigo, faz tempo que não vejo, velho. Bora com moda, deixar cair? 5 e 6, fazer um cafezinho, né? E aí, vamos que vamos. Vamos dizer rico hoje, hein, Marcelo? Vamos dizer rico. Vamos embora, vamos com eles. Essa aqui, ó.

Aê, troféu de dor na voz deles, né? Gino e Gino, cunhado e cunhado, né? Então tá certo, então agora são 5h15, Gilberto Gilmar. Assina com X. Assina com X, aliás.

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1: Isso é muita vinhetinha, né? Top FM pra lá, top pra cá, né? Esse horário quase não tem comercial, não. Aliás, não tem comercial, né? Só a vinhetinha mesmo da Top. Vamos que vamos, 5:21. Bom dia pra você que sintonizou agora com a gente, tá aí com o rádio ligado, preparando um chimarrão, um cafezinho. Eu já fiz o cafezinho, tomei um cafezinho, né? Já tomei a primeira dose aqui, né? Daqui a pouquinho toma a segunda dose de café e tá tudo bem, né? Vamos com mais, vamos com mais. Vamos com uma das antigas do Peão Carreiro. E o Zé

Eita aí, Serjão, né? Serjão, falar nisso, esse dia eu tava até lembrando, tem que baixar aqui, né? Uma moda do Serjão, quando ele era novinho, e depois eu acho que pra mim que ele que gravou primeiro Palavra de Amor, depois Gilberto Mário regravou Palavra, né? São Palavras de Amor com ele, muito bom. Serjão tem muita moda boa, né? Não é só regravação, o pessoal fala, titula ele, rotulou ele com muita regravação, claro, tem. Ele tá certo. Eu sempre falo, a regravação, né? A regravação, ela dependendo do jeito, ela é boa, né? Por exemplo, tocando em frente, o Amir Sader lançou, né? Aliás, compôs mais o Zé Teixeira, fez a composição, a Maria Bethânia, né? Maria Bethânia ligou o Amir Sader, né? Gravou tocando em frente primeira vez, né? E

0: mais, né? Só o que que ele fazia? Né? Ele dá aquela roupagem na parte instrumental, normal, né? Vamos falar da feira de hoje? O primeiro domingo, né? O primeiro domingo, né, do mês, tem feira na Concha Acústica, né? Então, se tem feiras, você é o nosso convidado. Nossa convidada, tá bom? Nós vamos convidar toda a população de Camapuã para ir lá prestigiar. 7 horas da manhã, já vai preparando, né? Vai se ajeitando, agora são 5h33. 7 horas da manhã, se encosta lá. Sexta-feira mesmo, eu dei um pulinho lá. Dei uma falada com o Rafael, né? A gente adquiriu alguns produtos por lá sempre, nós estamos lá comprando na feira, na sexta-feira. Agora, no primeiro domingo do mês de agosto, que é hoje, dia 2, tem feira. Eu gostei muito de uma frase aqui, né? Gostei muito de uma frase aqui, eu tava olhando aqui no cartazinho aqui, né? Feira das Monções, e eu tava olhando aqui, né? Uma frase pequena e bonita, né? Ela fala assim, ó, né? Valorize o que é nosso. Isso é bacana, isso sempre, sempre, sempre eu falo, vamos valorizar o que é nosso, da nossa terra, né? É igual quando eu sempre bato na tecla aqui com as duplas nossas daqui, da cidade, do Mato Grosso do Sul, é por isso, né? Valorize o que é nosso, nossa feira, vamos valorizar, vamos lá, vamos adquirir, né? Muita gente tava sempre pedindo, Camapuã não tem feira, então tá aí, uma feira livre para você ir lá, vai lá na barraca, escolhe o que você queira, verdura, né? Fruta, fica à vontade, sinta-se à vontade, você é o nosso convidado. E tem um recadinho, né? Nós vamos trazer o recadinho aqui do Giovanni Rocha para a população de Camapuã. Ele tá lá ouvindo, eu já falei aqui, mas ele vai dar um recadinho para você. Sempre nós vamos estar aqui falando, né? E tentando ajudar da forma que nós podemos, através da rádio aqui. Aí os feirantes, a todos, né? Um abraço para todos aí, você que tem a barraca de feira, um abraço, sinta-se abraçado aí, né? Pelo amigo Elisiário, e claro, desejo para vocês boas vendas hoje e sempre, tá bom? Vamos falar, Giovanni?
1: Bom dia, Elisiário. Tá bom, meu irmão? Tudo certo, tudo tranquilo? Tô aqui no mato escutando sua programação, já acabei de tirar um leite e já estou me preparando para descer para a cidade, porque hoje, Elisiário, é dia de Feira das Monções. Ali na Concha Acústica, começa às 7 horas da manhã, vai até às 11. A nossa feira aí que está sendo uma bênção, um sucesso, né? E é o ponto de encontro hoje das famílias camapanenses.
0: Que bacana!
1: É, então, tem uma edição especial hoje de domingo, porque
0: ela
1: acontece na sexta-feira, mas para as pessoas que não gostam de sair à noite, tem uma opção de ir no domingo.
0: Aí, ó,
1: e
0: hoje
1: a gente realiza todo o primeiro domingo do mês, a gente realiza uma edição especial. Então, deixar um convite especial aí para todas as famílias, para as pessoas irem lá comprar uma verdura fresquinha, comer um salgado frito na hora, tem muita coisa boa.
0: E tem mesmo.
1: Tá bom, meu irmão? Eu aguardo você, né, e a todos os ouvintes e amigos aí, ir lá prestigiar, né, a todos os nossos feirantes.
0: Isso.
1: Um abraço, ótimo dia aí.
0: Um abraço, Giovanni. Um abraço. Eu vou estar por aqui trabalhando, né, mas já fui lá na sexta-feira, claro, tá torcendo por aqui. E claro, com certeza está um sucesso. E conta sempre comigo, né? Você e todos os feirantes, conta comigo. Pode contar comigo aqui, tá? O que eu puder fazer, o que eu puder ajudar. E eu tô por aqui, tá? Na sexta-feira, eu já te falei, você me manda na sexta-feira pra gente estar tá só aqui o final de semana. No sábado nós já vamos falar da feira, de sexta-feira. E na sexta, o dia que tiver no domingo, na sexta-feira você me manda de novo. Pode mandar que eu tô por aqui pra nós poder falar. Meu amigo Elcio, vamos de tchau Carreiro? Não, vamos de João Mulato e o Pardinho, Elcio. Segura essa daqui, uma moda que você gosta. Não desliga o rádio não, Elcio. Vamos conferir.

0: Tá aí Jade Jefferson, saco de ouro por aqui na Top FM. Deixa eu agradecer a Maria Regina, ela mandou bom dia, gostaria de ouvir, falei, eu vi Aguicho, né, com o Marlon Maciel oferecendo aí ao seu Dolino, papai dela, seu Dolino, e também oferecendo pro Fernando e Helena na Fazenda Corguinho, claro, com certeza. Obrigado, viu, Maria Regina, já rodamos. Seu Alonso, e aí, já tirou o leite? Preparando pra fazer um queijinho?
1: Bom dia, Elisar Costa, tudo bom? Vamos tirar um leite, né? Beleza? Um abraço. Bom modão aí pra nós.
0: Deixa comigo, deixa comigo. Já vamos preparar um aqui, né? A segunda aqui do Ivo de Souza, um modão, né? Vamos deixar um modão cair do Ivo de Souza e Janguinho aqui, logo depois do aguiche aqui, uma que combina com o aguiche aqui. Deixa comigo, vamos tirar o leitinho. Você ouviu aí, o Giovanni Rocha já falou que já tá terminando de tirar o leite, vai tirar, aliás, falou, tô tirando o leite, né? Não falou que vai terminar, né? Tirando o leite e daqui a pouquinho tá ali na feira às 7 da manhã, aqui na Concha Acústica. Então vamos embora, tirar o leitinho e claro, vamos ouvindo o Elisar Costa. Um radinho aí, né, seu Alonso? No Mangueiro, outro na casa, né? Então tá bom, vamos embora.

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1: Então daí, da Veleza tá na top. Que bom. Marinilda, fala aí não, vamos rodar uma moda pra você do Lidia Irineu, segunda do bloco, tá?
2: Mais tarde eu vou pedir música, eu tô...
1: Não, vamos falar agora, vamos rodar.
2: É, daqui a pouquinho eu tenho pra fazer lá na missa, na Tiana, né? Aí que eu chegar lá, mais tarde eu peço depois isso. Da missa, na pegar rádio, né? Realizar.
1: Tá bom.
2: Na internet funciona lá, eu vou pedir música, mas claro. Se você quiser tocar antes, tá? Também antes de começar a missa, beleza? Manda pra Tiana, lá fazendo ele, pra ter gente subindo ao vivo, pessoal de comer, que é a raizona lá, você sabe. Né?
1: Então tá bom, combinado. Eu vou rodar agorinha pra você, a segunda do bloco, aquela Laço da Saudade que você gosta do Irídio e o Irineu. Tá? Tá bom? Meu amigo Adalto Siri, vem com Deus, meu irmão. Tá? Fala aí que nós vamos deboiar o modão pra você da rainha da moda sertaneja, Roberta Miranda.
3: Bom dia, meu amigo Elisiário Costa. Como é que você tá, meu companheiro velho?
4: Na feira, 7 da manhã.
3: Saindo aqui do João Sapinho com direção a Camapuã. Escutando a topa. Quero ouvir uma da Roberta Miranda, daquelas bem apaixonadas, meu companheiro velho. É nóis, Elisiário. Tamo junto. Bora pra cima, meu amigo.
1: Tá aí. Tá aí a rainha cantando pra você, ó. Modão, hein? Essa você não conhece. Não adianta falar. Pode. Busca na memória e falar. Não, essa eu não lembro.

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4: 6:03.
5: Isso, tá na Top, tá feliz. Estamos falando em nome de carne, carne e tradição e claro, falando também de naturais, onde você encontra produtos naturais. Daqui a pouquinho nós vamos falar da Feira das Monções, daqui a pouquinho, no outro bloco musical, tá bom? Vamos trazer o Amado Batista por aqui. A Cleonice, bom dia pra você, ótimo sabadão. Tá aí, vamos escolher uma das mais antigas do Amado Batista.

Então daí o Solevante, o Soleni cantando por aqui também. Agora são 6:11. Claro, com certeza, né? 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Vamos falar também aí da feira que hoje acontece no primeiro domingo. Falando em feira, né? Um abraço aí pra minha irmã também, que é feirante, também minha sobrinha também, que é feirante, né? E claro, os amigos também que são feirantes, tá certo? Um abraço a todos vocês aí. Feira das Monções, né? E eu falei aqui, né? Valorize o que é nosso, claro. Vamos lá, então. 7 da manhã, daqui a pouquinho, ó. Agora são 6:12, já vai preparando, daqui a pouquinho já estão lá, tá bom? Um sucesso, graças a Deus, que bom, né? Lugar bonito, lugar gostoso, aconchegante, então vale a pena você passar e conferir aí na Feira das Monções. Lá você vai encontrar verdura fresquinha, tá bom? Doces, bolo, pastel, né? Fritinho na hora, fica à vontade, sinta-se à vontade, você é o nosso convidado, tá bom? Tá aí, Feira das Monções, todo primeiro domingo do mês, né? Tem ela. E na sexta-feira, todas as sexta-feira, né? À noite tem feira também, tá bom? Então tem feira na sexta-feira, o mês inteiro. No primeiro domingo tem feira também, tá bom? Tá certo? Um abraço a todos que estão por lá participando e claro, com certeza, bora de moda!

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2: 6:23.

0: vamos pra cá, vamos pro mais raizão, né? Então tá certo. Vamos pra cá, agora são 6:24. O sol já raiou, né? O sol amarelou tudo por ali. Deve tá, já deve tá um calorzinho, né? Eu tô olhando aqui. Naldo Moura. E aí, já amanheceu por aí? Né? Deixa eu mandar um alô, deixa eu mandar um abraço, um bom dia também pro Romilton Pereira França, um abraço, bom dia pra você, tá lá no confinamento, né? Com certeza na fazenda Nossa Senhora de Fátima, um abraço a todos que estão por aí, claro, nós agradecemos por estar na sintonia com a gente aqui, tá bom? Bom dia pra você, também pra Rose, né? Pra todos que tiver por aí. Naldo Moura, e aí? Vamos falar? Vamos falar, né? Naldo Moura é o homem da madrugada.
1: Bom dia, Lisiaco, como é que tá o lado lá? Também estou bem aqui do lado de cá, mas toca pra ele vir com o André e o Andrade. Quem ama, perdoa no nome da canção. Alô, mano, bom. E vai pra todos os povos de Camapão, região, e bom dia a todos e abraço. Tchau, viado. Vai, cachorro. Aqui acabou de amanhecer ele.
0: Eu tô vendo. Eu tô olhando aqui daqui, né? Tem uma janela, se deixar a porta no. Eu tô no estúdio 1 aqui, daí tem o 2, o 3, o 4 estúdio, né? Mas aqui dá pra ter um. Fica de frente o estúdio de entrevista. Aí se deixar a porta fechada, se abrir, não vê nada. Mas daí se fechar, aí tem uma janela aqui na lateral, você dá uma olhada assim, né? A janela, aí você vê que ali que. Aqui tá meu sol, ainda não chegou, não, porque aqui nós tá na. Tem um morrinho ali, né? Pro lado da estação ali. Não é só você não, viu, Naldo Moura? Então tá certo. Agora lá no Romildo, lá, no confinamento, lá na Nossa Senhora de Fátima, tenho certeza que lá o sol já tá brilhando por lá. Já tá um calor danado por lá. Bora com moda, dança um pouquinho da sua moda, Naldo Moura. Vou trazer uma moda tocada só com Dino. Mas não é o Dino, meu amigo, não. É Dino Rocha.

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Sendo uma cor de encher a vista, soprou plumas no aguaceiro sobre o solo boiadeiro. Viu que era bom, animado, fez um planeta azulado e um pedaço pantaneiro. E um bando de araraúnas baila no céu entre gritos, fica o Pantanal pintado de riscos azuis bonitos, e se vê perante a tela o mais justo gabarito.

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1: Isso, tá feliz, tá na top. Agora são 6h31 por aqui, né? Fala comigo, Genivaldo.
2: Bom dia, meu amigo Lizar. Bom dia, bom dia. Porca, já amanheceu, hein, rapaz? Tá doido. Será que você tocar pra mim, Irmãs Freitas, copo de cerveja aí, meu parceiro? Quero oferecer pra todos os ouvintes, pro meu amor, Elidir, Fernando Baiano, Pastor Antônio Guardi, Genesio, Hércules, Marcolini, Genílio, Olavo, Otávio, no Industrial. Pra todos os ouvintes que gostaram, né, meu amigo? Pra você, um forte abraço. Feliz domingo pra nós. Que Deus nos abençoe.
1: Isso, que Deus nos abençoe, Genivaldo. Obrigado, viu? Vambora com a moda. Hoje você não vai ficar sem ouvir a moda, não, né? Tá aí, ó. Bom dia.

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1: 6:42.
2: Então tá bom, tá feliz, tá na top. Vem comigo, daqui a pouquinho tem a transmissão da Santa Missa Dominical.
3: Bom dia, meu amigo Luziar. Aqui é o Manuel, desejo ouvir uma música com André Andrade, A Flor do IP. E ofereço pra todos gostarem da música, pra você, pra todos os Andrades, tá bom?
2: Tá jóia, então, obrigado. Vamos rodar assim. A Flor do IP tá aqui já no jeito, ó, o André Andrade.

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4: 6:52.

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1: Nos preparando para a celebração desta Santa Missa. Irmãos e irmãs, confessemos os nossos pecados. Confesso a Deus Todo-Poderoso e a vós, irmãos e irmãs, que pequei muitas vezes por pensamentos e palavras, atos e omissões, por minha culpa, minha tão grande culpa. E peço à Virgem Maria, aos anjos e santos e a vós, irmãos e irmãs, que rogueis por mim a Deus nosso Senhor. Deus Todo-Poderoso, tenha compaixão de nós, perdoe os nossos pecados e nos conduza à vida eterna.
2: Amém.
1: Senhor, tende piedade de nós.
3: Senhor, tende piedade de nós.
1: Cristo, tende piedade de nós.
3: Cristo, tende piedade de nós.
1: Senhor, tende piedade de nós.
3: Senhor, tende piedade de nós.

0: na presença de Deus, coloquemos nossas intenções, pedidos, agradecimentos. Assisti, Senhor, os vossos fiéis e cumulai com vossa inesgotável bondade aqueles que vos imploram e se gloriam de vos ter como Criador e Guia, restaurando para eles a vossa criação e conservando-a renovada. Por nosso Senhor Jesus Cristo, vosso Filho, que é Deus, e convosco vive e reina na unidade do Espírito Santo, por todos os séculos dos séculos.
1: Amém.
0: Atentos, ouçamos a palavra de Deus.
2: Leitura do livro do profeta Isaías. Assim diz o Senhor: ó vós todos que estáis com sede, vinde às águas. Vós que não tendes dinheiro, apressai-vos. Vinde e comei. Vinde comprar sem dinheiro. Tomar vinho e leite sem nenhuma paga. Por que gastar dinheiro com outra coisa que não o pão? Desperdiçar o salário, se não com satisfação completa? Ouve-me com atenção e alimentai-vos bem, para deleite e revigoramento do vosso corpo. Inclinai vosso ouvido e vinde a mim. Ouvi e tereis vida. Farei convosco um pacto eterno. Manterei fielmente as graças concedidas a Davi. Palavra do Senhor.
1: Graças a Deus.

0: Leitura da carta de São Paulo aos Romanos. Irmãos, quem nos separará do amor de Cristo? Tribulação, angústia, perseguição, fome, nudez, perigo, espada. Em tudo isso, somos mais que vencedores, graças àquele que nos amou. Tenha certeza de que nem a morte, nem a vida, nem os anjos, nem os poderes celestiais, nem o presente, nem o futuro, nem as forças cósmicas, nem a altura, nem a profundeza, nem outra criatura qualquer será capaz de nos separar do amor de Deus por nós, manifestados em Cristo Jesus, nosso Senhor. Palavra do Senhor.
1: Graças a Deus.

0: O Senhor esteja convosco.
1: Ele está no meio de nós.
0: Proclamação do Evangelho de Jesus Cristo segundo Mateus.
1: Glória a vós, Senhor.
0: Naquele tempo, quando soube da morte de João Batista, Jesus partiu e foi de barco para um lugar deserto e afastado. Mas quando as multidões souberam disso, saíram das cidades e o seguiram a pé. Ao sair do barco, Jesus viu uma grande multidão. Encheu-se de compaixão por eles e curou os que estavam doentes. Ao entardecer, os discípulos aproximaram-se de Jesus e disseram: "Este lugar é deserto e a hora já está adiantada. Despede as multidões para que possam ir aos povoados comprar comida." Jesus, porém, lhes disse: "Eles não precisam ir embora. Dá-lhes vós mesmos de comer." Os discípulos responderam: "Só temos aqui 5 pães e 2 peixes. Jesus disse: "Trazei-os aqui." Jesus mandou que as multidões se sentassem na grama. Então pegou os 5 pães e os 2 peixes, ergueu os olhos para o céu e pronunciou a bênção. Em seguida partiu os pães e os deu aos discípulos. Os discípulos os distribuíram às multidões. Todos comeram e ficaram satisfeitos. E dos pedaços que sobraram, recolheram ainda 12 cestos cheios. E os que haviam comido eram mais ou menos 5.000 homens, sem contar mulheres e crianças. Palavra da salvação. Podemos sentar um instante, nós que estamos aqui, você que nos acompanha através da rádio, rezamos com você e por você. Rezamos também com a comunidade Bom Jesus, que ontem já começou a festa do Bom Jesus naquela comunidade e hoje continua com a Santa Missa agora às 9 horas, e logo após a Santa Missa vai ter o almoço, o churrasco, né? Como é costume na comunidade. E o resultado da comunidade, desculpa, o resultado da espiritual, pastoral, esse a gente não consegue medir, porque a eficácia é de Deus. O resultado financeiro vai ser para construir as 4 salas de catequese junto do salão, então salas multiuso. Então você que está em casa, o pessoal que está aí rezando, que está trabalhando já, nossa saudação, nossa oração por vocês. Os pais que estão aqui com seus afilhados e filhos para o batizado, sejam bem-vindos. Também o seu Laudemiro Neves Vilela, que hoje completa 83 anos, rezamos por ele também, pedindo saúde, paz e união. Hoje, nesse domingo de hoje, iniciamos o mês de agosto, e o mês de agosto é um dos melhores meses dentro da nossa igreja. É um mês de muita alegria, de muita coisa bonita. É o mês das vocações. Então, no primeiro domingo de agosto, a gente lembra os ministérios ordenados: diácono, padre e bispo. Primeiro domingo, domingo do padre, a gente fala, mas é do diácono e é do bispo também. Segundo domingo, domingo que vem, vai ser o dia dos pais. Então a gente vai lembrar a vocação da família, o matrimônio. Olha que bonito o mês de agosto. Terceiro domingo de agosto a gente lembra e celebra a vida consagrada. Então as religiosas, os leigos consagrados, né, os freis, as freiras, as irmãs. E no quarto domingo, nós lembramos os ministérios leigos engajados. Então, a vocação do leigo. Aqui entram os leigos que atuam nas pastorais, nas comunidades, nos movimentos, nos grupos de família, nos setores, nos serviços, né, na nossa paróquia, na igreja toda. Então, o mês de agosto é um mês dedicado a rezar por todas essas vocações. E hoje eu quero louvar a Deus pela vocação do Padre Chico, já está na eternidade. Foi ele que me batizou em 1958. Quero louvar a Deus também, isso é lá em Santa Catarina, em Florianópolis. Quero louvar a Deus pelo Frei Rafael, era um frei, um padre que veio fugido da Segunda Guerra Mundial, também lá em Florianópolis, naquela região. E foi com ele que eu fiz a primeira comunhão, me lembro até hoje. A primeira comunhão, minha primeira confissão foi com o Frei Rafael. Quero agradecer também a Deus pelo Frei Ático e Frei Osvaldo. Foram eles que me acompanharam pelos 16 até os 18 anos para me encaminhar para o seminário. Quero agradecer a Deus pelos os bispos, Dom Clóvis, Dom Ângelo e Dom Osório, já falecidos, que foram os nossos primeiros bispos aqui da nossa diocese. Depois, Dom Antonino Migliore, nosso bispo que já está aposentado, está na Itália. Agradecer a Deus pelo nosso atual bispo, rezar por ele, Dom Altair. Hoje é o dia de rezar pelos ministérios ordenados. Por último, não menos importante, quero louvar a Deus e agradecer pelos dois padres que moram comigo e eu com eles, Padre Valdemar e Padre Carlos, que são uma bênção de Deus, uma graça de Deus na minha vida. Então quero agradecer, louvar a Deus pelos dois padres. Padre Valdemar, cadeirante, 74 anos, Padre Carlos, 88 anos. Olha que maravilha, quantas pessoas que eu preciso agradecer, além do Padre José Cobo, que foi meu reitor, tanta gente que passou padres na nossa vida. E você? Qual foi o padre que você lembra do seu batismo, da sua primeira comunhão, da crisma, do seu casamento? Qual é o padre que vem no seu coração para você louvar e agradecer a Deus e rezar por este padre? Se está na eternidade, se ainda está entre nós, qual é o padre que você carrega no seu coração e que você gostaria de dizer: obrigado Deus, obrigado Senhor, porque sem padre não tem Eucaristia. Sem padre não tem o sacramento da confissão. Sem o padre nós não temos o sacramento da unção dos enfermos. Então, qual é o padre que está no teu coração e que você pode hoje fazer uma prece? Quem sabe até ligar, pegar o telefone, dar uma ligadinha. Às vezes o padre está precisando escutar a sua voz. Mandar uma mensagem pelo WhatsApp, dizer: ô padre, obrigado, você faz parte da minha vida religiosa, da minha vida de católico. O bispo, quem sabe mandar uma mensagem para o nosso bispo hoje? Então, hoje nós temos o dia de rezar e agradecer a Deus pelas vocações, ministérios ordenados. Feito essa primeira parte, uma pequena reflexão, espero que sirva para você, se não servir, amém, do evangelho de hoje. Então, hoje nós temos um evangelho muito bonito. A gente até diz assim: ah, é o evangelho da multiplicação dos pães. Jesus multiplicou 5 pães para 5 mil, 15 mil, 20 mil pessoas. Não é bem assim. Eu, quando era criança, que escutava esse evangelho, eu pensava assim, que Jesus botou 5 pãezinhos como se fosse um micro-ondas, uma panela de pressão, e a gente coloca lá um pouquinho de milho pipoca e eles explode e vira aquele monte de pipoca. Eu pensava assim, Jesus estendeu a mão e aqueles pães na frente dele foi crescendo, ficou um monte de pão. Eu pensava que era assim, a multiplicações, mas eu precisei entender, trata-se da Eucaristia. Esse discurso está falando, Jesus está falando antes de celebrar com eles a Eucaristia. Então, trata-se de um discurso teológico, não se trata de um espetáculo de mágica, de poder, mas trata-se da Eucaristia. Quem participa da Eucaristia, quem recebe a hóstia, quem recebe Jesus, o pão vivo, né? Corpo, alma, carne, divindade, também deve tornar-se alimento para o outro. Deve tornar-se também pão para o outro. Então esse discurso é referente à Eucaristia. E Jesus vê uma multidão, olha para eles e sente compaixão. A Eucaristia deve provocar na gente compaixão, misericórdia, amor, atenção. Mas aqui tem duas festas. A Eucaristia é uma festa, mas tem a festa também de Herodes. Tem a festa de Herodes que mata os profetas, que silencia os profetas, matou João Batista. E essa festa está sendo dada dentro de uma cidade muito grande. E tem a festa de Jesus, a festa da vida. Então tem duas festas, dois cortejos, duas celebrações. Em qual delas eu tenho ido mais? Em qual das festas eu tenho dedicado mais tempo? As festas da morte, do egoísmo, de só olhar para si, ou a festa da vida, da Eucaristia, onde Jesus os obriga a sentar-se, sentar para poder olhar no rosto um do outro? A festa da morte, o cortejo de Herodes, era o individualismo, cada um cuidando só de si, cada um preocupado só com si. Ninguém olhava para o próximo, ninguém queria saber do próximo. E Jesus diz: vocês precisam se sentar, sentem-se. E sentar significa se olhem de frente, saiam da multidão, se organizem em pequenas comunidades onde um possa saber da vida do outro. É a festa da Eucaristia. Por isso nós nos sentamos, por isso a gente começa a escutar, a perceber a necessidade do próximo. Por isso a nossa igreja tem também os grupinhos de família, setores missionários, pequenos grupos, pequenas comunidades, onde a gente possa se olhar melhor. Mas nós temos a tentação da multidão. Se falar que vem aqui alguém importante, um músico importante, é 5.000 pessoas. Se falar às vezes que vai ter uma celebração, é 5 pessoas, não tem problema. Então a festa da Eucaristia e a festa da morte. E Jesus apenas convida para sentar. Então hoje também a gente precisa entender, quando eu participo da missa, quando eu recebo a hóstia, quando eu recebo corpo, alma, sangue e divindade de Jesus, eu também sou chamado a ser hóstia. Dá-lhes vós mesmos de comer. Às vezes a gente quer resolver as questões da vida só através do modelo econômico, social, porque eles disseram assim: Senhor, despede essa multidão, manda eles comprar alimento, manda eles voltarem às relações antigas. Quem pode mais chora menos, manda para lá. E Jesus diz: não, dá-lhes vós mesmos de comer. Tem uma música do Almir Sartre que a gente começa a entender. Almir Sartre diz assim, aquela música Ando Devagar, ando devagar, porque, né? Então, aí tem uma parte que ele canta assim: todo ser carrega em si o dom de ser capaz. Jesus diz: deem vós mesmos de comer, porque a sede humana, a necessidade humana, tem que ser saciada também por aquilo que você já recebeu, que já está dentro de você: a graça de Deus, o amor, a misericórdia, a compaixão. Então, na Eucaristia, a gente recebe o dom da graça de Deus e o doador da graça, e ele nos convida a também a gente começar a ser pão, alimento para os outros. Então, queridos irmãos e irmãs, vou parar por aqui. Só espero que este evangelho de hoje possa despertar em você o interesse, a alegria de saber que você pode também ser alimento para outras pessoas. Talvez você seja o único evangelho vivo que algumas pessoas recebam. Então isso é importante. Louvado seja nosso Senhor Jesus Cristo. E junto com os pais e padrinhos, professemos a nossa fé. Creio em Deus Pai Todo-Poderoso, Criador do céu e da terra, e em Jesus Cristo, seu único Filho, nosso Senhor, que foi concebido pelo poder do Espírito Santo,
2: nasceu da Virgem Maria, padeceu sob Pôncio Pilatos, foi crucificado, morto e sepultado, desceu à mansão dos mortos,
0: ressuscitou ao terceiro dia, subiu aos céus, está sentado à direita de Deus Pai Todo-Poderoso, donde há de vir a julgar os vivos e os mortos. Creio no Espírito Santo, na Santa Igreja Católica, na comunhão dos santos, na remissão dos pecados, na ressurreição da carne, na vida eterna. Amém. Irmãos e irmãs, com toda a confiança, suplicamos ao Senhor com nossas preces: mostrai-nos, Senhor, o vosso amor.
3: Mostrai-nos, Senhor, o vosso amor. Pela Santa Igreja de Deus, para que seja um sinal vivo da generosidade e da compaixão que brotam do coração de Cristo e alimente a humanidade com a palavra da vida, rezemos ao Senhor.
4: Mostrai-nos, Senhor, o vosso amor.
3: Pelos pobres e famintos das nossas sociedades, para que as ações de grupos, pessoas e organizações em favor da erradicação da fome tenham as luzes do Espírito Santo, rezemos ao Senhor.
4: Mostrai-nos, Senhor, o vosso amor.
3: Pelas vocações, para tantos serviços do seio da Igreja e do mundo, para que o Senhor da Messe inspire nos mais jovens o serviço aos mistérios e a vida religiosa consagrada, rezemos ao Senhor.
4: Mostrai-nos, Senhor, o vosso amor.
3: Pelos católicos, para que ponham no centro da vida a celebração da Eucaristia, que aprofunda as relações humanas e dispõe ao encontro com Deus e com os irmãos, rezemos ao Senhor.
4: Mostrai-nos, Senhor, o vosso amor.
0: Estas são as preces que com toda a confiança colocamos diante do vosso coração, por Cristo nosso Senhor. Amém. Façamos o ofertório da vida cantando.

0: irmãos e irmãs, para que o meu e vosso sacrifício seja aceito por Deus Pai Todo-Poderoso.
1: Receba, ó Senhor, por tuas mãos este sacrifício, para a glória do seu nome, para o nosso bem e de toda a sua santa igreja.
0: Nós vos pedimos, Senhor, de bondade, santificai estes dons e, aceitando a oblação do sacrifício espiritual, fazei de nós mesmos uma eterna oferenda para vós, por Cristo nosso Senhor.
1: Amém.
0: O Senhor esteja convosco.
1: Ele está no meio de nós.
0: Corações ao alto.
1: O nosso coração está em Deus.
0: Demos graças ao Senhor nosso Deus.
1: É o nosso dever e a nossa salvação.
0: Na verdade, é digno e justo, é nosso dever e salvação dar-vos graças sempre em todo lugar, Senhor Pai Santo, Deus Eterno e Todo-Poderoso, Deus da Aliança e da Paz. Vós chamastes Abraão e o mandastes sair da sua terra para constituí-lo pai de todas as nações. Suscitastes Moisés para libertar o vosso povo e conduzi-lo à terra prometida. Na plenitude dos tempos enviastes o vosso Filho, hóspede e peregrino no meio de nós, para nos redimir do pecado e da morte. E destes ao mundo o vosso Espírito, para fazer de todas as nações um só povo, que na liberdade dos filhos de Deus caminha para o vosso reino, seguindo o mandamento do novo do amor. Por isso, unido aos anjos e santos, proclamamos a vossa glória, cantando a uma só voz. Música.

0: verdade, ó Pai, vós sois santo e fonte de toda santidade. Santificai, pois, estes dons, derramando sobre eles o vosso Espírito, a fim de que se tornem o corpo e o sangue de nosso Senhor Jesus Cristo.
1: Enviai o vosso Espírito Santo,
0: estando para ser entregue, e abraçando livremente a paixão, Jesus tomou o pão, pronunciou a bênção de ação de graças, partiu e o deu a seus discípulos, dizendo: tomai todos e comei, isto é o meu corpo, que será entregue por vós. E do mesmo modo, ao fim da ceia, ele tomou o cálice em suas mãos e, dando graças novamente, o entregou a seus discípulos, dizendo: tomai todos e bebei.

Este é o cálice do meu sangue, o sangue da nova e eterna aliança, que será derramado por vós e por todos para a remissão dos pecados. Fazei isto em memória de mim.

0: mistério da fé.
1: Anunciamos, Senhor, a vossa morte e proclamamos a vossa ressurreição. Vinde, Senhor Jesus.
0: Celebrando, pois, o memorial da morte e ressurreição do vosso Filho, nós vos oferecemos, ó Pai, o pão da vida e o cálice da salvação, e vos agradecemos porque nos tornastes dignos de estar aqui na vossa presença e vos servir.
1: Aceitai, ó Senhor, a nossa oferta.
0: Confiantes, vos pedimos que, participando do corpo e do sangue de Cristo, sejamos reunidos pelo Espírito Santo num só corpo.
1: O Espírito nos una num só corpo.
0: Lembrai-vos, ó Pai, da vossa Igreja que se faz presente pelo mundo inteiro e aqui convocada no dia em que Cristo venceu a morte e nos fez participantes de sua vida imortal. Que ela cresça na caridade em comunhão com o Papa Leão, com o nosso Bispo Otair, com os bispos do mundo inteiro, os padres, os diáconos e todos os ministros do vosso povo.
1: Lembrai-vos, ó Pai, da vossa Igreja.
0: Lembrai-vos também na vossa misericórdia dos nossos irmãos e irmãs que adormeceram na esperança da ressurreição. Celebramos hoje o sétimo dia de falecimento de Gabriel Bezerra de Araújo, pela alma de José Albino Feliciano e João Daniel Quirino, sepultado ontem, e de todos os que partiram desta vida. Acolhei-os junto a vós na luz da vossa face.
1: Concedei-lhes, ó Senhor, a luz eterna.
0: Enfim, nós vos pedimos, tende piedade de todos nós e dai-nos a graça de participar da vida eterna com a Virgem Maria, Mãe de Deus, São José, seu esposo, os santos apóstolos e todos os santos que neste mundo viveram na vossa amizade, a fim de vos louvarmos e glorificarmos por Jesus Cristo, o vosso Filho. Por Cristo, com Cristo e em Cristo, a vós, Deus Pai Todo-Poderoso, na unidade do Espírito Santo, toda honra e toda glória por todos os séculos dos séculos. Amém. Amém. E rezemos com amor, com confiança, a oração que o Senhor nos ensinou. Pai nosso, que estais nos céus, santificado seja o vosso nome. Venha a nós o vosso reino. Seja feita a vossa vontade, assim na terra como no céu. O pão nosso de cada dia nos dai hoje. Perdoai as nossas ofensas, assim como nós perdoamos a quem nos tem ofendido. E não nos deixeis cair em tentação, mas livrai-nos de todos os males, ó Pai, e dai-nos hoje a vossa paz. Ajudados pela vossa misericórdia, sejamos sempre livres do pecado, protegidos de todos os perigos, enquanto aguardamos a feliz esperança e a vinda do nosso Salvador Jesus Cristo.
1: Vosso é o reino, o poder e a glória para sempre.
0: Senhor Jesus Cristo, dissestes aos vossos apóstolos: eu vos deixo a paz, eu vos dou a minha paz. Não olheis os nossos pecados, mas a fé que anima a vossa Igreja. Dá-lhe, segundo o vosso desejo, a paz e a unidade. Vós que sois Deus, com o Pai e o Espírito Santo. Amém. Que a paz do Senhor esteja sempre convosco.
1: O amor de Cristo nos uniu.

0: Pai, vede como o Senhor é bom, feliz de quem encontra nele o seu refúgio. Eis o Cordeiro de Deus que tira o pecado do mundo.
1: Senhor, eu não sou digno de que entreis em minha morada, mas usei a palavra e serei salvo.

0: oremos. Acompanhai, Senhor, com a vossa constante proteção aqueles que restaurais com os dons do céu. E como não cessais de protegê-los, concedei que se tornem dignos da eterna redenção, por Cristo nosso Senhor. Amém. Então hoje ainda teremos a Santa Missa na comunidade Bom Jesus, às 9 horas. E também hoje temos o almoço da festa do Bom Jesus, na comunidade Bom Jesus, na Vila Industrial. Às 17 horas a Santa Missa na comunidade São Pedro e depois 19 horas a Santa Missa aqui na Matriz. Então, é importante nós os católicos a gente não esquecer, a missa dominical é preceito, nós devemos participar. E quando a gente participa da missa, a gente também se aproxima da graça de Deus. Na missa tem uma coisa muito bonita. A gente não se purifica para entrar na igreja, na missa. É o contrário. Primeiro a gente entra na Eucaristia, na missa. A primeira coisa que a gente faz na missa é pedir perdão. Senhor, tende piedade. Cristo, tende piedade. Senhor, tende piedade. E depois então, pela participação, pela escuta da palavra, pela homilia, pelo próprio sacrifício de Cristo na cruz que é renovado sobre o altar, então nós saímos purificados. Não é mérito nosso, por isso a multidão que correu atrás de Jesus, foi Jesus que o encontrou. Foi Jesus que teve compaixão. Ele está falando da Eucaristia. Eucaristia é o memorial da compaixão de Deus por nós. Rezamos então pelos padres, bispos, diáconos. Primeiro domingo de agosto é o dia de celebrar os ministérios ordenados em nossa igreja. Agradecemos por todos eles. Papa não é ordenação, o Papa é o bispo de Roma. Cardeal também não é ordenação, é título. Então rezamos e pelas nossas vocações, para que surjam da tua família, não da dos outros, mas da tua família que surja vocações sacerdotais, da tua família. Ave Maria, cheia de graça, o Senhor é convosco. Bendita sois vós entre as mulheres, e bendito é o fruto do vosso ventre, Jesus. Santa Maria, Mãe de Deus, rogai por nós, pecadores, agora e na hora de nossa morte. Amém. O Senhor esteja convosco. Desça sobre vós, sobre a vossa casa, sobre a vossa família, sobre nossas comunidades, sobre os pais e padrinhos que vieram hoje para os batizados de seus filhos e afilhados. A bênção de Deus Todo-Poderoso, Pai, Filho e Espírito Santo. Amém. Um bom domingo, fiquemos em paz, porque o Senhor já nos acompanha.
1: Graças a Deus.

Então tá bom, tá feliz, tá na top. Bom dia pra você que sintonizou comigo aqui na segunda parte do Manhã Sertaneja. Bom dia, seja bem-vindo, bem-vinda também você de Camapuã, aí os municípios vizinhos também, parceiro da gente, São Gabriel do Oeste, Bandeirantes e claro a nossa belíssima região da nossa belíssima Camapuã, Mato Grosso do Sul. Muito obrigado pelo carinho, obrigado pela preferência e vamos preparando o almoço, né? Já são 8:11 fazendo os preparativos e vamos ouvindo o Elisiário Costa aqui e vocês aí do outro lado me ajudando, claro, através da sintonia, tá bom? Combinado assim? Feito, pedindo a graça do nosso querido bom Deus, Senhor Jesus Cristo, que nos abençoe nesta manhã de domingão, trazendo muita paz, saúde, harmonia, alegria, prosperidade, tudo de bom que pedimos nesta manhã, tá bom? 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
4: 8:18.
5: Redalta Bom da Vila está aqui na Top FM, seja bem-vindo. Eliane, bom dia, vou rodar pra você aí uma do Zé Rico, Sonho de um Caminhoneiro. Já rodei coxa de retalho hoje, tá? E a gente roda aí pra você, deixa eu só voltar aqui minha trilha aqui, agora sim, aí Sonho de um Caminhoneiro. Meu amigo Fih, o homem que tá nas barrancas do Rio Coxim, bom dia pra você. Vou rodar pra você também, Raízes do Amor com João Mulato e Douradinho e o de Paulo e o Paulinho. Pode ser? Claro que pode, né? Então tá bom. Combinado, feito assim. Também deixa eu mandar um abraço. Daqui a pouquinho eu vou ver aqui. O Cadu mandou um videozinho aqui. Não sei se ele tá pedindo. Tem um áudio dele aqui, parece que pedindo. Vamos ver o que que ele fala aqui.
6: Bom dia, Elisério Costa, meu companheiro.
5: E aí?
6: Toca aí pra nós uma música aí. Eu tô mandando um pedaço da lei pra você ouvir.
5: Tá, vou ver se eu consigo.
6: Toca ali pra nós aí, pra nós poder escutar.
5: E esses caras que era aí destando aí?
6: Matagal, velho, brabo. Bom dia pra você, tudo de bom, meu companheiro.
5: Beleza, meu companheiro. Depois você grava aí, a hora que estiver aí, deve ter um bando, né? Tem lugar que eles ficam, lugar de beirada de vajão, né? É o lugar que mais junta. Aí, quero. Você grava aí, ó, essa manada aí, deixa o bichinho cantar aí. Hoje acho que não vai dar, né? Mas para que estiver nessa cantiga aí, você grava pra nós e manda pra nós, tá bom, Cadu? Eu vou olhar daqui a pouquinho aqui o seu pedacinho do vídeo aqui pra ver se eu consigo decifrar aí. O nome da canção que você tá mandando pra nós. Bora então, bora.

0: a moda do meu amigo Cadu, essa daí. Só que essa que você me mandou, Cadu, é o saudoso João Mineiro com Mariano. Eles regravou também. Essa aqui é a original, João Mineiro e Marciano, né? Charado Marciano do Frete. É, Fih, é o seguinte, meu amigo, deixa eu só mandar um alô pro meu primão Cleito, né? Um abraço pra ele, pra toda, cumprimentar ele, que é meu primão, e toda a nossa família, em nome dele, do Gordo, toda a nossa família. Já tá preparado aqui, é das antigas do Chico Rei Paraná. Boa, Encanto e Magia, uma moda que fez muito sucesso. Ô Fih, deixa eu falar pra você, o Cauã, um dia eu conversei com ele aí, pra mim que ele falou, bom, você tá falando aqui que ele é corintiano deu de nenê, e eu não, agora eu já não tô entendendo mais nada. Ele falou pra mim que ele era flamenguista, o time dele número um. Escuta o que eu tô te falando, ele falou, só que meu pai não pode saber que o segundo time do meu coração é o São Paulo Futebol Clube. Agora eu não tô entendendo nada. Agora você já falou que ele é corintiano deu de nenê, deu de quando nasceu, no caso. Então, né, o Cauã é corintiano, então. Então ele só falou pra mim que ele era São Paulino, então não é não. Então tá certo, então. Não, tá beleza, tá. Tá, joga um abraço pra ele então aí. Corintiano deu de bebezinho. É, uma hora dessa nós vamos dar uma camisa do Corinthians pra ele e falar, vai Corinthians, né? Vamos pra mais áudio chegando.
1: Bom dia, Lisiário.
0: Bom dia. Bom. Tudo bem, graças a Deus.
1: Lisiário, eu queria uma música aí. Casinha Verde. Oferecer pro Beto, Beto Camilo, Marco Nisso, Marineu, Dalvinha, Beto Madalena, Canadinho e Sobrinho. E pra todos os ouvintes, porque eu gosto da música. Pra Maria Pires e o Fernando também. Pra Dimas Vandão na Fazenda.
0: Opa! Tá certo. Tchau. Amém. Um abraço, é verdade. O Vandão e a dona Di, né? Do outro lado do Taquarussu, às esquerda, né? Às direita de frente, é nós, né? Vizinho do Vandão. Vandão tá lá, né? Às esquerda de frente, né? O Vandão é nós, né? Então tá aí, vizinho. Um abraço pra eles. Um abraço também pro meu amigo Valdeciro Preto, né? Também a professora Inês, que a gente tem um respeito, um carinho por esse casal. Que Deus abençoe vocês grandemente, um ótimo domingão. Uma dessas nós vamos ter que fazer um almoço aí, ou, né, subindo aí a subida lá no Vandão, mas da dona Di. Vamos ver. Senão nós reunimos todo mundo junto, né? Aí fica tudo bem, graças a Deus, né? Então vamos embora com moda. Daqui a pouco eu vou falar com a minha amiga Maria Estelina também, né? Vamos trazer aí o Encanto e Magia gravado nos anos 80. E é sucesso até hoje, viu, Cleide? Você gosta do modão assim antigo do Chico Rei e o Paraná? 8:31, bom dia.

0: Então daí o João Carreiro e o Capataz.
1: Bom dia, Elisário.
0: Bom dia. Tudo bem?
1: Toca aí bezerro de qualidade pra nós. Por isso que eu tô te gostando da música pra você. Bom dia.
2: Bom dia, meu amigo Elisar. Bom, que é o Márcio Moída, ali de Senhor da Costa. Manda a música do Mato Grosso Matins enquanto o sol brilhar.
0: Tá, beleza, então. Olá, tem mais? Cadê o meu amigo, seu delegado? Já foi homenageado em música, né? Seu delegado, tem várias modas, né?
3: Bom dia, meu amigo Liviário. O Liviário é o delegado.
0: Fala aí. Fala aí, doutor.
3: Coloca aí pra me escutar aí, Gregório Fronteirinha, fazendo favor, meu amigo. Bom fim de semana pra você.
0: Tá, João, então. Obrigado pra você também, meu companheiro delegado. Já rodamos então, tá bom? É, vamos trazer o bezerro de qualidade e logo na sequência acho que vai vir os comerciais e daqui a pouquinho nós rodamos a sua na cera do bloco.

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2: 8:43.

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Deixa eu. Laerte, é o seguinte, bom dia pra você, meu irmão. Obrigado. Vamos rodar pra você aqui uma do Teodoro Sampaio. Tá no jeito aqui, tá na ponta da agulha, tá bem? É, deixa eu ver aqui. Bom dia, Elisiário. Bom dia, Sandra. Bom dia pra você também. Bom dia pra a Helena Alves, também o Fernando. Vamos rodar sim, tá? Aí, copo de cerveja com as irmãs Freitas do Brasil, né? Meu amigo Adalberto Betão, gente fina, gente boa. Vamos sapecar o modão, mas você fala isso, se você lembrar de alguma que você quer escutar, você manda pra nós. Você só pega o celular e fala, eu quero essa. Vai pensando aí, vai lembrando. Toma mais uma dose de café, aí você fala com a gente, tá bom? Fica tranquilo. Márcia Murim, nesse bloco nós já roda pra você, tá bom? Fica tranquilo, não desliga o rádio não. Já vou rodar já nesse bloco, vai ser a terceira aí, enquanto o sol brilhar com o Mato Grosso e o Matias. Mariano, mais uma vez um abraço, bom dia pra você, obrigado por dar na sintonia com a gente. 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Comer aquele pastelzinho, né? O Mariano, com certeza, uma hora dessa vai convidar o Elisiário Costa, nós vamos lá comer um pastelzinho no intervalo, né? No começo, a hora que começar a missa aqui, nós temos uma hora de intervalo, nós vamos correr lá e vamos comer um pastelzinho, né, Mariano? Feito? Então tá bom, combinado. 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Segura o alerta.

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2: Dá o da bom, tá feliz? Tá na top! Tá aí! Né, churrasco de paixão, bom demais da conta. Deixa eu falar com ele. O homem que fala pouco, mas fala bonito. Fernando, representando, bom, já quem representou aqui foi o meu amigo Márcio Amorim, que mandou primeiro, a Maria Pires também mandou primeiro, mas o Fernando representa o Lídio Pereira, aí João de Barro. Vamos falar?
3: E Arthur, tudo bem por aí, graças a Deus, chegou um domingão, quero vir a música com Gino e Geno, as três almas. Esse é pra Maria Pires, esse é pra Cristina, pra Dona Terezinha Canzilli,
2: Vicência
3: Gilmar, pra Iranica Manã, vai Dominique das Panelas, Benivaldo Fazenda Buritizal, Saidão Cabral e Ione.
2: Quem mais? Fala aqui comigo.
3: Bedias, Alba Branca, Jurandir, Ivone da Rocha e Carol.
2: Carol, então tá bom, tá certo. Obrigado, viu? Tá bom.
4: Dia de novo, Elisário Costa. Eu mandei um áudio pra você, mas meu rádio lá no Mangueiro não quis pegar. Aí eu vim pra cá, gatei junto, agora sentei pra uma cadeira, tô ouvindo o programa Estia Missa. Mas aí você manda um áudio pra nós, você já mandou, com certeza,
2: mas não. Mandei, mas não manda outra.
4: Não quis pegar,
2: não. Não tem problema, não manda outra.
4: Aí esse daqui da casa pega, velho. Aí eu escutei a rádio lá de Coxinha, do Rio Verde,
2: parece. E não quis,
4: tá,
2: fala.
4: Beleza? Abraço comigo aí.
2: Então tá bom, vamos
4: pra. Um chamamé pra nós aí, só que tá bom.
2: Tá joia. Vamos fazer o seguinte: vamos trazer três almas aí pro senhor Fernando, e aí vamos trazer Gilberto Gilmar pro meu amigo Mário, que tá lá na sintonia com a gente também. Daí nós vamos escolher o chamamé aqui, e aí nós roda, tá bom? Obrigado, seu Alonso. Nós rodamos o Ivo Souza e Janguinho. Mas tá bom, nós ouviu aqui, eu gosto muito da moda, o Mário também gosta da moda, eu odeio aquela Espero Ser Feliz, que o Teixeirinha fez muito sucesso. Daí depois o Teixeirinha, aí o Ivo de Souza e Janguinho regravou e outros regravou também.
5: Oi, bom dia, Lugar. Toca a música pra gente,
2: pra
5: linda mulher, tá?
2: Tá joia, Dalvinha,
5: tô
2: fala aí.
5: Que nós abençoamos, que minha vizinha, o principal está ali na rua Belém, ofereço também para o Ronaldo Maia Preto, para o Campo Grande, para com Matriz aqui, minha vizinha,
2: tá, tá
5: lá do Oliveira, lá do Chico Boc, lá da Paioca.
2: Para todo esse pessoal que escuta, né, Dalvinha? Então dá certo, então, vamos de moda, né? Senão o pessoal fala, ah, tá falando demais, cadê a moda? Vamos trazer Três Almas, Gilberto Gilmar, e vamos trazer o chamamento pro seu Alonso. Aí nós vamos atendendo vocês, vamos proseando, vamos falando.

0: Alma Sentimental, Alma Chamamezeira, né? Eu ia rodar essa, falei, vou rodar Alma, né? Alma Chamamezeira. Seu Alonso, essa aí foi boa, hein? Maria Pires, bom dia.
1: Bom dia, José. Tudo bem? Você está bem? Toca com Teodoro Sampaio, Coração Adiso, tá? Ofereço pra você, pra todos os ouvintes, gostaram da música, no restaurante mês de agosto, a Daiane Fernandes lá no Cristo Vereadora, pra Sanzinho e Terezinha, todos da Padoca, todo o cantinho da família, Vicente Gilmar na Companhia Cia de Papel, pro Ronaldo, filho do Deim, taxista, pra Joana lá no Mercado Viveira e pra todos que gostaram da música. Obrigado, um bom dia.
0: Tá certo, bom dia também.
2: Ô, Lisiário,
0: acaba aí a
2: música pra minha mensageira pra levar minha casa.
0: É mesmo, cara, quer falar, ô pombinha mensageira, vai lá. Essa moda tem história, antigamente o pessoal gostava muito dela, né? E a pombinha levava mensagem, né? Então tá certo, então, meu amigo, cara, o capixaba, já rodamos pra você, fica tranquilo, fica na sintonia, se não sair nesse bloco, no outro sai, né? Porque aqui é rede, né? Tem hora que você roda duas modas, daí de repente já não tem como rodar outra, daí vai no outro bloco, mas nós vamos, e nós vamos prosseando e nós vamos rodando as modas, fica tranquilo.
3: Oi, Lisiar, bom dia.
0: Bom
3: aqui
0: dia.
3: É a Lisa fazendo uma sorda aqui, ô Lisiar. Quem você puder tocar a música Saudade de Matão aí pra nós? Tá? Tá eu e o João aqui na fazenda. Vou lá e pra todos que gostaram da música, pra você, tá? Um bom domingo pra nós todos, tá?
0: Fica tá joia.
3: Tá. Fez a música pra comadre Mantina. Lá da creche, Menino Jesus.
0: Ah, tá joia,
3: pra
0: então.
3: Pra todos que gostaram da música.
0: Essa é antiga, né?
3: Fica com Deus.
0: Fica com Deus também. Eu acho que é a mesma que eu tô pensando aqui. Saudade, né? Saudade de Matão. Mas nós vamos dar um jeito também. Se não rodar nesse bloco, no outro, a gente roda, viu, dona Anísia? Bom dia, obrigado, tá? Deixa eu trazer Tribunal do Amor pro meu amigo Henrique, que tá na sintonia. Bom dia, meu irmão. Tudo certinho? Esse é modão, hein?

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0: cabra véio, tá aí, bombinha mensageira na voz deles, Milagres é Rico. Fernanda, bom dia, ótimo domingão, já já rodamos pra você aqui, tá no jeito aqui, a moda, tá bom? Obrigado, bom dia. Michael, fala comigo.
1: Fala aí, meu amigo Lisiar, bom dia, tudo certo ou não? Tamo por cá, viu? Viu, Lisiar? Você vai tocando a programação aí que eu vou dar um pulo ali na Casa de Carne Tradição. Vou pegar ali uma carne aí pra gente fazer pro almoço. Eu já volto aí na prozeira. Vou pedir uma moda aí que eu quero ver se você tem ela aí.
0: Não, eu quero que você pede, me desafia. Desafia que eu gosto, tá bom? É, agora, hoje bem de manhãzinha eu tava até falando da moda, vou voltar a falar que daqui a pouco eu vou rodar ela, eu prometi que ia rodar, tocando em frente, né? eu falei que ia tocar com a Maria Bethânia, que é a gravação original de 1990, né? E aí depois o Almir Sater regravou e depois outros regravou, mas a moda é composição do Almir Sater com Zé Teixeira, em parceria, mas quem gravou, Maria Bethânia falou, essa música, segundo o Almir Sater, disse que ela falou, essa música aí é minha, eu que vou gravar, e pronto, Almir Sater falou, falar o quê, né? Pra essa mulher, daí ela gravou primeiro, daqui a pouco nós vamos rodar, aí tocando em frente na voz original, gravação original da Maria Bethânia.
2: Meu amigo Lisiar, bom dia. Eu tô aí dando um recado, atropelando. Lisiar, se for possível, você toca aí com o Criolo Barrito, se não me engano, você, né? Eu já tomei da mão da Globo, fora do ar, com o Criolo Barrito, taça vazia. Tá? E aí eu quero oferecer pra toda a minha família, filho, neto, nora, pra mim, minha esposa, aqui, oferecer pra todo mundo. De segunda a sábado, nós estamos lá, velho, tá? Das 5 às 4 da tarde, nós estamos lá na praça, meio direto agora.
0: Nós vamos passar por lá, tomar um cafezinho.
2: Lá do Moisés Nero, nós estamos morando lá, viu? Um abraço, bom domingo, fique com Deus.
0: Tá bom, nós vamos tá passando por lá, tá? Nós vamos passar por lá. Tomar um cafezinho lá. Deixa eu agradecer também, minha amiga Neuza, bom dia pra você. Depois nós vamos tocar. É uma moda com Chama Campeiro ou com o Jorge de Carvalho e o Irene, tá? Daqui a pouquinho nós vamos rodar aí essa moda aí, tá bom? Vamos escolher. Vamos embora então, trazer mais moda, vamos trazer mais canção.

0: Redonda e arrependida. Tá certo, então.
1: Bom dia, Lesiara.
0: Bom dia.
1: Da Fazenda São João. Manda uma música aí pra nós do Rick Renner, Casa de Caboclo. Crescendo pra minha esposa Débora, minha filha Lorena. Pra todos que gostarem da música.
0: Combinado, tá aí, ó. Pediu? Ouviu? Bora!

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3: 9:45.
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6: Vamos por cá. Oh, negócio aqui puxa em rede, né? Falando em rede, daqui a pouquinho nós vamos, Naldo Moura, daqui a pouquinho, você já ouviu o Guilherme Santiago, essa dupla fantástica, muitas vezes, né, tem dupla que você acha que não faz sucesso, mas é uma dupla fantástica, o Guilherme Santiago, eles regravou Piscina, rapaz, ficou boa com eles, hein? Eu já tinha escutado já, mas não tinha ontem, hein? Eu sou assim, eu escuto uma vez, duas, aí, depois eu lembro, passa tempo, aí, depois nós vamos, rodar aí Piscina, né? Oh! Que dupla, hein? Michael e o Prêmio Gilmar de Oliveira. É, o Prêmio Gilmar de Oliveira que faz a tarde aqui na Top FM, né? O primão aí. Tá ali, a hora que eu vi o bonezinho, eu falei, é o Gil. É, Gil de Oliveira. E é primo do Elisiar, viu, Michel? Pode perguntar pra ele aí. A mamãe dele é prima primeira do meu pai é primo primeiro da mamãe do Gilmar de Oliveira. Ah, o doguinho tá... Ajeita uma pelanquinha pra ele aí, Gilmar, com o João Paulo aí. O bichinho tá gordo, né? Não é que não tá comendo, não. O bichinho tá gordo, tá bonito. Tá vendo a fotinha dele aí. Tá certo, Gilmar, que cuida e gosta dos animais. Parabéns aí pro primão, né? Zela, cuida, tá aí certinho. Tá de parabéns, né? O animal deve e merece ser cuidado. Vamos pegar mais áudio aqui.
3: Ô, meu amigo Zé, bom dia, o Júlio.
6: Fala, Júlio.
3: Tô aqui na fazenda aqui, rapaz, tô escutando na internet aqui, no celular, porque o meu rádio não tá querendo pegar assim, uma antena, tem que providenciar uma antena o mais rápido possível.
6: O que que tá acontecendo?
3: Mais do mais, tudo tranquilo, graças a Deus. É, se tiver como, manda uma moda pra mim aí.
6: Claro que tem.
3: O nome da moda é proibida.
6: Escuta
3: aqui, dá uns apitos.
6: Deixa comigo,
3: meu amigo.
6: Deixa comigo. Faz o seguinte, pega esse rádio, se você tiver um fio aí, faz ele de antena. Pruma ele pra cima aí numa vara de bambu, um negócio vai dar certo. Se não der certo, você pega. Eu falo que eu já fiz isso muito com motor rádio, motobrás, quando eu morava em fazenda, trabalho de tratorista, mexendo com cerca, né, com roçado, outras coisas. Pega um arame, é perigoso, né? Mas se tiver tempo de chuva, tira. Eu avisar bem. Pega um arame, o arame liso, faz uma anteninha tipo anteninha peixe, já fiz muito. Pega uma central, aí você amarra o fiozinho nela e ergue pra cima e escuta. Mas não esquece, se vir em tempo de chuva, tira. Porque senão é perigoso, pode causar acidente, tá bom? Faça, se fizer, depois tira, não deixa não, tá bom? Tempo de chuva veio, tira fora, tira do rádio e tira de perto da casa, né? Bora com moda! Isso aqui vai pra minha amiga Neuza, que tá na sintonia com a gente. Chama a

0: aí, modão do Gino e o Geno. Proibida, moda boa. Valeu, Júlio, obrigado. Nardo Moura, fala comigo.
1: Ô, Lizinho, toca mais um modão agora com o goiano e o paranaense. O peso da solidão, é o nome da canção. A moda, essa é doída. Essa dói até onde tem ferida. Essa deixa cicatriz até onde não foi machucado.
0: Ah, é?
1: E vai pra transporrão de Camapu, região. E um bom dia até um abraço, tá doido. Tchau, obrigado.
0: Tá bom.
1: Tchau, cachorro. Sai, Lulu.
0: Então tá certo. Não sei, bom dia, meu amigo. Daqui a pouco nós vamos escolher um modão. Né, e já mandamos pra você. Acabamos de rodar aí, sair com os amigos, com ele. Você conhece ele? O Mariano, irmão do Joaquim Birubiru? Essa aqui rodamos agorinha, rodamos agorinha aí. O Mariano, né? O Mariano aí cantando solo. Antigamente era Ari Filho e Mariano. Agora é o Mariano solo, irmão do Birubiru, né? Aí o Mariano, um abraço pra ele. E claro, um abraço também pro meu amigo Joaquim. Bora com o modão, então. Peso da solidão. Modão, hein, Naldo Moura? Você tá... O que que tá acontecendo? Tá com o coração apertado? Hã? Fala aí.

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4: É, então tá certo, hora certa pra você, 10:03. 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É, vambora com mais, deixa eu ver aqui, vou ter que faturar aqui pro patrão, senão o João Paulo falou, Luiz Arno não tá faturando para nós lá, né? Vamos pegar aqui áudio, agora vamos voltar aqui, o negócio tem muito áudio aqui, né? Ah, o Michel já mandou, já deve ser que já vai estar desafiando. Vamos lá.
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4: 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Então dá certo então, daqui a pouco eu vou falar com o senhor Miranda, né? Ele vai pedir uma moda aqui, já que nós vamos falar, vamos rodar o senhor Miranda, fica tranquilo aí, tá?
6: Elisiaro Costa, a voz que o povo gosta, Fabrício Malaquia na escuta aqui na Pontinha do Coxo, aí eu, a Andressa, minha esposa, e o Maria Olívia, estamos aqui ligadinho, a Andressa tá lavando roupa, já tá esperando a carne de passar,
4: que bacana,
6: e estamos escutando aqui pelo site da Top, hein? Manda aí, Chorei no Sinal, uma regravação nova aí com Ed Brito e Samuel.
4: Chique demais, né? Ficou
6: top na voz desses caras, hein?
4: Os caras cantam demais.
6: Essa música aqui é do Renan Raí, mas nessa regravação aí com Ed Brito e Samuel, até você vai gostar, meu primo.
4: Não, eu conheço.
6: Obrigado aí, tá top, tá 10 a programação. E bom final de semana pra
4: já,
6: você.
4: Já ouvi com o Ed Brito e Samuel. Esse dia até tinha um cara, tava. Falando da dupla de Brito e Samuel, dois irmãos, afinadíssimo, o cara tava fazendo uma comparação de voz, um maestro que eu sigo ali no canal, e ele sempre ele pega dupla, cantor solo, ele dá a nota e vai de Brito e Samuel, entre os top, eu já ouvi já, sim, com eles já várias, regravou várias e várias modas, tem muita moda boa que você gravou, Tchadar Sampaio, muita gente, não vou falar aqui, mas não vai nem fazer a programação, não vai ficar aqui falando das modas, tá bom? Deixa eu pegar aqui, cadê o áudio do senhor Miranda? Eu tô caçando aqui, eu fiquei empolgado aqui, porque eu lembrei que o Naldo Moura falou pra mim que ele já foi pé de valsa nos anos. Eu fiz as contas aqui. Eu sou nascido em 75. Já vou fazer, com a graça do pai, 51. Né? Não pode ter vergonha de falar a idade, não. Naldo Moura falou que ele era pé de valsa em 1970. Ele falou pra mim que tem 53 anos. Falou, não, ele era quase da mesma idade, não sei o quê. Eu não entendi. Sim, 70. Ele era pé de valsa. Dançando essa moda aqui do Tião Carreira e Pardinho. Alma de Boêmia, que era o tango. É dançador de tango ainda, o Naldo Moura. Quantos anos que esse homem tem? Será possível? Eu já vou fazer 51, né? Mas tudo bem. Fala aí, seu Miranda, o senhor não tem nada a ver com isso, o senhor só quer a moda, né? O Naldo Moura quer o pé de valsa, né? Então tá bom.
7: Você não pode pôr ela num só, ó.
4: Fala aí, seu Miranda.
8: Ô, Lizardo.
4: Oi, fala aí.
8: Toca aí uma música de... pra nós aí, ó.
4: Ah.
8: É... Alma de Boêmio, que é um carreiro.
4: Isso.
8: Nós ouvi aqui.
4: Essa aqui mesmo.
8: É o velho Miranda.
4: Velho Miranda, gente boa. Essa mesmo que o Naldo Moura era pé de valsa na região do Paraná, São Paulo. Essa aqui, ó. Ele dançava tango. Tango. É um tango.

0: Aê, as fera de Bleta e Samuel, canta demais. É o substituto do de Paulo e Paulina aí, a voz muito parecida, né? Aí, bacana, demais da conta, bom demais, absurdo, absurdo, absurdo, absurdo de bom, né? Fabrição aí que mandou ficha.
1: Bom dia, meu amigo Lisiato.
0: Bom dia.
1: Com o Júnior Geno. Tô chegando pra te amar, né? Música boa.
0: Chega demais da conta, amor.
1: Então, eu oferecer mais, não vou oferecer. O marido tá chegando hoje lá da Fazenda Butuca, né?
0: Daqui a pouco ele tá aqui. Daqui a pouquinho vai chegar pro almoço.
1: Lá da Vila Industrial lá, né?
0: Isso, vai lá.
1: Ganhei uns convites na rádio ontem.
0: Bacana.
1: Daí, pra mim e pra ele, vamos lá saborear as comidas lá e gastar um pouquinho lá pra ajudar a igreja lá também, né?
0: Claro, vai lá, com certeza.
1: Mas, aí eu ofereço a música pra você, Lisiar, familiares, amigos e quem gostar da música. Vou oferecer pra dona Fátima Siqueira.
0: Isso, bacana.
1: Um domingo abençoado, Lisiar, pra você e toda a família, meu amigo.
0: Eu que agradeço, fica com Deus, ouvindo aí minha voz aí, eu falando aí, obrigado, já nós vamos rodar, tá? Depois já que o Fabrício desafiou aqui, pediu a Edbrito Samuel, eu falei, não vou deixar barato, tem que tocar uma moda do Renan e Raí, antigamente, né? Chegar a doer a cabeça de tanto Renan e Raí que tocava. Agora, pessoal, mas eu vou tocar um Renan e Raí que fez muito sucesso na minha programação em 2014, né? E deixa eu só falar com o Naldo Moura aqui, porque eu provoquei, então ele tem direito na réplica, né? Só no tréplica não, mas a réplica tem. Então fala aí, Naldo Moura.
2: Ô, Lisiá, eu sou de 71.
0: Mas então?
2: Eu tenho 55 anos. 55 anos de beleza, beleza sobrando.
0: Nossa, meu Deus do céu.
2: Ai, caju.
0: Pera aí, deixa eu ver aqui, peraí, deixa eu dar na manga, tô com a camisa da manga comprida, deixa eu pegar aqui um. Bom, Fabrício, pega, tira um zap aí pra você trucar o Naldo Moura, que eu quero ver, daí ele não vai ter, senão ele tá de sete copos, dá uma trucada nele aí, beleza? Então tá certo, não, mas a idade dele é isso aí mesmo, eu tô brincando, eu que tava brincando que ele era pé de valsa em 1970, pra brincar, porque a programação não pode ficar engessada, aquele negócio de... Não, a programação nós tem que falar no nosso sistema, nosso de camapuã e tocar as modas que nós gostamos, cruzear e falar e brincar, né, na medida do possível, não exageradamente, ficar 6 minutos. Aí, ó, minha trilha é 2 minutos e 10, nem acabou ainda, ó, já vai com moda, já vamos com o Renan e Raí, vamos com chegando pra te amar do Gine Gene, e vamos que vamos. Ai de mim, Renan e Raí.

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0: Isso, Amor em Segredo, né? A Crea pediu e nós já rodamos. É o seguinte, melhor coisa que tem é o depoimento, né? Então tá aí, vamos ouvir o áudio aqui. A Crea vai pedir a moda, mas ela, antes de pedir a moda, que já rodamos, Amor em Segredo, ela vai falar alguma coisa aqui, que ela conhece o pedreiro, o cowboy pedreiro que tá agora, não tá usando mais chapéu de pelo, né?
1: Bom dia, Lisiar, tudo bem? É a Cleia que tá fazendo Nova Esperança. Ô Lisiar, daqui um dia o menino do Naldo vai alcançar ele. Deus que eu entendo por gente, eu conheço o Naldo.
0: Nossa.
1: Ô Lisiar, gostaria de ouvir a música com Amor em Segredo. Eu não sei o nome do cantor. Aí você veio pra nós. Você não vê, toca qualquer um pra nós.
0: Já rodamos, né?
1: Beleza? Bom domingo, bom final de semana.
0: Rodamos com o Criolo e o Aladim. Tem com o Trio Parada Dura, tem com Nicanor e Palmeri, que é a gravação que fez muito sucesso. Essa fez muito sucesso. A Dalvinha gosta com Nicanor e Palmeri. Se rodar com o Criolo e Aladim, ela fala: não quero essa, não. É. José de Souza Camargo, o senhor tá bem? Como é que tá?
2: Bom dia, Elisiar.
0: Oi, bom dia.
2: Roda pra mim aí a resposta da cama fria.
0: Resposta.
2: Beleza? Só mesmo pra ouvir. Tchau, obrigado. Que Deus te proteja.
0: Vou ver se eu tenho ela aqui. Resposta: antigamente eu tinha.

0: mas deu uma mudada demais na playlist. Se não tiver, vou rodar. Pelo menos roda a cama fria, né? Não vai ter resposta pra cama fria, mas pelo menos fica a cama fria. Já alguma coisa, né, José? Hã? Tá certo, né? Fala, Márcio.
1: Ô, meu locutor, manda aí a música pra mim aí do Sérgio Paulinho Nunca Mais. Tô na escuta aí, deu de cedo. Na madrugada, deu de cedo na madrugada. Tô fazendo uma rifa, meu locutor, numa passadeira de um tapete. R$10 o número. Se alguém se interessar aí, se puder, tá em. Não sei se pode divulgar ou não.
0: Já divulgou, agora não tem jeito, você já falou.
1: Já entra em contato comigo aí, postei nos status aí. Uma rifa de uma passadeira, um tapete aí, que eu mesmo fiz, pra tá me ajudando aí, se alguém se interessar.
0: Tá, beleza, meu irmão. Tá aí, tá dado o recado então do Márcio Amorim, né? Obrigado, meu irmão. Não, com certeza, né? Agora vamos pegar aqui, esse número, deve ser esse número aqui, né? Tem um número aqui que tem 00380998008800, né? Que é o 8000, né? Deve ser esse, depois você confirma pra nós aí, mas beleza, bacana. Laerte aí, bom descanso, meu irmão. Partiu descanso, vamos tocar daqui a pouquinho. Eu falei nisso, eu vou tocar daqui a pouquinho pra você, Laerte, o Serjão, uma moda que ele fez muito sucesso daqui a pouquinho, tá bom? Fica tranquilo que daqui a pouquinho nós vamos rodar uma moda do Serjão. Você pediu aqui, deixa eu ver, Sérgio Reis. Ah, tá. Não, beleza, beleza, beleza. Vamos rodar sim, tá? Serjão, então, abri a mensagem aqui do Laerte, eu vi que chegou aqui alguma coisa. Aí nós roda daqui a pouquinho. Fica tranquilo. Bora com o César e Paulinho.

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1: 10:42. Então tá bom, tá na top. Obrigado, viu, minha amiga Neuza? Obrigado. Bom almoço pra você, pro Milton aí, pra toda a família. Ô, Samuel, fala com nós aqui, meu amigo.
2: Ô, meu amigo Cruzeiro, bom dia. Manda um modão pra nós aí, nós tá aqui em Água Clara.
1: Ó, oh, que bacana.
2: Beleza, meu amigo? Manda umas daquela boa lá pra nós, hein?
1: Aquela que você gosta, né? Eu já sei qual que é. Aquela com a Valéria Barros e Fátima Leão, né? Deixa comigo, a segunda do bloco musical. Michael, eu achei que era uma moda mais difícil, rapaz. Essa moda foi um grande sucesso, né, do Lourenço Dorival, inclusive, né, a gravação original não é nem com o Lourenço Dorival, outra dupla lá, mas você deixa pra depois, o dia que nós tiver mais tempo, né, vamos cruzear, nós vamos falar, de repente nós até lembra, né, mas Lourenço Dorival que fez sucesso demais da conta com essa moda, Menina da Aldeia, foi fácil demais, véio. Aí foi fácil demais, fala aí que nós vamos sapecar essa moda, fala aí.
3: Meu nobre companheiro, estamos por cá ainda, a moda, Lourenço e Lourival, Menina da Aldeia.
1: Foi fácil demais.
3: Você tem ela aí, eu sei que você tem de tudo aí.
1: Aí, ó.

0: aí, cama fria pro meu amigo José Camargo. José de Souza Camargo, o homem considerado, o apelido dele de Cachoeirinha, porque ele morava na região do Cachoeirinha. Fala pra ele, Júlio.
1: Aí, toca aí, parece um menino com Eduardo Costa, né?
2: Ofereci lá pro Miguelão que tá na escuta. Ofereci lá pro Miguelão que tá na escuta.
0: Então dá certo, então. Acho que vai dar tempo de nós rodar Pareça o Menino.
3: Bom dia, Lizé. Sou eu, a Helena, aqui da Vila Industrial. Lizé, gostaria de ouvir uma música com André e Andrade, só por telefone? Só mesmo pra curtir, ofereço pra você e família. Mesmo pra curtir, tá?
0: Então tá joia, né? Só por telefone com o André e Andrade, né? Aí, encerrando, né, as nossas duas participações, agradeço mais da conta, 10h44 e 10h52. Aí, as últimas duas participações, agradeço de coração e da primeira participação também, né? Deixa eu pegar aqui, eu vou começar a agradecer também, né? A primeira participação aqui, ó. Deixa eu ver aqui, puxa rapidinho pra nós ir embora, né? Deixa eu puxar aqui, deixa eu ver aqui quem que foi que mandou a primeira aqui pra nós, né? Tem meu amigo Mário, que mandou bom dia, Marinilda, né? Mandou, a Marinilda, não, é o meu amigo Mário, 5 e 4, Marcelo Pimentel do Alibe, 5 e 6, e a Marinilda já era 5 e pouquinho que ela foi falar com a gente. Então tá certo, então, tá aí, né? Obrigado de coração. Aí os primeiros que participou com a gente aqui, na abertura, meu amigo Mário, né? Mário do Carmo, gente finíssima, meu parceiro de muitos, muitos anos, né? De rádio e também na amizade. Marcelo Pimentel do Alibe, também, né? Parceiro, companheiro, amigo meu de muitos, muitos anos também, acompanha. Então, foi aí os dois primeiros participantes, 5 e 4 e 5 e 6. 5 e 6, antigamente era no Zebete, né? Então tá bom, de voltando aqui, né? Primo Júnior, então tá certo. Daqui a pouquinho nós vamos rodar aí. Parece um menino. Deixa eu ver aqui, você mandou mais um áudiozinho. Deixa eu rodar rapidinho que nós temos que despedir. Que
4: e os
0: tem...
4: últimos somos nós, hein?
0: Não, mas os últimos podem ser os primeiros só podem ser os últimos, sem problema nenhum. Tá? Fica tranquilo que tá bom. Gente, forte abraço, agradecer a Casa de Carne e Tradição que ofereceu a nossa programação. Fiquem todos com Deus. Com Deus eu sigo. Bom dia. Logo na sequência, depois dessa, viu, primo Júnior?

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0: é o nosso amigo Amarildo.
1: Tudo isso hoje?
0: Tudo isso hoje. Tem e a semana que vem vai ter linguiça.
1: Aí.
0: Bocão todo.
1: Bocão, você passa na frente da casa do Bocão, você descuidar de taça.
0: Ô, Potência. Hoje, gente, aqui comigo, Potência, que vai, a partir de sexta-feira, vai estar invadindo as ondas sonoras de Campo Grande, Mato Grosso do Sul e do Brasil, através do seu programa, com a sua presença ímpar aqui, fazendo parte deste cast maravilhoso da Top FM 88,9. Olha, Potência, para mim é uma satisfação muito grande em poder trabalhar com você, tá?
1: Obrigado.
0: Nós trabalhamos juntos lá na Rádio Cidade, mas por pouco tempo, né?
1: É.
0: Pouco tempo. Agora é nós aqui,
1: agora
0: né?
1: É nós. Agora é nós. Eu quero aproveitar o espaço do seu programa. Eu quero agradecer a família Rede Top que me abraçou aqui.
0: Sim.
1: Quando você muda de empresa, você fica até meio assim, preocupado com a relação, né, de trabalho, se é que tá chegando uma empresa nova. Eu fiquei um pouco apreensivo, mas eu fiquei assim, muito surpreso com o tratamento de todos os colaboradores aqui. Eu quero agradecer em geral a todos os comunicadores dessa emissora, né? Olha, manda um abraço pro Bidu, parceiro meu, que faz um programa aqui de rádio. O Bocão dispensa comentários. A Estânia, que é a nossa comercial.
0: A Estânia, querida.
1: Que delicadeza, que educação que ela tá me atendendo, que atenção. Estânia, um abraço pra você. O Edson Lima, o Eduardo Rocha, que é vendedor, o Fábio Franco, que é lá de Rochedo, também faz parte da equipe. O grandioso, pra mim, assim, é você e ele. É duas referências no rádio do Mato Grossense.
0: Sim.
1: Johnny Love. A Bruno, né, que é do marketing. Marcelo da produção, nosso presidente Ricardo Ortiz, Ricardo Pavão, o nosso grande companheiro Tony Wayne, o Urandir Fernandes, né, grande parceiro, Vanderlei Cabeludo, Pai Vinha do rádio.
0: Sim.
1: Mandar um abraço pro Zanetti, que o Zanetti, eu conheço o Zanetti há muito tempo, nosso jornalista aqui.
0: Você é cabeça também.
1: É gente grande cabeça. É um cara muito intelectual, inteligente.
0: Sim.
1: Né? A Natália, o Osney, o Rafa, o Paulo, quem mais aqui? O João Bolso não posso falar, porque eu só quando encontrá-lo, né? O Marco Antônio, Arilene, o Igor, o André Dias, a Mirtz, o Fábio, o Johnny Dutra, Dionésio, que é o cara que é o técnico, né? Edilene, Flávia Becker, excelentíssima locutora, comunicadora.
0: Animadora, hein?
1: Animadora. O grande Paulo Estil, cowboy do Inês.
0: Paulistinho.
1: Isso, Jaqueline Souza, Anísio, vou falar o nome de todo mundo, o Anísio.
0: Marco Rondon.
1: E o Marcos Rondon.
0: O Marco Rondon.
1: O agro nosso, o cara. Sim. Que entende do agro e fala com propriedade.
0: Sim.
1: Sabe o que fala, né?
0: Sim.
1: Quando o cara vai falar de um assunto, ele tem que saber, ele tem que entender. O Rondon, ele dá aula, né?
0: Dá aula.
1: No agro, né? O Gilmar Oliveira e todos os companheiros que se eu esqueci, a tiazinha do café, como é que chama ela que faz o café aqui?
0: Ela é uma pessoa.
1: Meu Deus do céu, vamos dar, pelo amor de Deus.
0: Ela é uma pessoa.
1: Quando você chega aqui,
0: ela é uma pessoa maravilhosa. Olha, e ela não perde o horário. Helene!
1: Olha.
0: Você falou, né?
1: Ela já recebe a gente com um sorriso.
0: Com um sorriso.
1: João, uma pergunta pra você.
0: Peraí, quem faz?
1: Você falou do Giba do Boi? Giba do Boi! Alô, Giba do Boi! Giba do Boi! Temos uma história também.
0: Inclusive, eu tô até precisando falar pessoalmente com o Giba do Boi, sabe por quê?
1: É meio dia o programa dele, né?
0: Sabe por que eu quero falar pessoalmente com o Giba do Boi? Porque ele tem a fazenda dele lá pro lado de Camapuã lá.
1: Tem.
0: E ele tem uma vacada de leite boa lá.
1: Boa.
0: E o meu genro, o Renan, a fazenda dele é pro lado do Cachoeirão ali. E ele tá precisando de umas vacas de leite.
1: O meu genro tá precisando de umas vacas de leite.
0: E aí, o meu genro falou: Bosco, fala com o Giba do Boi. Se ele vende pra mim umas vacas de leite, eu só quero 4. Tô precisando, eu tenho umas 8, mas só umas 4 mais aqui já resolve. Então, pergunta pro Giba do Boi se ele vende 4 pra você. ô Giba do Boi, você vende 4 pra mim?
1: É boa
0: essa. Essas vacas de leite que você tem aí, aí eu mando pro meu genro, mando pôr no caminhão, mando pro meu genro, eu pago você e depois meu genro, ele acerta comigo, viu? Viu, Giba do Boi? Vê se você vende 4 pra mim só dessas vacas. Eu tô falando de vaca de leite, né, Potência? Pelo amor de Deus, rapaz.
1: Vai vender 5, né? Ali eu sei, né?
0: Giba do Boi, um abraço. Fala, Potência.
1: Baixinho churrasqueiro na sintonia do baixinho, seu programa.
0: Ô, Baixinho, bom dia.
1: Nossa, né? João Bosco, é o seguinte, eu não vou ficar enchendo seu saco, não. Você tem que tocar a moda e falar com seus ouvintes. Mas
0: você manda aqui, a atração aqui hoje é você, não sou eu, não.
1: Então
0: eu
1: vou ficar, então.
0: Pode ficar.
1: Não sei se você, ouvinte que tá ouvindo a Top, sabe. Você, ouvinte que tá me ouvindo aí na sua casa, na beira da sua churrasqueira.
0: Na beira do rio, né?
1: Exatamente. Você sabe que o João Bosco de Medeiros já foi vereador aqui em Campo Grande.
0: É verdade.
1: Eu não sei se você que tá me ouvindo agora na tua casa, olha nos meus olhos. Você que tá, olha naquela bonitinha do alto-falante do rádio. É a mesma coisa que você tá olhando nos meus olhos. Uhum. O João Bosco já foi vereador em Campo Grande. Que ano que foi, João Bosco?
0: Eu fui vereador de 88 a 92, o prefeito era seu Lúcio Coelho.
1: Então agora eu vou fazer a pergunta pro senhor.
0: Sim.
1: Eu vim pra cá pra Rádio Top, pra você, meu querido. Uhum. Ex-vereador de Campo Grande, locutor, apresentador, animador e artista no rádio, sou Mato Grossense. Uhum. Tem alguns buraquinhos nas ruas aí, alguns, né?
0: Tem.
1: Pra não falar muito.
0: Sim.
1: O senhor, na sua opinião, já foi vereador. Esses buracos é culpa só da prefeita ou os vereadores carregam um pouquinho de culpa também?
0: Olha.
1: Pra você que já foi vereador.
0: Sim. Eu acho que a da Câmara Municipal hoje tem 29 vereadores. Quando eu fui vereador, nós éramos em 21, tá? Então, nós temos, dos 29 vereadores, nós temos bons vereadores. Não resta a menor dúvida. Agora, é necessário que o vereador, ele tenha mais pegada, tá? Porque qual é o trabalho do vereador? É fiscalizar. Fiscalizar, apresentar requerimentos, apresentar indicações e projetos de lei. Esse é o trabalho do vereador. Agora, eu pergunto, a Câmara Municipal está investigando? Está indo em cima? Está cobrando? Está guerreando pelo nosso povo? Eu pergunto isso aí. Que me responda o povo. Eu quero dizer o seguinte, que a obrigação do vereador é essa, porque se eu sou um vereador, coisa que não sou, fui, mas não sou, como disse o Potência, eu vou lá na tribuna da Câmara e falo o que está acontecendo, abro a boca, mando requerimento para o secretário, mando requerimento para a prefeita. Se não resolver, aí não é problema meu.
1: Você fez seu
0: aí
1: papel.
0: Eu fiz meu papel. Agora eu pergunto, os vereadores estão fazendo o seu papel? Seu papel? Como eu disse, tem vereadores bons, porém sem crítica que não seja desconstrutiva, porém construtiva, é necessário que você, vereador, vai pros bairros, vai ouvir o nosso povo, vai levar suas reivindicações, as suas necessidades e as suas dores para o poder público.
1: Aí. Bom, perguntando para um ex-vereador que teve lá dentro, sabe, né? Sabe das coisas. O Diro, Lava Jato, Stock Car, trabalhando hoje, Diro? Ah, mandou uma foto pra você.
0: Obrigado,
1: Lava Jato,
0: onde é que é o Lava Jato, Diro?
1: Aqui, é pertinho de nós aqui. Fica aqui na Três Barras, esqueci o nome do
0: Ô, Diro, qualquer hora eu vou aí.
1: Levar o carro do Bocão lá.
0: Ô, Diro, é do Lava Jato?
2: O Giba tá aqui.
0: O Giba tá aí. Ô, Diro, do Lava Jato, qualquer hora eu vou levar o meu aí pra você lavar, viu?
1: Ele falou que pode levar hoje, tá bem.
0: Tá bom. Cadê o Giba do Oi?
3: Foi de Medeiros, alô, Gia Potência. Grande líder em audiência em Campo Grande e em Mato Grosso do Sul. Seja bem-vindo à Rede Top FM. E estamos juntos, meu companheiro. Temos uma história muito linda, muito bonita. E agora estamos juntos de novo. Seja bem-vindo. É isso aí, João Bosco. Rapaz, quer dizer que eu vou mandar 6 vacas pra você, tá bom? Aí depois a gente acerta. Um abraço, ótimo domingo, daqui um pouco tem Rancho Mais Peão. Tamo junto.
0: Valeu, gente. Não é pra mim, é pro meu genro. Eu vou pagar e depois ele me paga, viu?
1: Ele não quer, ele vai mandar 6.
0: Ele vai mandar 6.
1: Então, na sua opinião, resumindo, tá faltando fiscalização?
0: Tá faltando fiscalização.
1: Ou não estão ouvindo as fiscalizações que estão sendo feitas?
0: É, tá faltando tudo, né? De uma maneira, em geral, tá faltando tudo.
1: Agora sim, outra pergunta, sem ofender ninguém, tá?
0: Quer dizer que eu fiz pergunta pra você, agora não, eu sei o que tá fazendo pra mim.
1: É porque você já esteve lá, né? Já
0: virou a coisa aqui, virou, meu Deus do céu.
1: Eu me lembro bem quando o prefeito de Campo Grande foi o finado Alcides Bernal, que há pouco tempo veio a falecer. Teve um rapaz que pegou o carro dele afundando num buraco, não sei se você lembra, ficou a metade do carro pra fora. A prefeitura indenizou o cara, você lembra disso?
0: Não, não lembro, não estou lembrando. Mas
2: uma chuva forte, eu lembro.
0: Isso,
2: é, lembro.
0: Eu não estou lembrando. Assim, sinceramente, não estou lembrando.
1: Ele entrou judicialmente, você lembra, Gão?
2: Foi.
1: E aí a prefeitura indenizou o cara, nem que indenizou. Deu lá, não sei o que aconteceu, mas a prefeitura deu uma arcada com o prejuízo do cara. Tantos pneus furados aí, será que a moda pega ou não?
0: Olha, você sabe que eu fiz um seguro do meu carro? Eu fiz um seguro pra pneu.
1: É, não.
0: Pra buraco de pneu, fiz. No meu seguro tem. Agora, é o seguinte, eu nunca vi, eu sou de Bandeirantes, foi criado em Campo Grande, Potência, amo nossa cidade, eu digo aqui que constitui família aqui, me tornei profissional aqui, vou morrer aqui. Eu nunca vi uma situação tão caótica como essa que nós estamos passando, nunca vi. Então, o Tony Bueno fala aqui assim, ele fala, nós vamos recorrer para quem? Quem que vai nos ajudar, pelo amor de Deus?
1: E agora,
0: Deus,
1: quem poderá nos defender?
0: Quem que, poderá nos defender? É pneu rebentando, é carro caindo em buraco, gente já morreu.
1: Eu sei disso.
0: Carro sendo capotado, gente, tem que entrar na justiça. Não tem outra saída. Tem que entrar. A justiça é lenta, é morosa, é. A prefeitura vai apelar? Vai jogar pra frente, mas tem que entrar.
2: Tem um vídeo aqui, tem um vídeo aqui.
1: Tem uma música depois do João Garcia, você coloca, caia no buracão, caia no buracão.
4: Eu caí com a minha moto também dentro de um buraco com enxurrado, que afundou ali, dentro, perto do corpo ali, afundou o asfalto. Não fui indenizada, não. Só me machuquei. Rebentei minha cabeça, dentro do serviço de madrugada, na chuva, e afundou minha motinha. Hoje em dia não tem mais motinha.
1: Aí, tá vendo?
4: Tem que trabalhar de bicicleta.
0: E agora, como é que fica o trabalhador?
1: Sem falar
0: que você que imposto, ganha.
1: Tem que pagar, né, João?
0: Ganha, porque tem que pagar.
1: Se não pagar,
0: tem que pagar.
1: A gente poca pia.
0: Ah, uma outra coisa, iluminação pública aí que a gente paga nas avenidas, tá tudo escuro aí. Eu tenho falado aqui no meu programa, não saia a pé à noite nas avenidas que pode ser assaltado. Então, gente, tá assim, 11:19, mas como diz o Tony, vai melhorar, se Deus quiser. Vambora, roda a bancão.

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2: Ah.

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11: 11:25.

0: Lara Mello.
1: Oh, Lara, bom dia, Lara. Põe o tema de Lara aí pra nós aí, Bocão. Acha aí, tem aí, o tema de Lara aí. Escolhe, tá sua dia, orquestra. Ô, oh, Lara, você é uma heroína, viu? Aí não é essa aí, não. É tema de Lara, Somewhere My Love, com Ray Conniff e sua orquestra.
0: O Dino lá do Lava Jato Tocar falou que trabalhou na sua campanha lá com o pessoal do Cristo Redentor, viu?
1: Oh, que os maravilha.
0: Cabos eleitorais. Ah,
1: como é o nome dele mesmo?
0: É o Diro Souza.
1: Diro Souza, Diro, vem aqui me ver então, vem me dar um abraço aqui, Diro. Muito obrigado pela audiência. É com Ray Conniff e sua orquestra, Bocão. Somewhere My Love. É a Lara, Lara, Lara.
0: É melhor você pôr
1: do Somewhere My Love.
0: Daniel, Lara.
1: Então, Potência. Pode falar, eu tava falando, quando você for dar quando você for oferecer rosas pra Lara, você passa na floricultura lá do nosso amigo e você compra, você manda fazer um buquê de rosas, mas você manda fazer um buquê assim com 11 rosas. Olha aí o tema de Lara aí. Aí, ó. Muito obrigado, Bocão. Você manda fazer um buquê de rosas pra Lara com 11 rosas.
0: Por que 11?
1: Porque 11 rosas, eu vou te falar. Você pega o buquê com as 11 rosas e leva pra Lara. Aí você chega e fala pra ela: meu amor, eu trouxe pra você um buquê de rosas com 11 rosas. Se você quiser saber o porquê que eu trouxe um buquê com 11 rosas, para completar uma dúzia, junte-se a elas, você.
0: Ai, ai, ai, ai, ai. Quantos anos de experiência, né? Vou tirar essas coisas da cartola assim, né? Não é qualquer um, né?
1: Nada, nada, isso aí, nada, nada. Eu sempre aprendendo, quero aprender com você,
0: cara.
1: Isso,
0: que isso.
1: Potência, olha. Valeu, hein, velho?
0: Valeu, eu agradeço você pela oportunidade de estar participando do seu programa, que é líder de audiência, no sábado, no domingão, é João Bosco na cabeça.
1: Das 8 ao meio. Amanhã tem, rapaz, levante de madrugada.
0: Quando eu mudei de estação, a mamãe falou bem assim pra mim, minha mamãe, graças a Deus, é viva, onde foi o aniversário dela?
1: Como é o nome dela?
0: Dona Marilza.
1: Dona Marilza.
0: Aí ela falou.
1: Agora, quando o seu filho amado veio pra cá, quando é que nós vamos aí, virar uma boia aí?
0: E onde estivemos lá, eu não sei.
1: Convida nós aí, Dona Marilza.
0: Aí ela falou assim, como é que é o nome da rádio, você vai, meu filho? Falei, 88.9. Ela foi lá e achou no radinho. Ela falou, nossa, eu sabia que o João Bosco tinha sumido, mas ele tá aqui. Olha, minha mãe, ela falou assim, o João Bosco, mas por que que você não me avisou que o João Bosco tava aqui? Eu falei, mas você nunca perguntou?
1: Ah, então, é a mesma coisa do Bocão, porque o Bocão também, porque o Bocão anda comigo, né?
0: Aham.
1: Infelizmente.
0: E aí,
1: alguém falou, mas o Bosco, o Bocão levou uma sumida boa, uma sumida louca, né?
0: Entendeu?
1: É porque nós tínhamos saído de lá, né? Agora nós estamos aqui na top.
0: Parabenizar a Dona Marilza, minha mãe, onde completou mais um ano de idade, ela não gosta que fale a idade dela, tá jovem ainda.
1: Sim.
0: Mamãe, um beijo pra senhorita, que Deus abençoe e tudo de bom. E quem tá ligado conosco aqui, derruba o Pop Show, ó.
2: Derrubado.
0: O Johnny foi entrevistado lá no rodeio lá. Ele falou, o Johnny falou bem assim.
2: Tem onde dele? Tem como mandar?
0: Mas eu não ouvi, né? Eu não sei o que ele falou.
1: Que o Johnny foi?
0: O Johnny falou assim, como é que é o nome dele? Ele falou, derrubado. Ele falou, não, vou derrubar o Pop Show. Eu falei, não, é derrubado mesmo. Vou fazer entrevista, hein?
1: Ô, oh, Potência, muito obrigado. Olha, fiquei. Tem áudio aí? Põe aí, vamos ver. Coloca aí.
3: Fala, João Bosco. Rapaz, tô indo aqui a caminho do serviço e eu vi esse verso seu, mas que verso lindo, hein? Parabéns, meu amigo. Bom domingo e um grande sucesso. Geraldo.
1: Ô, Geraldo, meu amigo, esse verso foi por Potência, cara. Que eu fiz do coração pra ele, Geraldo. Um abraço, meu querido. Você tá no show. Potência. Cada um de nós temos uma missão. E eu agradeço muito a Deus por termos no rádio comunicadores, animadores como você. Eu digo que é uma carência muito grande de comunicadores e animadores. Eu amo o rádio, estou

0: Você tem uma missão, Potência. Essa missão é abençoada. Você, Potência, nunca deixe de agradecer a Deus pela profissão que Ele lhe deu de ser um comunicador, de ser um animador. Para mim, será um prazer dividir microfone com você aqui na Top.
1: Muito obrigado.
0: Como eu disse, vou aprender muito com você. E tenho certeza que os outros colegas também vão e que todos estão te recebendo. Eu posso garantir para você de braços abertos. Potência, foi um prazer ter você aqui comigo.
1: Obrigado.
0: Você trouxe luz pro alto astral, cara.
1: Uau, uau.
0: Você trouxe luz. Muito obrigado. Deus te abençoe e te proteja.
1: Tá aí.
2: Vamos finalizar com conversinha aqui?
0: Vamos conversinha para finalizar.
1: Vamos finalizar com versinho?
0: Sim.
1: Quero agradecer mais uma vez a oportunidade de estar aqui, mas antes de eu falar o verso, eu só quero dizer que no Salmo 121, versículo 8, capítulo 121, versículo 8, diz que o Senhor guardará a tua entrada e a tua saída, desde agora e para sempre.
0: E uma observação nesse salmo, ele fala que ele não vai guardar, ele vai guardar. Tem um salmo que ele fala que guarda a sua saída e a sua entrada. Antes de dar a entrada, ele fala que guarda a sua saída.
1: Exatamente.
0: Quer dizer, já guarda a sua saída, entendeu?
1: Uhum.
0: Maravilha.
1: Exatamente. Então hoje estou entrando com Deus aqui nessa emissora e estou indo para casa com Ele também.
0: Amém.
1: Tá certo?
0: Um abraço para sua mãezinha.
1: E vamos que vamos.
0: Último verso.
1: Sexta-feira eu tô na área.
0: Tá na área.
1: Hoje o Sinei Virela Bocão põe pressão na voz, boiadeiro. Eu bebo não é por vício, não é por nada. É porque no fundo do copo eu fiz.

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3: 11:43.

11:47. O programa hoje pegou fogo, meu povo. Muito obrigado, Potência, pela visita. Foi um grande prazer. Prazer pra mim e tenho certeza pra todos os colegas da casa trabalhar com você. 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

0: Quero agradecer a você que ligou, participou, se não foi atendido. Amanhã nós estaremos de volta. Amanhã estarei com vocês das 4 às 7 da manhã com o nosso show. É, quem ganhou, Bocão? Quem ganhou o Pick Stop de R$88,90 foi
1: Paulo de Castro do Jardim Noroeste.
0: Paulo de Castro, Jardim Noroeste, você é, nós entraremos em contato com você, que nós temos o número do seu telefone aqui no sistema, e aí você passa a chave do seu Pix amanhã, isso, viu? E aí a nossa direção vai depositar R$88,90 em sua conta corrente. Quem ganhou os 2 frangos assados da Esquina do Frango?
1: Juliana Paz, centro da cidade. Ah. Alaor Vicente Brito do Aero Rancho.
0: Alaor Vicente Brito do Aero Rancho. Deverão passar amanhã também para pegar os seus vouchers e ir lá na Esquina do Frango pegar os seus frangos assados, o melhor da cidade. Por falar em Alaor, é Delaor, né?
1: É. Alaor.
0: Alaor. Eu me lembrei de um grande amigo e ouvinte, o Delaor Vilela, lá de Jaraguari. Alô, Delaor Vilela, sua esposa, sua família e pessoal aí de Jaraguari, meu abraço. É, quem ganhou os 3 quilos de costela da Casa de Carnes Dive do nosso amigo Marildo? Foi
1: Rosimeire Pereira, Tarsila do Amaral.
0: Rosimeire Pereira do Tarsila do Amaral, você tem até quarta-feira, viu? Pra pegar o seu produto lá, 3 quilos de costela, lá na Casa de Carnes Dive no Mercadão. Seu nome vai estar lá, o Amarildo vai te receber com todo carinho e você vai pegar o produto pra levar pra casa pra fazer aquela costela gostosa. Se quiser, pode convidar nós também, tá bom? Muito obrigado. Eu não sei se consegui, sinceramente eu não sei, mas eu tentei fazer você feliz. Deixo o meu sorriso novo, minha eterna juventude, e vou enfiar e vou puxar. Muito obrigado, Bocão, que valeu, me assistiu já aqui. Muito obrigado, Madeira Maior, Madeiras Tratadas. Muito obrigado, Casa de Carnes Dive. Muito obrigado, Potência, mais uma vez pela visita. E amanhã aqui estarei com vocês das 4 às 7 da manhã. Saio do mundo encantado do rádio e volto para minha vida normal. Minha família, minhas coisas. Até amanhã. Tchau, meu amigo. Tchau, querida amiga. E aconteça o que acontecer em sua vida. Não desista de Deus. Fui.

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4: Meio-dia e 3.

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0: como é que você tá? Domingão lindo, 12 horas e 5 minutos.
1: Pra emoção, a galera tá no pique, todo mundo.
0: O pique lá em cima hoje, dia 2/8/2026. Começando mais uma edição do Rancho Mais Peão no seu rádio comigo, Giba do Boi, levando o melhor da música sertaneja, música raiz, sorteios, prêmios e muita moda boa. Interação com você, eu e você nesse domingo até as 15 horas. Organização e direção geral de Tony Ueno, direção artística dele de Marcos Rondon. E nos aparelhos, por aqui, atrás da maquininha sonora, Giba do Boi. Ele chegou.
2: Cheguei, Brasil. A Rocha, mamãe.
0: E o papai tá aqui, belezinho. Como é que você tá esse domingo? Quais são as preparações? Já preparou? Já tá tudo pronto? E aí, tá me ouvindo aonde? No carro? Nas chacras, nas fazendas? Aonde? Aí, nas BRs de Mato Grosso do Sul? Aonde que você tá? Hein, Camapuã? Alô, Camapuã, eu cheguei. Alô, Caracol. Alô, Glória de Dourados. Alô, São Gabriel do Oeste, Bandeirantes, Riba do Rio Pardo, Distrito da Pontinha do Coxo. Congonhas também tá me ouvindo. Por onde você tá? Quero ouvir o seu áudio. Falando e interagindo comigo. Produção, bom dia.
3: Bom dia.
0: Como é que você tá?
3: Tô bem,
0: graças a Deus. Dormiu bem?
3: Dormi bem. Passamos uma semana bem, corrido, mas bem, graças a Deus.
0: Então tá tudo certo.
3: Tudo certo.
0: Tá tudo certão.
3: Boa tarde, ouvintes. Estamos esperando aí os áudios de vocês interagindo aqui com a gente.
0: Vamos lá pra cima, então.
3: Bora pra cima.
4: Homem de Deus, não faça isso não. Você não se meta com isso. Homem de Deus, não faça isso não.
0: Eu faço
4: não
0: se meta sim.
4: Com isso, homem de Deus.
0: 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Eu cheguei! Para fazer o seu domingo mais feliz. E tanto tem Pix. Tem Pix, sim. Tem Pix.
2: Para de contar mentira.
0: Rapaz, você para de me chamar de mentiroso, homem.
5: O nome da emoção chegou.
0: Rapaz. Deixa ela.
6: Pensou se a tua mulher descobrir que eu tô grávida de tu?
0: Rapaz, vai rir de tu. Mande um beijo. Ai, ai, ai.
4: Homem de Deus, não faça isso.
0: Faço sim, rapaz. Rapaz, que show que o João Bosco dá nos seus domingos aí.
3: Bom.
0: Rapaz, ele vem com o pé no estribo, como se diz o boiadeiro. João Bosco, amo você, meu queridão. Alô, Bocão. O Bocão com seu sorriso lindo, né? Nunca para de sorrir o Bocão. Bocão é um cara diferente. Bocão é um cara diferente. E tá chegando sexta-feira, o homem tava aqui, viu?
3: Tá chegando, Potência.
5: Ele é o Potência.
0: Tá chegando. Tá chegando ele. O Potência tá chegando, Brasil. Lá em cima. Muita animação. Olha, agitação com você, porque o Potência tá chegando. Ele tá chegando, isso mesmo. Vambora. Liberou aqui 99218-8550. Tá liberado pra você a partir de agora. Um Pix já tá liberado. Mas vamos esperar nossos amigos ver que vem mais um Pix. Vai que vem mais dois.
3: Vai que vem mais. Deixa eu mandar um abraço.
0: Sim.
3: Minha amiga, minha vizinha e minha amiga, Pati. Ela tá ouvindo o nosso programa lá.
0: A Paty é do ateliê? Ou não?
3: Não, a Paty é da depilação.
0: Ah, a Paty de depilações. Depilações fazendo os homens felizes. Ah, um abraço
3: ela
0: pra
3: tá
0: você.
3: Ela tá lá com a família dela.
0: Tá, com a família
3: aí
0: dela.
3: Aí desejar um bom domingo lá pra eles.
0: Ela é irmã do amigo meu, sabia?
3: Ela é irmã do... é irmã do seu amigo, Tony.
0: Isso, é do Tony. Tony Gol.
3: Tony Gol. Oh, é irmã do
0: estenda
3: Tony.
0: Ele o meu abraço aí, ô Paty. Manda um alôzão pra ele.
7: Alô!
0: Isso, manda um alô pro meu amigo Tony Gol. isso aí, vamos funcionar o caixa. É, tem Pix. Tem Pix, mande sua mensagem pra cá pedindo a sua música e falando pra mim o que você já tá armando, o que você armou, qual vai ser a pegada do buchicho. E tem aniversário antes hoje, tem, teve ontem também.
3: Teve.
0: Daqui um pouco nós vamos lembrar deles aí, né? Daqui um pouco, vamos embora de moda?
3: Bora.
0: Mas eu coloquei no gatilho aqui o Gino e o Geno. Ah, é só pra nós começar.
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0: Segura, Mato Grosso do Sul, tamo chegando. Alô, Gino e o Geno. Bora. Começou o Rancho Mais Pião.

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8: Meio-dia e 23.

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5: Meio-dia e 44.

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0: Mato Grosso do Sul e o Brasil é top, viu? Top chegou em Campo Grande. Aquela bebezinha, sabe aquele bebezinho? Que é filho de elefante. Chega grande. Chega grande e agora chega lacrando o Mato Grosso do Sul com a vinda dele. Um dos maiores e melhores locutores do Mato Grosso do Sul. Sem muita puxação de saco.
1: Não pode.
0: Mas o homem é líder em audiência, dona Marilsa. É, dona Marilsa, onde foi o aniversário da senhora aí? Tá me ouvindo aí? Cadê o Beto, que eu não tô vendo ele? Cadê vocês, que eu não tô lhe vendo?

0: 99218-8550, você manda sua mensagem pra cá de áudio, porque você vai concorrer ao Pix. Isso mesmo, Pix. E também eu vou sortear aqui lá da loja do Rabicó um kit tereré, tá? Kit tereré que eu tô sabendo que esse mês agora, rapaz, disse que vai ser 15-15. 15 sol e 15 sol de lua. Acho que vai ser pesado esse mês agora. Tá sabendo aí, ô, produção?
1: É bem quente. Vai tá.
0: Puxa aí pra nós aí, tempo e temperatura. Cadê meu amiguinho tempo e temperatura? Rapaz, essa produção aqui tem que pegar de laço.
1: Estamos esperando aí o menino do tempo e temperatura mandar o áudio aí pra nós.
0: Ah, mas sabe que ele já abriu, ó? O domingão desse aqui. E você acompanha na Rede Top FM a melhor programação. Porque vem de manhãzinha vem ele, João Bosco de Medeiros, lacrando a audiência em Mato Grosso do Sul. Depois vem o Jornal da Manhã, que é o Jornal da Top. E aí agora, dia 7, sexta-feira, vem Jean Potência das 8 ao meio-dia. Depois do meio-dia tem o Jornal de Meio-Dia da Top.
1: Do meio-dia às 13.
0: E aí depois das 13 até às 16 horas,
1: isso,
0: vem a Flávia Becker. E pegou nego, foi de Guatambu, seu Tony. É só por aí, tá bom pra vocês. Porque depois vem o balaio.
1: Vem
0: com o Robson Ramos. E depois do balaio,
1: o Clube do Bidu, né?
0: Clube do Bidu, fala aí, Bidu, cadê o Bidu? Alô, você, Bidu, cadê você, garoto? E aí, logo depois vem a Voz do Brasil.
1: A Voz do Brasil.
0: E depois vem o Pai Vinha do Rádio.
1: Isso.
0: Falando em Pai Vinha do Rádio, essa semana começa a Feira Central.
1: O Festival do Sobá.
0: Festival,
1: né?
0: Do Sobá, é, produção?
1: Quarta-feira começa.
0: Quarta-feira começa e vamos fazer uma entrevista com Edson e Hudson. Aqueles meninos daquela moda que é o começo do meu programa, né? Vocês não lembram ela, não? Quando fala em Edson e Hudson, todo mundo já lembra já aquela música. E eles começam, a música de minha de trabalho é ela. É essa aqui. Essa música deles que é a música de trabalho, por isso que eu vou entrevistar eles, porque ele faz parte da minha programação desde menininho. Esse programa começou, deu início, eu e o Jean Potência, viu? Esse Rancho Mais Pião. Rancho Mais Pião vem antigo aí nas rádios de Mato Grosso do Sul. E aí Jean permaneceu nas outras rádios de sucesso, o Giba do Boi ficou com esse programa pra lá. Passando pelas outras rádios. E hoje voltamos pela Top FM, vai fazer um ano do Giba do Boi aqui também.
1: Também.
0: Dia 7 faz um ano de Rede Top no ar.
1: Isso.
0: E logo depois, dia 20, o Giba faz um ano.
1: Faz um ano.
0: E é isso, produção?
1: É isso.
0: Pronto, é disso que eu gosto. E eles vão estar em Campo Grande, ó. Eu quero ouvir você. Feira do Sobá, como que é o nome do trem?
1: Festival do Sobá.
0: Festival do Sobá, por isso que eu trabalho com a produção.
1: É do dia 5 ao dia 9.
0: Dia 5 ao dia 9. Dia 5 tem Edson e Hudson.
1: Isso, na quarta-feira. Aí na, acho que é na quinta que tem João, né? Vou confirmar aqui pra não falar errado.
0: Confere aí, já vai pra estar aberto já. E aí, fala pra mim aonde você tá. O que você tá fazendo? Ah, quero ver. Fala comigo aí, vamos colocar uns áudios aqui que estão interagindo comigo, Cadê? Oh. Chegou aqui um áudio aqui.
2: Bora que bora, Giba do Rancho Mais Pião, bora!
0: Bora!
2: Tocar o modão aí pra nós aí, eu, Sebastião aqui, eu e o Souza, estamos na sua escuta, meu amigo. Tô na top, tô feliz.
0: Pronto, esse é o Sebastião, o Tiãozinho, rapaz. Olha o Tião Galinha.
1: É um abraço pro Tião.
0: Só que cara automotivo, lá na São Jorge da Lagoa.
1: São Jorge da Lagoa.
0: O homem é diferente dos iguais, viu? É a Ariane Augskewiske. Também já chegou por aqui.
1: É, eu não consigo falar sobre o nome dela.
0: É engarrancha, mas é bom. Ela falou que ela tá aqui executando uma maionese. Oh. E eu quero o Pix, programação tá top demais. Um beijo pra ela, ou um alôzão aí, ô produção. É um beijo.
3: Alô?
0: É um alô? Rapaz, já foi um alôzão pra ela, hein? Aí é diferente. Lá em cima! Yeah! Então vem aí, nessa semana começa o Festival do Sobá em Campo Grande.
1: Isso. Na quarta-feira, dia 5, o Edson e o Hudson. E na quinta-feira, dia 6, é João Neto e Frederico.
0: João Neto e Frederico.
1: Uhum.
0: Ai, ai, ai.
3: Eita, sofrência.
1: Duas duplas boas, né?
0: É o quê?
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0: Tá bom, então. A Tainara já chegou por aqui também já registrou a sua audiência.
5: Boa tarde, Giba. Aqui é a Tainara Aparecida, Guia de Rodo, sempre na audiência da Top. Coloca meu nome no sorteio de hoje. Tô feliz, tô na Top.
0: Pronto.
5: Manda pra mim a moda do Deli Deli.
0: Deli Delinha, ela pediu aí, ô, produção.
6: Bom dia, Giba do Boi, queridos anjos de Camapuã. Queria ouvir Vou Sumir Daqui com o Nando Moreno e participar do Pix e desejar um ótimo domingão a todos. Estou aqui fazendo um almoço, curtindo a programação, tá top. E estou feliz, estou na top.
0: Pronto, Camapuã.
6: Boa tarde, Vanderlei Cabeludo.
0: Uai, mas não é nem errado, hein? Ela mandou 12:14. É a Marilza de Souza. Ela mandou 12:14, agora são 12:53, começamos a atender os pedidos. Mas o Cabeludo tem um programa dele no sábado aqui, né?
1: No sábado, no sábado.
0: É Giba Cabeludo.
1: É.
0: Pronto, já arrumei pra você, dona Maria.
7: Bom dia, Giba.
0: Bom dia.
7: Aqui é o Zé Carlos aqui do Noroeste. Manda um modão pra nós aqui, pra mim, pra Ruso, pra Ana, pro Helder. Pra todos nós, estamos curtindo.
0: É o Zé Carlos esse aí, ó, produção.
1: Zé Carlos.
0: É o Zé Carlos, é meu primo isso aí, sabia?
1: É?
0: É, ué, casado com a Rose. Rapaz, estão lá no Noroeste, tá? Estão escutando o Rancho Mais Pião, rapaz. É verdade, ó.
8: O nome da emoção chegou.
0: É o Zé Carlos, ô DJ. Quem mais chegou por aqui foi a Andréia.
9: Bom dia, Giba do Boi.
0: Bom dia.
9: Feliz domingo aí pra vocês.
0: Pra nós todos.
9: A sua equipe que tá trabalhando.
1: Obrigada, bom domingo.
9: Estou aqui na audiência. Tô aqui no Jardim Colibrim, sou a Andréia da Silva, do Jardim Colibrim.
0: Aí,
9: me coloca nesse sorteio aí.
0: Sim, já tá. Já tá participando do sorteio.
10: Hoje nós vamos ganhar esse Pix aí, hein?
0: Pronto, com fé em Deus. Quem que é que falou? Hã?
10: Bom dia, Giba do Boi.
0: Bom.
10: Estamos aqui na audiência, é a Rosiane da Mesquita Gomes, do bairro Silvio e Regina. Somos todos aqui em casa fã do seu programa, de você. Um abraço. Me coloca nesse sorteio aqui. Vamos ganhar hoje, hein? Um abraço.
0: Hoje, aqui.
11: Boa tarde, Giba do Boi, Patrícia Esquivel. Tô feliz, eu tô na top. Me coloca no sorteio desse Pix, que Deus abençoe a todos. Um ótimo final de semana.
0: Pronto.
12: Oi, Giba, aqui é a Vitória Gabriela. Quero muito participar do sorteio do Pix. Obrigada.
0: Obrigado.
13: Boa tarde, Giba do Boi. Chegou.
0: Pronto.
13: Giba do Boi.
0: Pronto.
13: Feliz, eu tô na top. Por favor. Eu quero muito ganhar esse Pix da top.
0: Sim,
13: hoje.
0: Sim.
13: Giovana Ribeiro, daqui do Indo Brasil.
0: Indo Brasil.
14: Alô, moda boa, hein, João Bosco?
0: Ué, mas de novo, velho. Rapaz, tão me zoando aqui. É Giba Bosco agora. Giba Bosco. Sim. Eu olhei ali, ó, 12:27.
15: Boa tarde, Giba do Boi. Aqui quem fala é Gilberto Costa, da Vila Margarida. Estamos ligados aí, tomando aquela geladinha, hein? Só esperando o resultado desse Pix pra cair no meu bolso. Me põe no sorteio desse Pix aí.
0: Alô?
15: Beleza,
0: alô.
15: Pra nós comprar uma gelada. Um abraço, mano. Manda pra nós aí de André Andrade.
0: Oi, esse
15: modão.
0: Essa é boa, hein?
16: Oi, bebê!
0: Aí é boa, hein? André Andrade.
17: Boa tarde, Giba do Boi. Aqui é o Vicente Benetes, motorista aplicativo e quadrista. Ô, Giba do Boi, me coloca nos sorteios aí, por Giba. E se possível, vou finalmente tocar Tenente Benítez, que nós estamos na audiência, Portiva. E me coloca nos sorteios aí. E já agradeço e ofereço a música à audiência, se você tocar.
18: Boa tarde, Giba do Boi. Aqui é a Nete Pereira, Quinta Linha, município de Fátima do Sul. Toca pra mim já, sua música Cara na Porta. Ofereço pro meu esposo Eugênio e pra todos que gostam da música. Um domingo abençoado para todos nós. Tô feliz, tô na top, quero ganhar esse Pix aí, hein?
0: Pronto!
16: Bastante, mano, boi.
0: Boa tarde.
16: Dona Henrique de Pereira, no Caiuá.
0: Sim.
16: Mas de mano, sorteio. Tô feliz, tô na top.
0: Pronto.
16: Ótimo domingo.
0: Pra você também, meu queridão. Continue mandando suas mensagens pelo 992188550. Hoje você pode concorrer a um Pix. Isso mesmo. Olha lá o João Lucas e Walter Filho tocando pra nós aqui, ó. Frasco do Perfume. Participação do João Carreiro.
1: Moda boa, hein?
0: Demais. Arrgue o volume.

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2: 1:04.

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1: Será? Será?
2: Será?
1: 13 horas e 10 minutos em Mato Grosso do Sul. Aonde é que você tá, hein? Fala pra mim onde você tá. Ah, aí, no município de Caracol, Bela Vista, Antônio João, Porto Murtinho, distrito de Alto Caracol. Vocês estão por aí? Por onde vocês estão? Fala pra mim. Aonde nós estamos interagindo? Ah, aonde nós vamos interagir? Manda sua mensagem pra cá pelo 992188550. Você pode concorrer a um Pix hoje. Isso mesmo. É um Pix, eu tô dizendo pra você. Isso, 1311. Tem gente querendo falar com a gente. A Gislaine Aparecida Gasparello já chegou por aqui também. Edja Souza também já chegou. Gogo também já chegou por aqui, marcando a sua presença. A Marilza mandou de novo, Marilza Souza. A Daiane também já marcando sua audiência. A Laís Salina já marcando por aqui, mas ela chegou aqui. Vamos ver. Vamos escutar esse áudio.
3: Oi, Giga do Boi. Boa tarde.
1: Boa tarde.
3: Tô aqui no União. Quero ganhar o Pix, Giga
1: tá bom.
3: Do Boi. Coloca a música do peão tatuado pra mim, por gentileza. Sou eu, a Juliana.
1: Ah, é? Então toma. Ergue o volume do rádio.
4: Ela não vai.
1: Segura, Mato Grosso do Sul. Ela não.

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2: 1:21.

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1: É isso, amigo. É o seguinte. Vou contar pra vocês agora. Aquele modão que vocês conhecem com o André Andrade. Apaixonadíssimo. E vocês cantam com o André Andrade agora, sim, ó. Pássaro sem ninho. Olá!

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1: Aí é diferente, hein? Rapaz, que modão esse da dele, Délio e Adelinha. O mandar um abraço, meu amigo João Paulo, né? Olha, e tem gente querendo falar com a gente, muitos áudios, muitas mensagens chegando, e o São José Carlos da JB Padrão está ligado com a gente. Ele tá indo pro rancho dele? Pra onde quer que ele tá, hein? Aonde o São José Carlos está? Ele tá ouvindo o rádio, tá ligado? E também tá arriscando um abraço pro pessoal lá da Grace Helena. Mandou um abraço pro pai dela. Tá ligado com a gente também aí, a produção inteira da Gleice Helena tá aqui da banda. E agora são 13 horas e 49 minutos em Mato Grosso do Sul.
0: Ainda mais um tempo ainda. Muito obrigado a todos vocês, obrigado mesmo de coração. Beijo, bem.
1: Tem gente querendo falar com a gente, oi, oi, oi, oi.
2: Boa tarde, Giba.
1: Boa aqui tarde.
2: É Ricardo Garcia, de Natividade, no Tocantins.
1: Olha!
2: Aí, irmão, se puder, tal capira pra nós aí, canto da terra, de onde okay. Eu vim, ofereço pra todos que tá na escuta. Valeu, irmão. Tchau, obrigado.
1: Tchau, obrigado. Eu longe, ofereci. Né? Ele tá bem longe, ele tá onde? Em Tocantins?
3: Tocantins.
1: Ele tá ouvindo nós pelo aplicativo, né?
3: É.
1: Pelos rádios nets também, ou no www.topfm.top.
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5: Oi, aqui é a Julie, do Jardim Noroeste. Me coloca no sorteio do Pix aí e toca alguma música aí da Marília Mendonça pra nós aí, por favor.
1: Pronto.
6: Eu aqui, Tatiane, de São Jorge da Lagoa.
1: Ué, como que é que você tá? Você tá boa ou não? Hã? Eu acho que mandou algum áudio, né? Aqui, eu acho que pra cima, vamos ver.
6: Oi, Giba do Boi.
1: Oi.
6: É uma honra estar ouvindo a sua programação.
1: A minha que tá sendo.
6: Todos domingos.
1: Pronto.
6: Toca, nós estamos todas aqui na escuta aqui. Coloca Chico Rei Paraná, Degrau da Estrada.
1: Degrau de Degrau.
6: Ofereço pra toda a galera que tá aqui, ó. Na escuta aqui na Mecânica Só Kicar. Beijo, beijo, beijo.
1: Aí é bonito. Dona Tatiane Lira. É ouvinte.
6: Eu aqui, Tatiane.
1: Aí,
6: São Jorge da Lagoa.
1: Pronto, São Jorge da Lagoa. É, Tatiane, acho que a partir de domingo que vem. Nós vamos aumentar mais uma hora do Rancho Mais Peão. Vai ficar bom demais. Vai ser moda das 12 até as 16.
3: Das 12 às 16. Moda, só moda.
1: Moda mesmo, vai ser moda. O seu Jerônimo também já chegou. O Agenor Jerônimo já chegou por cá também já. Eu toquei essa 10 vermelha, hein? Essa aí vamos falar que foi pra ele, porque ele gosta de ouvir. E é outro que ele gosta de Alex Ivan, né?
3: Alex Ivan.
1: E também é.
7: Boa tarde, Giba do Boi.
1: Boa tarde.
7: Feminista no top, que é Maria. Coloca no sorteio, né? Se puder tocar alguma música do Ana Castela com o Zé Felipe.
1: É a Ariane Evelyn do Santo Amar pediu Baitaca.
3: É.
1: O Baitaca é bom demais, hein?
3: É bom, é bom.
8: Boa tarde, Giba do Boi. Estou feliz, estou na top. Ô, Giba do Boi, sou a Agenor Gerando de Souza da comunidade negra de São Benedito, Tia Eva. Deferente dos iguais. Ô, Giba, se puder, toca a música do Eco do Pantanal pra nós aí. Boteco da Dona Maria. Ofereço pra toda a galera que tá em sintonia com a Top 88.9. Tô feliz, tô na Top. Pix é na Top. Me coloca um sorteio aí, Giba. E que venha uma semana abençoada pra todos. Se eu ganhar esse Pix, eu vou ficar muito feliz, hein, Giba? Que terça-feira é meu aniversário e eu tô duro.
1: Aí, tchau. É bonito, hein? Tchau, bonito, bonito.
9: Ah, opa, boa tarde. Meu nome é Fernando.
1: Tá bom?
9: Tá vários dias, moro aqui no. Nora Oeste. Quero participar do sorteio do Pix.
1: Pronto.
9: Manda fique pra cá.
1: Pronto.
10: Boa tarde, Giba do Boi.
1: Boa tarde.
10: Estou na topinha, Edson do Baixo de Colômbia.
1: Sim.
10: Sorteio, rapaz. Quero ganhar.
1: Pronto. Tu tá participando, minha. Vai que tu ganha, hein? É não? Ligue. Ligue aí, moça.
11: Opa, Giba do Boi.
1: Oi.
11: Bom, aqui é o filho do Giva, lá da Feira Central.
1: Ô, rapaz, você é o Pedro.
11: Coloca no sorteio. Tô feliz, tô na top.
1: Pronto.
11: Tô esperando vocês na Feira Central, hein?
1: Rapaz.
11: Vai na banca do Giva lá, ó.
1: Boa.
11: Vai ter desconto, hein?
1: Aí.
3: Ah, então pronto. É assim, bonito.
1: Fez o merchan da loja do pai dele lá na Feira Central. No...
3: A banca do Giva.
1: Banca do Giva. Rapaz, o guri já é entendido desde pequeno. É o Pedro, ele. Ô Pedro, você pode mandar mais áudio pra mim aí, que eu vou botar você no ar. Gostei. Gostei. Gostei. Você gostou? Cadê o menininho que ele não deixa eu falar? Ele não deixa eu falar, ele quer ouvir música.
12: Ei, pai, coloca uma música pra me dançar.
1: Ah, rapaz, você vai arrumar um serviço, guri.
12: Aí é feio, eu conheço.
1: E você que é feio. Você não conhece não, rapaz, o Giba do Boi, mano. Me respeite. Rapaz.
13: Boa tarde, Giba do Boi.
1: Boa tarde.
13: Aqui na Homes.
1: Eu
13: mandei ela errado, né? Então. Me coloca aí no sorteio, rapaz.
1: Ô, gente, menina.
13: Giba,
1: tu me chamou de Giba Cabeludo. É, não.
13: Giba Corinthians.
1: E vai Corinthians.
3: Vai Corinthians.
1: Ê, Marisa de Souza.
13: Tá? Não fica com ciúme, não.
1: Que nada.
13: Tem boa tarde, bom dia pra todo mundo.
1: É nozes.
13: Tá bom? Tchau.
1: Tamo junto.
13: Obrigado, beijoca.
1: Pronto.
14: Bom dia.
1: Vão.
14: Aqui é a Daiane. Quero participar do Pix.
1: Você tá
14: Toca
1: bom,
14: a calcinha, né? De renda pra nós aqui, em Campo Grande.
1: É,
14: eu sou de Rio Brilhante, trabalho em Campo Grande.
1: Ô,
14: é de
1: Rio Brilhante. Pronto.
15: Tudo bem? Aqui é a Meire Brits, do Vila Almeida.
1: Você tá bom?
15: Então toca pra nós aí, né? O modão do Edson e Hudson. Foi você quem trouxe.
1: Sim.
15: Tô feliz. Tô na top.
1: Aí sim, aí, dona menina.
16: Boa tarde, Giba do Boi. Estou feliz, estou na top. Sou a Eliane de Camapuã, sua fã número 1. Giba, é toca moral. Qualquer música aí pra mim, de Chitãozinho e Chororó, que eu já vou ficar satisfeita. E me coloca no sorteio. E um abraço aí pra a sua ajudante aí, sonoplasta.
3: Obrigada,
16: um abraço e um
3: Eliane.
16: Beijo pra ela.
3: Beijo.
16: Um beijo no coração de vocês.
3: Um beijo, Eliane.
16: Eliane de Camapuã.
3: Obrigada aí pela audiência, Eliane.
1: Eliane, queremos avisar você pra mandar o endereço seu que nós vamos enviar.
3: O brinde.
1: O produção tá pronto?
3: Tá pronto, tá lá já. Só preciso pegar o endereço dela.
1: Sim, depois mande aqui a produção, vai pegar o seu endereço, vai mandar uma caneca. Uma caneca produzida pela nossa amiga lá da.
3: A Taíne, da Zap Ateliê.
1: Zap Ateliê.
3: Isso.
1: É uma caneca ilustrada, preferida, bonita, linda de bonita, do Rancho Mais Peão com a Rede Top FM.
3: Isso.
1: A primeira vai a destino a Camapuã.
3: Isso, pra Eliane de Camapuã.
1: Sim. Aí é bonito de se ver, viu? Mas eu cumpri o compromisso que você não veio no circo.
3: É.
1: Aí nós vamos mandar a caneca.
3: Vamos mandar a caneca.
1: Pronto. Vamos ouvir aqui uma do Amado Batista. Será que sai? Eu acho que não sai. Vai dar tempo? Não dá, menino. É do Vieira Vieirinha. Pra nós lembrar quando nós era criança lá no passo, sabe? Nós ia abrindo a porteira.
17: Levantei da.
1: Ai, moda, hein?
3: Isso aí lembra minha infância na fazenda.
1: Segura aí, Zé de Lu.

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3: 2:05.

0: Vamos São muitas participações para você. Agora 14 horas e 7 minutos. 7 minutos em Mato Grosso do Sul.
1: E o fogo, velho
0: campeão. Chegou para nós agora o volume no Arto.
1: E pra cantar.
0: Ergue ele aí, quem gosta do Baitaca. Foi pedido de música aqui. Segura aí, PH. Alô, Maicão.

0: você foi o baitaca, hein? Fundo da grota. E o Fábio também do Carioca já chegou por cá também.
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0: Oi, a Wanda. A Wanda Lima tá fritando um peixe frito. Além. E abrindo aquela? Dona Wanda.
2: Boa tarde, meu amigo Giba do Boi.
0: Boa tarde. Wanda
2: Lima aqui do Bosque Santa Mônica. A programação tá perfeita, hein? Ó, bora de peixinho frito, uma cervejinha gelada, deliciosa. Estou feliz, tô na top,
0: estou
2: feliz. Me coloca
3: um
2: sorteio desse Pix.
3: Tá,
2: obrigado.
0: Tá bom, tchau, obrigado.
3: Alô, meu amigo Giba do Boi. Boa tarde, boa tarde. Haroldo aqui do Monte Alegre. Coloca pra nós aí a Semiluz. Coloca nós no sorteio do Pix. Naquele Pix. Manda um abraço aí pra Julie do Noroeste, que tá curtindo sua programação aí. Alô, galo velho. Feliz, tô na top!
0: Alô!
4: E aí, Gibão?
0: Bom.
4: Tá aqui é o Igor aqui do Terenos, Terenos City Positivo.
0: Igor, velho,
4: lembra da Vila Pombal? É o Gibão mesmo ou tô confundindo?
0: Rapaz, é o mesmo.
4: Irmão do Nestor Correria aqui, positivo?
0: É o Gibão.
4: Mais uma moda pra nós aqui, Terenos MS, Mato Grosso do Sul.
0: Do Brasil.
4: Estamos aqui na tornearia São Jorge, positivo? Terenos MS, Mato Grosso do Sul.
0: Rapaz, o Igor é irmão do Nestor, da Ana Paula. Paula, filho da bebê, rapaz. Um homem é diferente, rapaz. E aí, Igor, como é que você tá, meu garoto? É eu mesmo, rapaz.
1: Na pressão.
0: Quero estar no Gibão do Boi. É nóis que tá. Rede Top FM completando um ano no ar. Atravessando Mato Grosso do Sul, levando a sintonia em mais de 40 municípios em Mato Grosso do Sul. É nóis, e agora a partir do dia 7 chega ele, o Jean Potência, é ele mesmo. E aí, seu Jean, como é que você tá? Manda um alô aqui pra nós aqui, manda um áudio pra nós, dá essa moral aí, hein? E a dona Marilza fez aniversário ontem, parabéns, felicidade, dona Marilza. Aê, dona Marilza. Ah, e o gordurão tá comendo aí, hein, seu Bob? Eu vi por aqui já. Já vi por aqui que o gordurão tá grande. O meu drone já olhou por aí. Meu disco voador passou. E aonde também tá tendo um gordurame é lá no Jardim Aeroporto, lá na rua. Como que chama lá aquela rua lá? Esqueci, rapaz. É a rua. A última do Jardim Aeroporto.
5: A de baixo lá, não sei o nome. Eu sei chegar.
0: Seu Luciano Lira, parabéns, felicidades mil no seu coração, que Deus abençoe você. Dona Marilza também, que Deus dê muita saúde e paz pra vocês todos, pra vocês que estão fazendo aniversário hoje. Manda um zap pra cá, desejando um feliz aniversário pros aniversariantes do dia. E também o Fernando Amorim, fazendo aniversário também. Parabéns, felicidades mil e um beijo no coração de vocês.
5: Parabéns a todos, que Deus abençoe cada um de vocês.
0: Parabéns pra você. Vai cima. Parabéns, tum, tum. Parabéns. E aqui não para, o senhor Francisco Carlos Gonçalves já chegou por aqui também, já mandando o seu alôzão.
6: Bom, é o Francisco Flamenguês aqui do Noroeste.
0: Alô, seu Francisco.
6: Renan Raí pra nós, põe nós no sorteio. Tô na top, tô feliz.
0: Pronto. Se tá feliz, tá na top.
7: Fala, meu jovem, Diego Motoca de aplicativo por cá na escuta. Te levando de carona pra essas ruas largas e esburacadas de Campo Grande.
0: Aí é bonito.
7: E o radinho aqui numa altura aqui pra todo mundo ouvir, hein?
0: Aí sim.
7: Tamo junto, vai Corinthians e me coloca no sorteio, valeu.
0: Valeu, tamo junto. Vai Corinthians, então. Mariane também marcando sua audiência por aqui, viu? Gostaria de fazer um pedido musical da Top de Campo Grande. É o Claudio. Manda, seu Claudio.
5: Manda. Qual é o pedido?
0: Ele mandou escrito, vovó. Ele mandou escrito. A vovó fala pra ele.
8: Mande Aldo, por favor.
0: Vovó. Vai mandar, vovó. Fica tranquila, vovó.
8: que eu sinto por ti.
9: Boa tarde, Riba do Vô. Estica!
10: Estica! Tá com uma música do Mirosman aí pra nós?
0: Do Mirosman, rapaz.
10: Do Mirosman. É uma pedra.
0: Rapaz, é o do Zezé que ele pediu, é? Como é o nome da moda? Não sei, não deu pra ouvir aí, ô produção. Aê, produção. É do Mirosmar, produção. Aquela que vocês gostam. Hã?
11: É amor de verdade.
0: Acho que a dele não tá aqui não, nesse negócio aqui.
12: Ele pediu a pedras, né?
0: Pedras, é pedra?
12: Pedras. É o que eu entendi aí no áudio dele.
0: Não, aí.
12: Estica.
0: Aí estica.
13: Aô, fala Giba, beleza? Aqui quem fala é o irmão do Gilson, bom demais, né?
0: Só o ouro.
13: Lembra do Gilson?
0: Lembro.
13: Toca aí, é cheiro de shampoo, que ele ama essa música, hein, Giba? Quanto que nós vai tomar aquele uiscão de novo, hein?
0: Rapaz do céu, se eu falar pra você que eu parei de beber, nego não acredita. Olha aí, ele aí, ó, chegou. Sumiram os mar.

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0: será, ô João Delório texano? Se faltar dinheiro, não é, mas homem, como que é, homem? Será? Me diz aí, se faltar o dinheiro, acaba o amor? Ou constrói o amor?
1: Hã? A gente é um casal.
2: Faz parte, né? Então, assim, às vezes.
0: Acabou o dinheiro, acabou o amor?
2: Não, não acaba o amor. O amor não. Mas, assim, abala o relacionamento. Porque, querendo ou não, o dinheiro vai ajudar o casal, né? E aí acaba.
0: Dando rolo.
2: Dando...
0: Na casa de Noca. Seu Edson Cowboy, cadê você, menino?
2: Tá atolado.
0: O homem atolou um caminhão lá no Pantanal.
2: Atolou.
0: Alô, DJ, chame o trator, que o homem tá no Pantanal.
2: Tá, ele tá lá no Pantanal do Paiaguá. Ele atolou lá, mas tem mais um monte de caminhão atolado, então ele tá lá aguardando o trator desatolar os outros pra desatolar o dele. Ele carregou lá na Fazenda Cristal e vai lá pro frigorífico em Terenos. Aí ele tá lá a 250 km de Rio Verde, atolado. Mas tá ouvindo a top, ele tá feliz porque tá na top.
0: Tá feliz, tá na top, verdade.
2: Um abraço aí, irmão, Edson Lima.
0: Rapaz,
2: é outro Edson Lima, é o meu irmão, né?
0: É tudo Edson Lima.
2: É, o Edson Cowboy.
0: Ele vai lá pro Frizelo. Frizelo.
2: Ele tá pedindo o César Menotti e Fabiano.

0: rédeas do poçante.
1: Aí é bonita essa moda, hein? Escreve pra nós aí, dona menina. Produção, procura pra nós aí. A Marli também já chegou por aqui, tá?
2: Boa tarde, Giba. Marli, Jardim Noroeste.
1: Como que você tá?
2: Você toca pra mim a música Dama Preferida, se possível.
1: Dama Preferida.
2: Marli do Noroeste, flamenguista.
1: Pronto, vai Flamengo.
2: Vai Flamengo.
3: É que faz muitos anos que eu saí de Rondonópolis, de Pedra Preta.
1: Pedra Preta.
3: Mas meu coração não sai de lá.
0: Ah, não sai, minha, né?
3: Mãe já partiu, meu pai já partiu, mas minhas irmãs ainda moram todas lá.
1: Ica. É porque eu acho que mandou um monte de áudio.
0: Ai.
1: Pegou ali meio.
3: Oi, bom dia. Aqui é a Maria Aparecida.
1: Não, acho que mandou quem se
3: canta. Ih, toca, eu não sei quem canta.
1: Oh, peraí.
3: Oi, boa tarde. Aqui é a Maria Aparecida da Coronel Antonino.
1: Ah.
3: Eu gostaria de ouvir uma música, qualquer uma de Leandro e Leonardo. E gostaria de participar do Pix, que eu tô precisando muito. Se eu ganhar, vai ser mais uma bênção de Deus.
1: Pronto, ligado, já tá concorrendo.
3: Tô ligado, eu tô na top.
1: Você tá feliz, tá na top.
3: Oi,
1: tá bem?
4: Ô, Giba, é lá na rua Bequimão que tá queimando.
1: Não é nessa, não, é outra.
0: É a outra, é a de baixo, é
1: não,
0: a de baixo.
1: Sabe
0: a de baixo nós não sabemos o nome, mas
1: Antônio
0: nós sabemos.
1: Antônio Petengil.
0: Mas nós sabemos chegar, nós não sabemos o nome da rua, né?
1: Nós sabemos chegar, é Antônio Petengil, rapaz. O povo lá e a gente chama a gente pra ir, a gente chega lá e sai tudo.
0: Sai. A gente chega lá, não tem ninguém, né?
1: Não tem ninguém.
0: Não, tem.
1: Tem na
0: Terezinha.
1: Dona
0: Terezinha, eles deixam lá pra receber nós.
1: Aê, dona Terezinha.
0: Vem almoçar aqui, ó.
1: Não, e o aniversário do Luciano lá, ele já tá indo pra Miranda, viu? Tá indo
0: já
1: trabalhar,
0: tá indo, já
1: tá saindo de viagem.
0: Então, se a gente for lá, não tem mais ninguém, viu?
1: Não, e o povo vai soltar Pandora.
0: Vai,
1: fica.
0: Vai.
5: Bom dia, top. Boa tarde, top.
1: Boa tarde.
5: Sou a Ana aqui.
1: Diga aí.
5: Manuel Taveira. Tô feliz, tô na foto. Quero ouvir Jean Giovanni. Vai mandar pra minha mãe Maria Conceição. Estamos aqui na sintonia com vocês.
1: Tá
5: vamos
1: bom.
5: Almoçar agora uma costela.
1: Ó.
0: Opa.
5: Bom domingo. Tchau, obrigado.
1: Um gordurame hoje lá, uma costela, hein, dona menina?
0: Uma costelinha amassadinha.
6: Boa tarde, Giba. Aqui é o Silvio Dias do Rancho Alegre 2.
1: Rancho Alegre 2.
6: Aqui com você aí, com vocês aí. E me coloca no sorteio, hein?
1: Tá bom. Daqui um pouquinho nós vamos fazer o sorteio, já agora são 14h30. Daqui 14 minutos nós vamos fazer o sorteio. Fica aí. Manda mensagem 992188550. E agora sai o sorteio, hein? É um pique.
7: Esqueci de pedir a minha música.
1: Pede.
7: Escutar a cartinha com Dizon.
1: De onde é?
7: Tô feliz, tô na top.
1: Pronto, Andréia. E a Cleide já chegou por aqui.
8: Top FM, é a Cleide do Jardim Noroeste. Coloquei no sorteio desse pique.
1: Pronto.
8: Adoro o programa de vocês. Não vou com vocês.
9: Tem uma mais pegadora.
8: Maravilhoso.
9: Olha aí o campeão.
1: Olha aí.

0: 992188550.
1: Perder o meu tempo sofrendo. Tá pensando que eu vou gastar minha grana bebendo? Olha bem pra você.
2: Boa tarde, quero ganhar esse pix, hein? É a Cleide do Zodila, não é? Esse não é pedido de música, não. Seu programa tá top, tá maravilhoso. Tá na top, tá tudo maravilhoso.
0: Pronto.
3: Na escola que vocês.
0: Vai sim! Domingão, lindo, maravilhoso, com mais uma edição do Rancho Mais Piano, seu rádio.
4: Tem outro pedido de música aqui, a tem Tatiane, um... ela pediu o Mirosmar.
0: Mirosmar?
4: É, irmão da Lua, amigo da estrada lá. Como que é? O irmão, deixa eu conferir aqui o nome da música, a gente inverte as palavras, né?
0: É amigo da Lua, não?
4: Irmão da Lua, amigo das estrelas. Irmão da Lua, amigo das estrelas.

0: A Gislaine Gasparello mandou não sei o que aqui que eu não entendi, foi nada. Vamos ver. Olha aí o Não, ela já mandou que ela quer o Pix, que é pra depositar na conta dela. Já mandou.
1: Já mandou a chave.
0: Ah, a chave.
1: Ah lá, ela
0: tá. E a garrafa eu vou buscar amanhã.
1: Aí a fé dela é grande, ó. Já mandou até a chave. Mas tá na. Tá na. Tô, no,
0: tá na programação.
1: Na programa, não, é. Já tá na. Na lista dos
0: concorrentes.
1: Os
0: ganhadores,
1: é,
0: ganhou
1: já
0: aí.
1: Tá concorrendo.
0: Não sei nem o que aconteceu, mas se já falaram, eles vão te responder amanhã.
1: É.
0: A produção da rádio aí entra em contato pra quem ganhou os piques, os frangos, os trem tudo aí, amanhã.
1: Ele, é.
2: Eu não me zango.
0: Amanhã a produção da rádio entra em contato, tá? Fiquem tranquilos, gente.
3: Um abraço aí pra vocês da rádio Top FM, Vivaldo Vieira. Um abraço pra vocês, toda a FM Top. Queria que você mandasse um abraço pra todos os moradores aqui do bairro de Lozanga.
0: Boa tarde. Boa tarde, o Gilvan já chegou por aqui também, lá do Paulo Coelho.
4: Minha escola foi travado.
5: Fala, Gibão, Giba do Boi.
0: Opa!
5: Aqui é o Eliseu.
0: É o Zeu.
5: Regina, da rua Paracatu, 572.
0: Ô, Paracatu.
5: E aí, meu gurizão, coloca nesse Pix aí. Deus abençoe você grandemente aí.
0: Pronto.
5: Beleza, irmão?
0: Tamo junto.
5: Tamo junto.
0: É nóis. É nóis, é nóis, é nóis. Ô, Zeu, um abraço, obrigado pela sintonia. Tá bom? Obrigado mesmo. Vamos lá ouvir uma moda de pedido agora do Mirosmar. Canta pra nós, Mirosmar. Irmãos da Lua.
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Honra e glória ao nosso Deus que está aqui. 2:46.

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0: chegou o grande momento.
1: É agora?
0: É agora. É agora, dona Lee. Para vocês me mandarem as mensagens pelo 992188550, chegou o grande momento.
1: Chegou.
0: Eu vou dizer 88,90. Roda, roda, roda, roda, roda, roda. Roda, roda, roda.
1: Rodou, parou.
0: Parou.
1: Aqui então já.
0: Diga lá, produção, diga lá, produção.
1: É Claudemir de Souza, lá do Colibri, final do telefone 7549.
0: Parabéns. Repete pra mim, produção.
1: Claudemir de Souza, Colibri. Final 7549.
0: Obrigado pela sintonia. Né?
1: Isso. Por agradecemos.
0: Tem gente que tá falando que não falar aqui. O senhor tá um áudio aqui, ué.
2: Fala, Giba do Boi. É nóis, domingo, domingão.
0: Ai.
2: Tamo aí. Top, top. Fabrício do Oliveira 2.
0: Pronto.
2: A rocha e não frouxa, goiadeiro.
0: Aperta.
2: Já viu aquele ditado, né? Passarinho que acompanha a morcega amanhece de cabeça pra baixo.
0: E sem sangue.
2: Chama.
0: É verdade, rapaz. Vai lá, não brinca não no poçante não. Pega pegando. Agarra o trem e não solta.
3: Boa tarde, Giba. Tô feliz, tô na top. É Dorli da Vila Bandeirante.
0: Quero
3: participar
0: Dorli
3: do sorteio. Bom domingo, abençoado pra vocês.
0: Pra você também, dona Dorli. Olha aí, gente, chegou o grande momento, né?
1: Chegou.
0: Chegou o grande momento?
1: Que pena que acabou. Agradecendo aí, já, a participação de todos. Que pena que acabou. Agradecendo a participação de todos, a audiência aí dos nossos ouvintes. É, pedir desculpa porque muitas músicas a gente não conseguiu atender, né? E muitos mensagens também a gente não conseguiu colocar no ar. Mas se Deus quiser, domingo, de repente a gente consegue colocar.
0: Vai ter mais uma
1: hora.
0: Vai ter mais uma hora.
1: Um grande abraço para todo mundo, Deus abençoa, né? Bom final de domingo, uma ótima semana para todos, que Deus abençoe a todo mundo, tá bom? Se Deus quiser, domingo estamos aqui de novo.
0: É isso aí, Mato Grosso do Sul, 14:53. Estamos deixando mais uma edição do Rancho Mais Pinhão para vocês por aqui. Tá chegando aí o Andrezão para fazer o despedimento, né?
1: É.
0: Despedimento.
1: Despedimento.
0: Começa mais um novo programa aí de futebol. E não sai daí não, que vem novidade daqui um pouquinho, tá bom? Tem muita coisa boa aí pela frente. Na semana que vem, na sexta-feira, começa o Jean Potência. É o líder de audiência em Mato Grosso do Sul, em Campo Grande. Então continue aí, ligado na Top FM, acesse as redes sociais Top FM, também ponto top. Continuem com a gente. Vamos ficar lindo de bonito. E nunca perca a fé. A fé é que move montanhas. A fé é o que faz acontecer. Fiquem com Deus, porque com Ele estou indo. Fui, Mato Grosso do Sul. Um beijo no coração.
1: Tchau, ouvintes. Fiquem com Deus.

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3: 3 e 3.

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3: 3:20.

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4: 3h23.
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0: Mato Grosso do Sul, estamos no ar aqui no Top Esporte pela Top FM 88.9, Campo Grande, Mato Grosso do Sul, também pelo Top FM ponto top, pra todo o Brasil. Bom demais ter você com a gente aqui. O programa hoje tá um pouco diferente, o programa hoje tá um pouquinho menor, né? Mais curtinho. Estamos em clima de despedida, mas feliz também por novas oportunidades que estão aparecendo por aí. Então estamos ao vivo aí pela Top FM Campo Grande, Mato Grosso do Sul, 88.9, Camapuã 90.9, Glória de Dourados 98.9 e Caracol 102.3. É isso, vamos aí um pouquinho mais curto até as 16 horas. Daqui a pouquinho temos novidades, né? Temos um novo capitão para essa nave chamada Top Esporte. E eu e o meu amigo querido PH estamos por aqui. Boa tarde, PH, você tá bom?
1: Boa tarde, Andrezão.
0: Lindo da minha vida. Como é que foi a semana? Foi legal?
1: Tudo bem, graças a Deus. Semana proveitosa, de outras oportunidades aparecendo aí. A gente
0: tá pronto.
1: Se destacando aí em outras
0: frentes, né? É isso? Maravilha. E você, pode mandar seu WhatsApp pra cá no 67992188550. Manda sua mensagem de áudio. Eu gosto de mensagem de áudio, eu gosto de ouvir a sua voz. Essa voz bonita, essa voz atraente, essa voz linda. E conta pra gente, como que foi essa semana? Hoje, rodada do Copa do Brasil, que começou ontem, jogos eliminatórios, né? Grandes jogos. Então vai todo o programa, tá mais curtinho, mas vai dar pra falar do Santos, vai dar pra falar do São Paulo, do Corinthians, do Flamengo, grandes jogos, né, PH?
1: São Paulo não.
0: Não quer falar de São Paulo?
1: Não, São Paulo não.
0: Você não tá afim de falar de São Paulo?
1: Não, eu no seu lugar também não
0: estaria.
1: Eu tava na Copa do Brasil, então não vou falar de São Paulo.
0: Ah, tá bom, combinado então. É isso. Então a gente tá por aqui, eu e o PH esperando o seu áudio aqui no 67992188550. Estamos em clima de despedida, mas estamos felizes, né, PH? É isso?
1: Muito.
0: É,
1: muito.
0: Uma nova oportunidade aparecendo por aí, é isso?
1: Isso.
0: Vamos estar em novo horário daqui uns dias, é isso?
1: Isso.
0: Maravilha. E você?
1: À noite.
0: À noite, é segredo, nós não podemos divulgar, estaremos à noite.
1: À noite.
0: Pra fazer companhia pra você.
1: À noite.
0: Com uma voz diferente. Teremos uma nova integrante no nosso novo programa?
1: Isso.
0: Novidades boas, viu, BH? Eu tô felizão, cara.
1: Vamos fazer programa de três, tá? Não pode ser de quatro.
0: Que maravilha.
1: Só de três.
0: Três e meio ou cinco, é isso?
1: Isso.
0: Maravilha, bom demais. Você pode seguir a gente aí nas redes sociais também, Programa do Andrezão, no TikTok, no Instagram, no Facebook, nós estamos por lá também. E daqui a pouquinho a gente conta mais sobre a novidade pra você, tá bom? Vamos de moda, PH?
1: Vamos.
0: É isso aí.
1: Passar aqui pelo resultado do Palmeiras e Fortaleza, 0-0, 27 minutos do primeiro tempo.
0: Jogão, hein? Vamos falar do próximo bloco das outras rodadas, dos outros jogos da rodada também, é isso?
1: Isso.
0: Então vamos lá. Daqui a pouco a gente volta, tô feliz. Eu
1: tô na top.
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11: 3:43.

0: Oi, vida.
1: Mas é melhor. Que legal. Qual o seu Pix?
0: Ah, isso é maravilhoso.
2: Eu gostei do dele.
0: Bom demais, né? É isso aí. Estamos de volta aqui com o Top Sport. Já no estúdio, o novo capitão dessa nave chamada Top Sport aqui pela Top FM 89. Meu parceiraço, meu mano, Hugo Jara. Cara, que legal que você vai assumir esse projeto, cara. Feliz demais saber.
2: Brezão, BH, beleza? Tudo bom aqui, ó? Só vai ter uma alteraçãozinha, né? Vai chamar música, bola e corneta. Porque a gente vai cornetar todo mundo.
0: Todo mundo, Gão.
2: E o primeiro alvo é o comercial.
0: É sua cara isso, velho. É sua cara, Gão. Bom demais, seja bem-vindo. Muito legal. Você que tá em casa, muito bom. Esse cara é um fenômeno do esporte, da comunicação. Baita de um cantor, baita de um artista, baita de um comunicador. A Top FM só trazendo fera pra cá, hein, cara. Seja bem-vindo, viu, Gão?
2: A Top sempre teve você aqui, a galera toda daqui, né? Tá crescendo demais, assim. Fico muito feliz. Queria era estar junto com você aqui todo dia, mas você tem seus projetos, seus compromissos, tem os meus. Mas o mundo vai fazer a gente se reunir daqui a pouco, nossos amigos aí tomar um cafezinho também.
0: Com certeza, cara.
2: E a gente vai falar de futebol, que é a coisa mais importante, dentre as menos importantes, né, Andrezão?
0: Com certeza, Hugão, muito legal, ó. Daqui a pouquinho o Hugo Jara vai assumir a partir das 4 horas, esse projeto novo, muito bacana, esse cara é uma fera, você vai adorar estar com esse cara todos os domingos aí. Enquanto isso, a gente vai aqui ouvir o finalzinho, os nossos últimos ouvintes aqui no Top Sport. É isso, PH, vamos lá, vamos soltar quem tá por aqui. Alô, boa tarde, boa tarde, boa tarde.
3: Fala, Andrezão. Opa! Do Top Sport, vamos junto, Diegão por cá.
0: Fala, Diegão.
3: Pra avisar, vai Corinthians e Palmeiras não tem mundial.
0: Vai Corinthians. Bom demais, Diegão, um abração, bom demais ter você por aqui, viu? Quem mais tá por aqui? Alô, boa tarde, boa tarde, boa tarde.
4: Fala, Andrezão.
0: Opa!
4: Que chique por cá, na estética automotiva, tamo por cá.
0: Alô, gurizão.
4: Eu com o radinho ligado, chama na catraca.
0: Bom demais, abraço pros meus guris que tão trabalhando hoje, PH, você acredita? Os dois vadios, o André e o Gauchinho, tão garrados lá trabalhando.
2: Não trabalha durante a semana.
0: Quem trabalha domingo, né? Abraço, gurizada, bom demais ter vocês por aqui, viu? Quem mais tá por aqui? Alô, boa tarde, boa tarde, boa tarde.
5: Boa tarde, tudo bom?
0: Tudo bem, gata.
5: Gustavo Lima. Fala mal de mim.
0: Olha.
5: Essa... Bom tô demais. Ligada, tô feliz, tô na top.
0: Maravilha. Abraço especial pro pessoal de Camapuã que todo dia tá com a gente aí, acompanhando a programação da Top FM através da Top FM 90.9. Bom demais ter vocês por aqui. Quem mais tá por aqui? Alô, boa tarde. Sou Helena, acabando de almoçar aqui, pimpinho gostoso, hein? Queria pedir uma música. Pode tocar Reza da Rita Lee? Sabe quem vai tocar essa música pra você daqui a pouquinho? Quem? Meu parceiro Gui.
2: É nóis.
0: Roqueiro definir rock and roll na veia. É isso, Gão?
2: É nóis.
0: Tá tudo estilosão aí, estilo Pink Floyd mesmo.
2: Medo do Pink Floyd, protegido pelos deuses do rock and roll.
0: Ah, moleque, tá todo estilizado. Ó, bom demais ter vocês todos por aqui, tá bom? Eu e meu parceiro PH, a gente vai se despedindo, agradecendo a todos que estiveram com a gente durante todos esses meses que a gente teve aqui à frente do Top Sport, através da Top FM Campo Grande 88.9, Glória de Dourados 98.9, Caracol 102.3 e Camapuã 90.9, gente. Muito obrigado mesmo. A gente se sente muito feliz e muito honrado em ter vocês aí nos acompanhando em todos os projetos que a gente teve até agora. A partir de agora, as tardes da Top FM vai ser comandada por essa fera, por esse monstro chamado Hugo Jara. O cara conhece tudo de esporte, conhece tudo de música. O cara é uma resenha, você vai ficar muito bem acompanhado com esse parceiraço, com esse irmãozão aqui. E a gente só tem a agradecer a todos. É isso, PH?
2: É isso.
0: Feliz demais, né, cara? Um novo projeto chegando por aí. Sim. É isso? Fiquem ligados na programação da Top. Em breve aí a gente vai estar em um novo horário, com uma nova dinâmica, com um novo programa, com uma roupagem nova, que eu tenho certeza que você vai gostar. E nos siga aí nas redes sociais, Programa do Andrezão, no Instagram, no TikTok. Eu e o PH, nós somos TikTokers, sabia, Gudiara?
2: Aí, ó.
0: A gente faz dancinhos no TikTok, eu e o PH.
2: Eu tava mais por fora que o cotovelo taxista disso aí, hein?
0: É.
2: Agora eu tô sabendo.
0: Você tá entrando, tá, ou não?
2: Tô sabendo.
0: Então é isso. Beijo no coração de cada um de vocês. Obrigado por vocês nos acompanharem em todos os nossos projetos. E é isso. É isso, PH.
2: É isso, André.
0: Deu? Rapaz do céu, chegar esse. E olha a responsabilidade. Hugo Jara agora aqui à tarde. Como é que é o nome do programa, Hugo?
2: Música, bola e corneta.
0: Que legal, música, bola e corneta, é isso? Então tá bom, beijo no coração, a gente vai ficando por aqui. A gente se encontra aí nas próximas cenas, nas próximas novelas da Top FM, é isso?
2: Nos próximos capítulos.
0: Nos próximos capítulos. Beijo no coração, a gente vai ficando por aqui. A gente se encontra aí na programação da Top FM. Fui, até a próxima, abraço. abração, Hugo. Boa sorte pra você,
2: é nóis, abraço, Andrezão.
0: Fenômeno, valeu. Você. Tô feliz.
2: Tô na top.
0: Abraço, abraço, abraço.
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2: Helena, PH, como é bom alguém olhar pra você e falar:

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12: 4 e 4.

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2: 50, que a gente vai sortear aqui pra vocês uma cervejinha, isso é legal. Vamos sortear também um combo dos espetinhos ali da Assim Assado. Vai mandando a sua mensagem aí e respondendo a nossa pergunta: quem vai ser o campeão da Copa do Brasil, Giba? Essa é a pergunta. Manda lá, 67992188550. Manda sua mensagem, vai participando, fala de onde você tá, que daí você vai estar concorrendo a cerveja, chopp e também a um combo de espetinho. Cadê minha vinheta aí, Giba? Manda aí pra nós.

0: tá rolando aí a nossa vinheta, né? O Giba colocou aqui pra gente. Vamos começando falando do campeonato da bola rolando pelo mundo, né? Pelo Brasil, pelo mundo, pelo estado de Mato Grosso do Sul. É, hoje tá tendo a última rodada da Série B do campeonato estadual, né? Valendo aí a segunda colocação, já que o Aquidauanense já é o campeão. O Aquidauanense tá empatando lá em casa, né? Já é o campeão estadual da Série B, tá voltando pra primeira divisão. Agora vai ter dois times de Aquidauana na Série A. E o Comercial, que tinha uma chance ali, uma vaga chance, tá jogando tudo pro ar, né? Tá empatando com o Taverópolis 0-0 nesse momento aí, finalzinho do primeiro tempo, tá no intervalo. E o Misto subindo também junto com aqui da Onense, tá ganhando de 3-0 do Campo Grande. 3-0 e nem café não deram. Misto 3, Campo Grande 0. Completando a rodada, o Sete de Dourados vai vencendo o São Gabriel por 1-0. Então, gente, na Série A do ano que vem, parabéns ao aqui da Onense, o campeão estadual da Série B. E por enquanto o Misto que vai vencendo por 3-0. Rapaz, 3 anos na Série B, o Comercial vai pedir música no Fantástico, hein? Brincadeira, desorganização do nosso Colorado aí. Mais um ano, a torcida sofrendo aí, o time levando pouca gente no estádio, o time muito fraco tecnicamente. É preciso rever um monte de coisa aí, Giba. Vamos fazer o seguinte, então, enquanto pra galera do Comercial esfriar a cabeça, vamos soltar um som aí, Giba, pra galera escutar um sonzinho?
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1: É, tocamos aí Beth Balanço do Barão Vermelho, na voz do Cazuza, grande Agenor Miranda de Araújo Neto. Olha só, moçada, seja na capital ou no interior do estado, a Rede Top FM acompanha os melhores momentos da sua vida. Sintonize na frequência da sua região e faça parte dessa atmosfera mágica. 88,9 FM em Campo Grande, 90,9 FM em Camapuã, 98,9 FM em Glória de Dourados e 102,3 em Caracol. Faz o seguinte, ó, WhatsApp 67992188550, que a gente vai anotar aqui seu nome, seu palpite, você vai falando aqui suas groselhas com a gente aqui, vamos conversando aqui. É, aí é aquela história de sempre, amigo. Se você não concordar com a minha opinião, fique com a sua e a gente fica feliz pra caramba, né? Vamos pra cima.
2: Por isso que é corneta.
1: Né? Por isso que é corneta, né? A gente vai lá, você tem todo direito a falar a sua opinião. Pode não concordar, mas a gente vai falar aqui. E você vai estar concorrendo, moçada. É o seguinte, ó. O primeiro sorteio vai ser o seguinte: é da Coque Beer, é uma cervejaria aqui de Campo Grande, ali na Três Barras, no bairro Vilas Boas. É cerveja artesanal das boas. E a programação musical deles. O Giba, na sexta-feira, 7 do 8, é a banda Mullets, que toca rock internacional. E no sábado, o Raivana, banda desse que vos fala, que canta rock nacional, anos 80, né? E aí a gente vai sortear aí um par de chopps pra galera que quiser ir lá, né? Você ganhou, vai lá, conversa com o Juninho e com a Suelen, pega o seu chopp e curte o show que você quiser, o rock internacional, o rock nacional. Eu prefiro que você vá dia 8, que eu vou estar lá, a gente conversa um pouquinho mais perto, né? Tem também, ó, dois chopps, dois pilsen também da Dragon's Beer, ali na Avenida Bom Pastor, 855 Vilas Boas, dois vale show. Na quarta tem o Kleber Almeida, cantor. Na quinta tem o Rafael Granelli. Na sexta, o Tribo 67. No sábado, Farrapos e Trapos. E no domingo, dia 9. Aí você vai sortear, vai ser o segundo sorteio, né? E o terceiro sorteio é um combo de espetinho, serve para duas pessoas, que são 5 espetinhos de escolha desse. Pode pegar carne, frango, linguiça toscana, pão de alho, lado assim assado, na Três Barras 2041. Fica de olho, gente, que daqui a pouco a gente vai fazer o sorteio. Daqui a pouco não, no final do programa, é claro, né? E aí vai mandando a sua opinião aqui pra gente, a gente vai lendo aqui as opiniões, ou as groselhas, ou as cornetadas, né? E aí a gente vai lendo aqui. O importante é a gente se divertir. É ou não é, Giba?
2: É isso aí. É, repete o endereço desse primeiro sorteio seu aí, que você falou rápido aí, perguntaram já, assim, e aí, como é que vai ser? Onde é? Que lugar?
1: Ah, perdão, verdade. Ó, Coque Beer é a cervejaria, né? Ela fica na Avenida Três Barras, número 738, ali no Vilas Boas, né?
2: É... Que dia que você vai estar lá?
1: Eu vou estar no sábado, dia 8 do 8, às 8 da noite, cantando, como diz o Raul Seixas, aquele rockzinho antigo que não tem perigo de assustar ninguém. E na sexta-feira tem a Mullets, é uma banda de rock internacional. Então você que ganhar o seu sorteio, você vai lá apresentar o seu nome e você tem os dois chopps, né? São chopps artesanais maravilhosos. Você também vai concorrer na Dragon's Beer, que é na Avenida Bom Pastor, 855, a dois chopps também. Vou deixar o seu nome lá. E assim, gente, o prêmio é pra essa semana, até domingo que vem.
2: Isso mesmo.
1: Ele não é acumulativo. Domingo que vem, não pegou, perdeu. Domingo que vem tem outro sorteio, tá? Beleza? É mais ou menos por aí.
2: Perdeu e corneta neles, é.
1: Perdeu, e eu vou falar, hein? Ó, fulano tinha ali pra receber o prêmio, não foi receber. Já tá começando a chegar as primeiras mensagens aqui, viu?
2: 92188550, você manda a sua mensagem para você concorrer a esses sorteios do Hugo Carneiro hoje, gente. Ele chegou, o povo tá perguntando aqui pra mim, qual vai ser o seu horário daqui pra frente, todo mundo vai te acompanhar e pode cornetar, porque nós demos uns corneteiros agora é a hora deles cornetar.
1: Boa, aqui ó, tá chegando aqui os primeiros aqui, né? Você pode mandar sua opinião e vai ficar naquela assim, ó. A gente pode não concordar e você não concordar com a minha.
2: Aí que tá tudo liberado pra você aqui, tá. Só o senhor que você quiser ouvir, já tá tudo pronto.
1: Ó, aqui, ó. Tô mandando aqui uma mensagem aqui, o Jonas Queiroz, Silvio Neno e Eliane, na Conveniência do Magrelo, Campo Grande, Mato Grosso do Sul. Já estão no sorteio aqui a galera, tá? Mandem aí suas mensagens. E ó, gente, participa da enquete, não se esqueça, a opinião de vocês é importante. Você pode falar sobre o que você quiser do futebol, tá? Mas a enquete é, quem será o campeão da Copa do Brasil? Ontem, Ojiba, os deuses do futebol ficaram nervosíssimos com a Copa do Brasil, né? Ninguém fez gol, cara. Ninguém fez gol. Os jogos de ontem foi Santos 0, o Gabigol perdeu. perder um gol, cara. Que até eu com essa minha barriguinha pro aqui eu faria.
2: Mentira!
1: Corneta dele. Mentira, não faria não, chegava nem perto da área. Brincadeira, mas ó, Santos 0, Remo 0, numa tarde e noite dos goleiros, né? O Brasil salvou mais uma vez o Santos ali, o Rangel salvando o Remo 0-0. Vasco e Fluminense, um jogo de doer os olhos, meu Deus do céu, gente. Você que é vascaíno aí, você que é professor do Tricolor, quiser mandar uma mensagem coletando a minha opinião, ó, tá à vontade aqui, gente, mas o jogo foi horrível, meu Deus do céu. E pra fechar esse show de horrores da primeira rodada aí da Copa do Brasil, o Atlético Mineiro empatou na Arena NRV.
2: Mentira! Ó o Guri tá falando pra você.
1: Aí, ó.
3: Para de contar mentira.
1: Mentira nada, brother, o jogo foi feio, cara, foi feio, feio. E aí, pra finalizar esse show de horrores, Giba, de ontem, o Atlético Mineiro empatou com o Juventude. Cara, ninguém me ligou nessa Copa do Brasil. É, tem hoje aqui Palmeiras e Português e Fortaleza, Mirassol e Grêmio, Chapecoense e Cruzeiro, Inter e... Esse jogo do Inter e Corinthians sempre sai umas rusgas ali, cara. Então, assim, acredito, eu tô sedento pra ver esse jogo. E amanhã, fechando a partida de ida aí, Atlético Paranaense e Vitória. E aí, moçada, quem vai ser o campeão da Copa do Brasil?
3: Manialdo.
1: Então não é Palmeiras. Começou a primeira conectada, já não é Palmeiras. Aqui, ó. O Jean aqui, ó, tá falando, final do Tradeira 22, falando aqui. Ô Jean, você tá mais por fora que cotovelo de taxista, hein, cara? O Flamengo campeão da Copa do Brasil, irmão? O Flamengo tá fora, pô! Mas tá bom, já, você tá concorrendo. Apesar de estar errado, né, Giba?
2: É verdade.
1: O Flamengo tá fora, irmão. É, ó, vou te dar uma dica aqui, ó. Santos, Remo, Vasco, Fluminense, Atlético Mineiro, Juventude, Palmeiras, Fortaleza, Mirassol, Grêmio, Chapecoense, Cruzeiro, Internacional de Porto Alegre, Corinthians, Atlético Paranaense e Vitória. É que a galera tava com a Copa do Mundo na cabeça, Giba. Então agora a galera tá voltando pro nosso futebol. No meio de semana, eu confesso que eu dormi no meio do jogo Atlético Paranaense, porque tão ruim que o jogo foi.
2: De tão calmo que tava, de compadre. Jogo de compadre.
1: Não era nem de compadre, sabe por quê, Giba? Porque assim, ó, eles estavam brigando, literalmente, na porrada, eu dormi. Eu acordei, eles estavam brigando de novo. Falei, ah não, aí não dá. Aí não dá. E agora, Giba?
2: Mas tá preparado pra você um skunk?
1: Então é nóis, é música, futebol, bora!
2: E corneta deles!
1: Tô feliz, tô na top!
0: É domingo, é

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1: Você sabia que o caminho do Piaberu é uma rota histórica que conecta o Oceano Atlântico ao Pacífico, atravessando o Brasil, Peru e outros países da América Latina? Utilizado há mais de 3 mil anos por povos indígenas e, mais tarde, por exploradores europeus como portugueses e espanhóis, o caminho serviu para a busca de ouro e prata. Urandir, um pesquisador brasileiro, começou a explorar essa rota na adolescência, investigando diversos trechos, como o que liga Cusco, no Peru, ao litoral brasileiro. O Piaberu facilitou migrações indígenas e teve um papel importante na colonização do sul do país. E as pesquisas continuam. 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

0: Top FM 67992188550 para participar da nossa enquete e concorrer aí a dois chopes da Cock Beer, dois chopes da Dragon's Beer e também um combo do Assim Assado. Daqui a pouco eu passo aí certinho o que tem nesse combo, os chopes, como é que você faz para pegar, mas o importante é você já ir participando, deixando sua mensagem. Daqui a pouco a gente vai começar a juntar aqui, soltar algumas mensagens pra galera. Na sua opinião, quem vai ser o campeão da Copa do Brasil? Soltamos aí os nomes certinho da galera e tal. Quem vai ser o campeão? Ô Giba, você quer participar? Quem vai ser o campeão ou não?
1: Rapaz.
0: Pra depois a gente te ligar e falar assim, errou.
1: Não, no pé frio. O pé frio tá aqui, tá? O pé frio da escolha tá aqui.
0: É.
1: Rafa não ganha aqui, não ganha.
0: Então já fala um pra gente você cair já.
1: Não. Deixa eu falar um trem pra você. Eu quero receber as cornetagens. Eu tô doido pra receber as cornetagens.
0: Ó, aqui, ó. Ariane mandando aqui, quero cerveja! Aí, ó. Esse povo aqui, rapaz.
1: Mande
0: cê...
1: áudio, a vovó tá falando pra eles mandar áudio.
0: É.
1: Mande áudio, tá mandando escrevido aí.
0: Ó, gente, mande áudio pra nós. Né? Tá chegando. Ó, começou a chegar áudio aqui também.
1: Aí, ó, é áudio. A hora que você quiser soltar um áudio, tá à vontade.
0: Tá, ô Giba, é o seguinte, ó, vou soltar um primeiro áudio aqui então. Olha lá, vamos ver.
2: Boa tarde. É, Giba do Boi, ou... E agora eu tô tentando...
0: É Hugo Carneiro. Hugo Carneiro.
2: Mas tô mandando aí. Eu espero que seja o meu Vasco, seja campeão, com certeza. Eu espero, não, ele vai ser.
0: Ela espera o Hugo, é Vasco.
2: E manda um abraço aqui, que tá falando é Virna do Jardim Aeroporto. E mandou um abraço aí pra Eliana Limeira Rodrigues, o Alisson e Eric. Tá bom? Nós estamos aqui, curtindo o domingo.
0: Tá bom? Primeiro a gente não esquece.
2: Estou na top.
0: Olha aí, o primeiro foi o Vascaíno, Giba.
1: Foi.
0: Depois os caras ficam cornetando o Vasco, falando que o Vasco é sempre vice. O primeiro do nosso programa, o primeiro áudio do nosso programa foi de uma Vascaína, na verdade, né?
1: Tem um monte de gente ouvindo lá na casa lá.
0: Ah, que legal, cara. Vó, bacana pra vocês aí. Tô torcendo pra vocês ganhar. Mentira! Ninguém ouviu isso. Aqui, ó, Bruno Nogueira. Tá aqui com a gente, né? Da nossa top também. A Ariane mandou aqui, quero cerveja! Vamos soltar mais um áudio aqui da galera,
3: ó. Boa tarde, aqui é o Jailson da Chácara de Santa Emília. Paz, quem vai ser o campeão? Vai ser o Palmeiras, que já tá ganhando do Fortaleza de 1-0.
0: Já tá ganhando. Olha aí, cara. Eu tava passando aqui meu celular pro lado aqui pra ver o campeonato estadual. Tem música de fúnebre aí, ô? Cara, o comercial não se emenda, velho.
4: Parece que tá com uma caixa de cerveja na barriga.
0: É, cara. Olha só, o comercial precisava que o misto não ganhasse do Campo Grande, né? E pelo menos empatasse e o comercial ganhasse o jogo, né, Giba? E o misto lá em Três Lagoas, estado cheio, já arrancou um 2-0, já fez um terceiro gol. E o comercial passando dificuldade aqui nas Moreninhas com o Taveira, né? Então, na Série A do ano que vem, de 2027, vamos ter aí o Aquidauanense e o misto. Que tudo indica, né? O jogo não acabou ainda. Futebol sabe como é que é, mas 3-0, você perder um resultado desse em casa, aí você pedindo, né? Pra sair mesmo, né? E também, moçada, no programa de domingo que vem, a gente vai trazer aqui o Estevão Petralas, o presidente da Federação de Futebol do Mato Grosso do Sul, e ele prometeu pra gente aí fazer um balanço, Giba, sobre a Série A, sobre a Série B, sobre os campeonatos todos aqui do Mato Grosso do Sul, né? E aí, já projetando 2027, como vai ser, ó, ele falou 1-0, já tá 2-0 pro Palmeiras já, ó. 2-0, o primeiro marcado pelo Maurício e o segundo pelo John Arias. Olha o Verdão aí partindo rumo a mais um título da Copa do Brasil, hein? Então a gente tem, ó, por enquanto aqui que a gente tá vendo aqui, ó, a gente vai ter que fazer uma brincadeira aqui, tá, ó. Por enquanto tem um voto pro Palmeiras e um voto pro Vasco. Depois a gente vai falar quem ganhou aqui dessas opiniões aqui também, viu? Giba, tá 2-0 pro Palmeiras.
1: E você pode cornetar também aqui, o Hugo Carneiro, ele veio com essa programação dele pra você dar o seu pitaco no... E só que ele vai cornetar também, então...
0: É... Se você falar que o Palmeiras é campeão do Mundial, eu vou falar pra você que você é mentiroso. E vou falar... Aqui, ó, já estão perguntando aqui, ó, Hugo, que time você torce? Eu torço pro Londrina Esporte Clube, sou paranaense, moro aqui no Mato Grosso do Sul há 30 anos, né? Tem uma banda de rock chamada Raivana. E a gente trabalhou na federação, fazendo futebol com a TV Federação, né? Trabalhei também na Esporte MS com o Grande Severo, futebol na Canela com o Thiago. Tô lá na Segredo FM com o meu querido Valdenir da Pax, todo meio-dia, às 11 ao meio-dia também, fazendo lá, cornetando futebol. E agora aqui, né, o Tony deixa esse doido participando, falando de futebol, essa alegria. Cara, o futebol é bacana, como disse o Giba. A galera tem que mandar mensagem aqui. E pode falar o que você imaginar, cara. É sua opinião, tá? Só não pode xingar. Cornetar a gente pode.
1: Você fica escrevendo e a nossa vovó fala assim pra vocês,
5: mande ó. Mande áudio, por favor.
1: Mande áudio. Então, gente, ele é o Hugo Carneiro. Ele é mais do que especialista no futebol. E tem a banda dele que toca. Como que é o nome da sua banda, Hugo?
0: Raivana.
1: Então, gente, ele que tá aí com a programação agora, que é futebol.
0: Futebol, música e corneta. Ó, tem mais uma participação aqui, Giba. É o Júnior, vamos lá, Júnior.
6: Boa tarde, pessoal. É, Giba e o novo integrante, que eu não sei o nome ainda. Eu sou o Lima, o Mister, aqui do Santo Antônio. Quem vai ser o campeão, eu não sei. Agora eu torço pro Cruzeiro. Aquela camisa é muito bonita, hein? E outra coisa, bota o meu nome aí no sorteio.
0: Aí, ó, já coloquei, Júnior. Cruzeiro um voto, Palmeiras um voto, Vasco um voto. Olha aí, bacana. O legal é que você pede, né, Giba, e a galera fala. Então é assim, ó, mais uma vez, meu nome é Hugo Carneiro, o meu slogan é o comentarista roqueiro.
1: Hã? Comentarista roqueiro.
0: O comentarista roqueiro, entendeu? Então é assim, ó, manda mensagem aqui, critica, pode pedir música também, que se der tempo a gente vai colocar umas músicas aqui pra vocês ouvirem, que a ideia é a gente se divertir de verdade. E manda suas cornetadas, que a gente tá adorando passar isso aqui, cara, ó. Já tem 10 pessoas concorrendo, hein, gente? 10, já anotei 10 nomes aqui. Bora mandar suas mensagens. Palmeiras 2-0 na Copa do Brasil. Gols de Maurício e John Arias. Será o Palmeiras um dos favoritos? Daqui a pouco tem Colorado e Corinthians também pela Copa do Brasil. É, vai mandando sua mensagem aí, ó. Tava olhando aqui também, Giba, no Brasileirão Feminino, teve alguns resultados, né? O Fluminense ganhou do Bragantino de 2-1. O Cruzeiro ganhou do Botafogo de 4-0. O Grêmio, as gaúchas ganharam de 1-0 do América Mineiro. O misto do Mato Grosso, ó, tem um time do Mato Grosso na primeira divisão do feminino, cara. Misto 0, Atlético Mineiro 0. Vitória 1, São Paulo 3. Falando em futebol feminino, ontem o Pantanal aqui de Campo Grande recebeu o Planalto de Goiás, que era o jogo das quartas de final, a ida, né? E o Pantanal perdeu de 1-0, rapaz. Era dois jogos e a gente subiu pra segunda divisão do Campeonato Feminino de Futebol. O gol do Planalto foi marcado pela Érica aos 18 do primeiro tempo e a Issa do Pantanal ainda teve a infelicidade de perder um pênalti, né? E aí a Lohane, a goleira do Planalto, pegou. Agora, nem tudo tá perdido, tá difícil.
1: É o time feminino.
0: Feminino.
1: Legal, legal. O povo tem que buscar mais conhecimento. Dos times aqui do Mato Grosso do Sul, né? Esse Pantanal mesmo eu não sabia.
0: O Pantanal é a antiga portuguesa, né? Virou uma SAF e tem o masculino e o feminino. E o ano passado, pra galera que gosta de acompanhar futebol e torcer pro local, o Operário de Campo Grande, as meninas, na mesma fase, tá? Quase chegaram a subir, perdendo pro Vila Nova. E agora, o Pantanal perdeu o primeiro jogo da ida pro Planalto de Goiás. O que o Pantanal precisa fazer? Precisa ganhar lá de um gol de diferença para ir pros pênaltis, ou dois. Se empatar, o Pantanal perdeu, o Planalto sobe pra série A2. Tem a música do Skank na bala aí?
1: Ah, tem.
0: Manda ela então pra nós.
1: Segura aí, ó.
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0: 6:37, tô feliz, tô na top. Saiu gol aqui no Campeonato Estadual, hein? Comercial, aquele gol que leva nada a lugar nenhum, viu, Giba? Comercial 1, Taverópolis 0, 7 de Dourados 2, São Gabriel 0, Aquidauanense campeão estadual 1, União ABC 0, Misto 3, Campo Grande 0. Festa no interior, Aquidauana campeão, Misto vice-campeão e o Colorado mais um ano na Série B, torcedor, brincadeira. Ó, tem mensagem aqui, ó. Olha a pergunta dos caras pra mim, Giba. Monta aí sua banda de rock nacional preferida. Pegar, mesclar todos os cantores, batera, guitarra, baixista. Que bacana, ó. O Bruno Nogueira tá perguntando pra mim, ó. Então vamos lá, vamos montar uma banda nacional minha preferida aqui. Na bateria seria o João Barone dos Paralamas. No contrabaixo eu colocaria o Humberto Gessinger dos Engenheiros do Havaí. Ele é cantor também, mas ele toca baixo muito bem. Na guitarra, o meu ídolo maior do rock nacional, o Edgar Scandurra. E nos vocais seria o nosso querido e saudoso Renato Russo. Olha que time bom, hein, cara?
1: Então agora cebola na sua cabeça aí que eu vou fazer uma confusão. Qual é o nome que seria dessa banda?
0: O cara me apertou sem engraçar.
1: Melhores.
0: Meu Deus do céu.
1: Os melhores.
0: Você sabe que nos anos 80 as bandas colocavam aqueles nomes, né? Kid Abelhos, Abóbora Selvagem, os Paralamas. De repente, um nome assim, eu pensei agora rapidamente, tá? Holocausto.
1: Então, porque seria algo impressionante, né?
0: É, cara, olha aí, mandando a mensagem. Lembrando aqui o WhatsApp da Top FM: 67992188550. Manda aí, cara, ó. Cerveja da Coque Beer, cerveja da Dragon's Beer e rango lá do Assim Assado. Cara, já

0: todos aí do futebol aí, os
1: famosos
0: que gostam de futebol também. Aí como tocou essa do Skank aí, né? Uma partida de futebol. Queria pedir um. Queria que vocês tocassem uma música que vocês nunca tocaram e que eu também nunca pedi, né? Uma música antigona. Fui criado ouvindo essa música aí. Luiz Américo, Camisa 10.
1: É, Camisa 10 da seleção. Lará!
0: Opa, boa tarde, Giba.
1: Você viu, cara, os pedidos? Vai rolar!
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1: 4:44.

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2: Tá todo mundo torcendo corneta. Tô sendo fritado. Alô, aliás, vamos mandar um abraço pro Rogério. O seu Rogério vai fazer um programa especial Legião Urbana.

0: Eu acho que é segunda, vou olhar de novo, fez a propaganda.
1: É, não tá. Né? Tá fazendo um sucesso. É Legião Urbana, na segunda-feira.
0: E cara, que inveja. A galera fica assim, Giba, ai, uma inveja branca. Mentira, eu queria era participar desse programa também, pra falar do Legião Urbana também, que é muito legal. Eu amo essa banda, é uma das minhas referências como cantor na Legião Urbana, né? Então, a gente fica muito feliz. Eu vou estar ouvindo, mandar esse abraço pro Rogério, né? Um cara que entende muito de futebol também, de música, pro Palmeiras. Mas ele entende muito de futebol ele não entende, não, mas de música ele entende pra caramba, viu? Então, um abraço pra ele aí. Ó, vamos lá. 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Já no Dragon's Beer, na Avenida Bom Pastor 855 no Vilas Boas, você vai ganhar, vai concorrendo aí a dois Vale Chopps. A programação deles é quarta-feira o cantor Kleber Almeida, na quinta o Rafael Granelli, na sexta Tribo 67, no sábado Farrapos e Trapos e no domingo o Jonas Acústico, né? É assim, gente, nosso sorteio, a gente vai passar o nome de vocês lá pra organização, você se identifica, ele vale até o próximo domingo, tá? Não foi lá buscar, perdeu, tá? Perdeu, igual o comercial aqui, não consegue subir de novo pra Série A. E também tem o combo de espetinho pra duas pessoas lá no Assim Assado, né? Cara, são 5 espetinhos, eu já fui lá, é muito bom. Eu tô quase pegando pra mim, viu? Mas é nada, aqui, ó. Já temos 15 pessoas concorrendo, hein, Giba? Quem será o ganhador? Quem será o Felizardo? A Ed já aqui mandou mensagem também, ó. Tô feliz, tô na top, me coloca no sorteio. Jardim Colúmbia. Tem uma galera participando aqui. Eu já abri o áudio do Luiz. Aí ele tá pedindo aqui. Ah, aqui, ó. João Bosco de Medeiros, é o aplicativo do Zé Pereira. Vamos ouvir o áudio dele aqui?
2: Tô feliz, tô na top! Boa tarde, Hugo! Boa tarde, Giba do Boi! Luiz Machado, motorista de aplicativo! Quem vai ser campeão aí é o Timão, Coringão! Tô feliz, tô na top!
0: Vai, Corinthians! Aí, ó, Luiz Machado colocando um voto no Coringão aqui, ó.
3: Aí é feio, eu conheço.
0: Temos aqui, ó, gente pra caramba aqui, meu. Gente pra caramba. Tô feliz pra caramba nessa estreia nossa aqui no programa número 1, né? O 001, né, Giba?
1: É, aqui, ó, tem vinheta, ó.
0: Manda aí, manda a vinheta. Vamos se acostumando com as vinhetas aí, Giba. Vai lá.
1: Aqui, ó.
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1: Ontem é ele, Hugo Cardeiro.
0: O comentarista roqueiro. Olha só. Tá saindo uma enxurrada de gol aqui, viu, Giba? 7 de Dourados, 4-0 no São Gabriel, Comercial 1-0 no Taverópolis, Aquidauanense, o campeão estadual da Série B, 2-0 no União ABC, e o Campo Grande fez um gol lá em Três Lagoas. Lá. Será que a gente acredita? Não dá mais, né? Essa foi boa. Vitor Hugo, bairro Nova Campo Grande, ó. Vamos ver ele?
5: Deixa eu falar pra vocês, eu acho que eu dou sorte com o Palmeiras. Dou sorte com o Palmeiras. Eu fui secar o Palmeiras, o Palmeiras vai ganhar 2-0. Pra quem vai ser o campeão da Copa do Brasil vai ser o Cruzeiro. E hoje o Corinthians perde de 4-0 pro Internacional. Mas no Brasileirão vai cair pra jogar a Série B com o Internacional.
0: Olha aí, ó, Vitor Hugo já tá aqui no sorteio. Desconcordo com tudo que você falou, tá, Vitão? Mas o seu áudio é a ideia principal do programa, tá? É cornetar, falar o que pensa, a gente se divertir. O futebol foi feito, gente, pra gente se divertir, tá, gente? Esse lance de ficar brigando por causa de futebol não tem nada a ver, cara. Esse é aqui, ó, Vitor Hugo, parabéns aqui, o seu áudio. É isso que a gente pensa. Corneta o time adversário, vamos brincar, vamos falar o que a gente pensa aqui. Você falou que eu adorei ele falando, eu dou sorte pro Palmeiras, tô secando os caras. Eu vou começar a adquirir isso aí também, viu, Giba? Os times que eu não gosto, né, que eu torço contra, começar a torcer pra eles, que eu ando meio pé frio também, viu?
1: É os secadores, hein, Carneiro? Os secadores dos times.
0: Quem será o campeão da Copa do Brasil? Você tá mandando seu áudio aí? Ó, foi o Jé Silvano que pediu a música, né? Eu vou dar uma procurada aqui, ver se eu acho ela nos arquivos aqui da nossa top. E no final, se tudo der certo, a gente... Mas a música é legal, viu? A música é muito bacana. Olha o Palmeiras, ó. O cara falou do Palmeiras, ó. Mais um golzinho aí do Palmeiras. 3-0, Flaco Lopes. O homem da final da Copa do Mundo, gente. Entendeu? Tem música aí, Giba?
1: Tem música. Tem música, ó.
3: Ei, pai, coloca uma música pra me dançar.
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0: Esse aí é o cara do síndico, Giba. Esse aí é fera, hein? Jorge Benjor, olha aí.
1: Informação,
0: cara.
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0: Você já ligou? Você já ligou ou não? Ó, anotou aí o telefone do WhatsApp da Top FM, 67992188550. Olha aí, ó. Tem uma galera aqui, ó. A Ed, o Júnior, a Virna, o Jonas, o Jailson, o Paulo, o Sérgio, o Luiz Machado, o Vitor Hugo. Todo mundo já concorrendo aqui. A cerveja, chope, combo de espetinho. Você vai ficar por fora? Quero mandar um abraço aí pra galera de Camapuã, na 90,9 FM, pra 98,9 de Glória de Dourados e na 102,3 de Caracol. Essa audiência da Top FM no interior do estado tá gigantesca e cada vez mais, como diz o Tony, nosso chefe. Aliás, mandar um abração pro Tony, que deve estar de olho na gente aqui pra dar uma cornetada. Aí a gente faz besteira aqui, Gibo, todo também na segunda-feira, dá aquela cornetada, né?
2: Não, e ele tá ligado, tá? Já vou te
0: ajudar. Sim, aí eu mandar um abraço pra ele. E segundo o Tony, nossa audiência aumentando aí no interior, né? A Top tá precisa fazer um ano, tá crescendo pra caramba. Bom,
2: nós atingimos já terceiro lugar já, antes da vinda do Potência. Depois do dia 7, nós vamos
0: Potência. Rapaz, que time, cara, que time. Eu, se me arrumar um lugar na lateral esquerda ali, eu cruzo pra ele fazer o gol, hein?
2: Pode ter certeza que vou estar na área lá junto.
0: E outra, se passar por ele, a gente empurra pro gol. O importante é a Top fazer gol. Você viu, ó, que time bom? Eu tô insuportável já, cara.
2: Não, terceiro? Se as pessoas buscarem quem é Hugo Carneiro, olha, é um expert no futebol, na música, esse time da Top tá vindo pra fazer a diferença mesmo.
0: Eu também sou bom no tricô e crochê.
2: Mentira, velho! Sabe, de chope ele entende.
0: Rapaz, eu fui muito bom nisso, viu, cara? Fui muito bom nisso, assim, ó. Dizem que antigamente nos shows do Raivana tinha um rótulo de cerveja na minha mão, de tanto que ela ficava na minha mão. Mas e aí, vamos lá, gente? Mande sua mensagem. Aqui, ó, tem mais uma mensagem aqui. Vamos ouvir? Juliano Pessoa. Vamos lá.
3: Olá, aqui é Juliano de Campo Grande, Mato Grosso do Sul. Excelente programa. Gostaria de dizer uma verdade que poucos dizem. Como esse pessoal tem inveja do Corinthians, né? É o atual instituição brasileira, campeã do mundo em 2012, né? Representando o Brasil, bicampeão mundial, campeão invicto da Libertadores, heptacampeão brasileiro, tetracampeão da Copa do Brasil e vai Corinthians. E os invejosos secam, seca mesmo. Pode secar que o Coringão é campeão.
0: Aí a mensagem do nosso querido Juliano. Não deu pra perceber, não, que ele nada não é corintiano, não, né? Então, ó, Juliano, ó, 18h30, hein? Beira Rio. Deus do céu. O Inter tá numa draga, rapaz. Mas o Inter gosta de aprontar contra o Corinthians, hein, Juliano? Se considera como um grande rival, né? Eles falam que o maior rival deles é o Grêmio e depois o Corinthians. Então, assim, ó, fica de olho aí que o Inter vai vir pra cima do Coringão. Aliás, brincando aqui nas cornetas aqui, o Paulo mandou aqui, ó. Fica tranquilo que o ano que vem tem Grenal. Por quê? Eu perguntei. Ele falou, porque se cair o Grêmio, é Grenal, Grêmio Náutico. É brincadeira, cara. Essa galera. E também estão falando aqui que vai ter Vasco e Botafogo na segunda divisão ano que vem, viu, Giba? Porque se o Vasco cai, tem o Vasco, o Botafogo de Ribeirão Preto. Então continua tendo clássico do mesmo jeito por lá. Juliano mandando mensagem aqui, o Júnior também, ó. Vamos lá, Júnior, vamos ver.
4: Fala, Hugo Carneiro. Rapaz, aqui é o Júnior do Santo Antônio. Meu pai acabou de mandar um áudio aí. Rapaz, eu não acredito nesse negócio de tricô e crochê, não. Você faz tricô e crochê, eu não acredito, não.
0: Mentira, é verdade.
4: Toca meu nome no sorteio. Júnior, já tá, né? Já tá concorrendo. E outra, toca a Garota Nacional do Skank, que está tocando a Skank, eu gosto muito do Skank. Toca a Garota Nacional do Skank.
0: Olha aí, bicho, prometo pra você que se não der tempo, que assim, nós temos aqui a programação, se não der tempo, eu abro pro próximo programa do o domingo 02, né? Com Garota Nacional que você quer, poxa vida. Já vou até anotando aqui o pedido dos amigos aqui, que é importante a gente ouvir a opinião. O legal é o seguinte, cara, a gente pediu pra eles falarem da Copa do Brasil, Gibo, os caras já estão pedindo música, os caras já estão, daqui a pouco os caras não estão falando os segredos da Bolsa de Valores pra gente aqui. Você vai ver, fica vendo. Esse programa promete, cara. É só o começo. Vamos lá, ó. 7 de Dourados, 4-0 no São Gabriel. O Comercial vai vencendo 1-0 o Taverópolis. O Aquidauanense, campeão da Série B, em casa, vai receber o troféu daqui a pouquinho. Vai fazendo 2-0 no União ABC. E o Misto, 3-1. O Misto vai ficando com a outra vaga pra Série A. Meu Deus, Colorado! O povo deve estar com a cabeça inchada lá no Jaques da Lua. Ó, aqui, outra pergunta indecente, ó. Eles me viram aqui no programa da Top FM, no Jornal Top com o chefe, o Tony e o Rogério. Na disputa Moreninho e Morenão, eu sei que tem uma, né? Uma leve lá ele nessa pergunta. E, Hugo, você prefere Moreninha ou Morenão? Claro, rapaz, é claro que eu prefiro a Moreninha. Brincadeira, é isso, mano. Olha lá, ó. É o seguinte, gente, ó. Vai mandando sua mensagem. A gente daqui a pouquinho vai fazer um break ali. Vamos faturar. E daqui a pouco a gente volta com mais música. Eu vou roubar a ideia do Rogério e vou colocar um Legião pra vocês ouvir. Vai, corneta! Vai fazer o programa segunda? Eu vou colocar Legião antes, então, pra galera ir aquecendo aí, viu, Rogério? Beleza? É o seguinte, gente, Top FM, todo domingo, das 4 às 18, música, bola e corneta. Você vai ligar, participar, vai deixar sua opinião e aí a gente vai sortear pra você aqui. Minha pessoa, cara, sem ter tomado a cervejinha, você já tá falando um monte de groselha e a galera ouvindo a gente falando groselha. Imagina com a cervejinha na mão. Daqui a pouquinho a gente vai voltar e vamos começar a fazer suspense aí pros sorteios também, né? Bora lá? Vamos faturar?

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17: 5 e 3.
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2: 5 e 5.

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3: 5 e 7.

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1: E nós queremos ouvir mesmo, gente. Não é só falácia, não, como diz os treinadores, né? A gente quer ouvir sua opinião aí, contando sobre o clube. Quem que você acha que vai ser o campeão da Copa do Brasil? Ontem o povo tava de férias no futebol, né? 3 jogos, 3-0. O povo tava de mal da bola, ontem os times que jogaram. Já o Palmeiras hoje, né? Ó, você viu? Vou passar os resultados pra vocês aqui, ó. O Santos empatou de 0-0 com o Remo. O Brasão defendeu uma bola, Giba. E o Santos ia como diz, ó, a vaca com a corda e tudo ali, o Brasil
2: defendeu. Embora.
1: É. E o Gabigol perdeu um gol que eu com a minha pancinha pró aqui faria. Mentira que faria. Isso é conversa de...
2: de chopeiro.
1: É. E aí Santos empatou 0-0 com o Remo, Vasco, Fluminense, doeu o olho. Lá no interior a gente ia falar assim, doeu o zóio, porque foi feio o jogo. O Fluminense começou um pouquinho melhor, mas não conseguiu fazer o gol. E o Atlético Mineiro na Arena MRV também empatou com o Juventude. E hoje o Palmeiras já deu uma lacrada aqui no Fortaleza, 3-0 e nem café não deram. O Verdão aí, embalando aí pra mais um título, será, o Giba? Líder do Campeonato Brasileiro, líder do Campeonato Feminino, bem na Copa do Brasil, caramba, hein, que administração da Tia Leila, hein, cara? Brincadeira. Ó, daqui a pouquinho, mais conhecido como 18h30, o Colorado recebe o Corinthians, né? O Internacional recebe o Timão, a Chape, o Cruzeiro e o Mirassol recebe o Grêmio. Fechando os jogos de ida, amanhã Atlético Paranaense Vitória. A gente tá esperando aqui. A galera tá tão ligada no programa que eu tô aqui com a mensagem aberta. Eu falei da Tia Leila. O menino é São Paulino e falou que era a Tia Leila no São Paulo. Quem não quer? Uma administração sensacional. E depois falam que mulher não entende de futebol, né, gente? Brincadeira, né? A Tia Leila tá mandando ver no Palmeiras lá. Olha aí, ó, falando em mulheres, a Tainara mandou um áudio aqui, ó, vamos ver?
3: Olá, boa tarde, galera da Rádio Top, que é a Tainara Aparecida Guerra de Arruda, do bairro Rancho, sempre na audiência. Foi meu nome no sorteio do Prêmios, tô feliz, tô na Top, curtindo a programação, que tá excelente nesse domingão.
1: Aí, Tainara, obrigado, ó, eu passo o Pix depois pra você. Aqui, ó, quero agradecer demais o Giba aqui, que tá me dando uma força. O Giba não tá quebrando um galho nesse primeiro programa aqui, ele tá quebrando uma árvore inteira pra mim aqui, querido Giba, aqui na mesa de som, ajudando a gente aqui, participando. Ele só não falou quem vai ser o campeão até agora, que ele tá com medo de ser cornetado depois, né?
2: Mas, ó, descobrir o time que eu torço, eu não falo. E aí, pra não tomar uma corneta dessa, porque aqui nós temos palmeirense e flamenguista.
1: É, o chefe é Flamengo, já sei. O Rogério é Palmeiras.
2: Pronto.
1: Aí. É, vamos assumir um time pra fazer rivalidades ali, porque o meu Londrina tá na Série B, tá mal das pernas lá, quase caindo pra Série C, então vamos arrumar um time pra fazer rivalidade com eles também.
2: Rapaz, você acredita que a dona Ingrega torce pro aquele time lá do Messi e aí também a do Vasco?
1: Olha aí, ó.
2: Oh, mas que coisas loucas isso aí, eu nunca entendi um trem desse.
1: O Vasco tá aqui na briga pelo título, né? Quer dizer, daquele jeito, né? Vamos fechar a porta aqui, senão ela vai bater.
2: Eu acho que não vai pra lugar nenhum esse Vasco, você é pra cornetar.
1: É, normalmente a gente diz que o Vasco vai de nada a lugar nenhum.
2: Eu acho que ele não tá entendendo nem de ordem nesse
1: campeonato. E colocou um português agora lá no comando do time pra ver se melhora a coisa, né? Pra ver se dá uma sorte.
2: Eu acho que eles aprenderam a falar em português.
1: Eu estou vendo vibrações diferentes pela janela das estúdios da Top FM.
2: Se é pra cornetar, vamos cornetar. Esse Vasco não tá servindo nem pra fazer horta.
1: É, cara. E aí? Você tá acompanhando o Campeonato Brasileiro? Hoje não tem rodada do Campeonato Brasileiro, né? Hoje é Copa do Brasil, né? E aí, o povo vai fazendo sua aposta. Nossa enquete é sobre quem vai ser campeão da Copa do Brasil.
2: Na sua estatística de pensamento aí, que você assiste um conhecimento seu, quem você acha que vai ser os finalistas ali?
1: Olha, pra mim o maior favorito é o Palmeiras. É, Palmeiras tá bem no Campeonato Brasileiro, tá bem na Libertadores e tá bem na Copa do Brasil. E assim, o
2: futebol... Ele já fez gol aí de monte, hein?
1: 3-0, acabou agora contra o Fortaleza, 3-0. Ele tem o jogo de volta, pode perder por 2 gols de diferença.
2: Ah, não, então.
1: Tá classificado. O Palmeiras já tá na próxima fase, eu acho, hein, gente? Se o Palmeiras perde depois pro Fortaleza de 4-0, a galera vai me cornetar. Mas eu assumo a cornetada, tá, gente? Eu acho que pra mim o Palmeiras já tá na outra fase, tá?
2: Aí, pelo jogo de hoje também, eu acho que...
1: Daqui a pouco tem Inter e Corinthians, né? Lá em Porto Alegre.
2: Vai Corinthians.
1: Lá em Poá. Aí, o Giba já soltou o time que ele torce.
2: Você acredita que eu torço pro São Paulo?
1: Aí, ó, Tricolor. Tricolor também tá na briga, né?
2: Mas não vai, não tá entendendo nem de ordem também.
1: Não, tá na briga do... É que eu ia fazer uma brincadeira com você aqui, né? O São Paulo tá na briga pela Copa do... Ué, cadê o São Paulo?
2: Vai jogar com o Morenão, né? Porque o Pantanal já tem, né? Jogava algum time comercial.
1: É, o Tricolor tá na Sul-Americana, que eu carinhosamente batizei, viu, Giba? De Sula Miranda.
2: Sula Miranda,
1: é. A galera brinca aí nos bastidores do futebol, que é a segunda divisão da Libertadores. Ó, gente, acabou aqui a rodada do Campeonato Estadual da Série B. Sul-Mato-Grossense, misto 3-1 no Campo Grande, o misto sobe pra Série A, confirmado. O Comercial fez um gol no finalzinho ali, mas é aquele gol que leva nada a lugar nenhum. 2-0 no Taverópolis, o Aquidauanense, o campeão, vence o União por 2-0 e levanta a taça. O 7 de setembro de Dourados ganhou de 4-0 do São Gabriel. No domingo que vem, o programa 002 do Música, Bola e Corneta, vamos trazer o Estevão Petralas. E o Estevão é legal que com a gente aqui ele tem uma abertura bacana. Aí você vai fazer todas aquelas perguntas que você quiser fazer da federação e ele vai responder pra vocês. Ele é nosso convidado aí, o Estevão, né? A gente queria trazer alguém do Comercial, de repente o Comercial subindo pra primeira divisão, mas aí o Colorado deu essa, jogou essa ducha de água fria aí na nossa programação. Então vem o Estevão pra falar sobre um balanço da Série A, da Série B de 2026. Tem uma Copa MS vindo por aí no final do ano, né? Tem as categorias de base, então ele vai falando tudo sobre o que aconteceu em 2026 e os prognósticos para 27 do Campeonato Estadual, né? Eu tinha prometido antes da pausa ali, Giba, antecipar o Rogério, né? Então você pode colocar aquela música que eu te falei ali do Legião pra gente antecipar o Rogério. Aliás, na brincadeira, né? A gente vai fazer uma bela homenagem a um amigo que deve ter feito uma setlist da Legião maravilhosa. Coloca, rola um Legião Urbana pra gente ouvir aí.

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1: Renato Bruxo, tá? Porque a música dele pra mim é uma poesia. Renato Russo e sua Legião Urbana com Será. Primeira música do primeiro disco de 1980. É, faz tempo, hein? 1985 da Legião Urbana, mandando aquele abraço pro nosso amigo Rogério. Você que gosta de rock nacional, segunda-feira aí na Top vai ter um especial Legião Urbana. A galera vai fazer um especial aí à noite da Legião Urbana, muito maravilhoso. Fiquem atentos. Eu vou estar ligadinho porque eu sou fã da Legião Urbana também. Muito! Você já ligou aqui pra Top FM pra participar do nosso sorteio ou não? 679. Ligou não, né? Mandou mensagem pro WhatsApp, né? 679-9218-8550. Você manda seu WhatsApp aqui, coloca seu nome, dá sua opinião de quem vai ser o campeão da Copa do Brasil 2026. Quem é o atual campeão da Copa do Brasil 2025? Atual campeão da Copa do Brasil, Gil, você sabe ou não? Vai, Corinthians! Será que o Corinthians vai ser campeão de novo? Tá perguntando aqui o Vitor Hugo, né? Não, o Vitor Hugo é o São Paulino, já que tô confundindo os nomes aqui, ó. Vitor Hugo é o São Paulino que quer a tia Leila no São Paulo, né? E a galera tá mandando mensagem aqui, ó. Ó, por enquanto, nas mensagens, Giba, já mandaram aqui, ó, 4 que o Corinthians vai ser campeão, 2 do Vasco, 3 do Palmeiras, o Cruzeiro 2 aí. Mandado do Flamengo, mas o Flamengo não tá, né? O Flamengo tá.
2: Tem que pegar o.
1: Flamengo tá com o controle na mão na Copa do Brasil, amigo. O controle absoluto, viu, Giba? Controle na mão, assistindo os adversários jogarem. Olha só, 17 horas 18 minutos aqui na Top FM, nosso programa número 1. Vou passar para vocês aqui o resultado do Campeonato Brasileiro de Futebol Feminino. Ontem o Fluminense venceu o Bragantino por 2-1. O Cruzeiro ganhou do Botafogo por 4-0. O Grêmio venceu o América Mineiro por 1-0. O Misto venceu o Atlético, empatou com o Atlético Mineiro 0-0. O Vitória da Bahia tomou a virada do São Paulo de 3-1. Hoje já aconteceu de manhã, ó. Palmeiras 2, Internacional 1. O Santos ganhou de 4-0 do Juventude. Daqui a pouquinho, mais tarde aí, tem Ferroviária contra o Bahia. A Ferroviária que é a líder do Paulistão feminino, né? Do Campeonato Brasileiro Feminino. O Palmeiras passou agora o Corinthians. E amanhã, Giba, 3/8, lá na Ilha do Governador, tem Flamengo e Corinthians. A gente vai fazer uma pausinha pro nosso break aí e a gente volta falando de futebol daqui a pouquinho. Não sai daí, liga aí!

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2: 5:23.

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1: No momento, mais corneta que bola, viu, Giba? Galera, que bicho mandou. Ó, eles ainda não pegaram o número da Top, mas a galera que já me conhece do esporte aqui, mandando uma chuva de mensagens cornetando o nosso Colorado aqui da capital, viu, bicho? Se eu ler tudo aqui, acho que eu vou preso, hein?
2: Pois vou te esperar ali fora pra te massagear.
1: Não, mas é que é a torcida comercial mesmo, falando aqui, os amigos aqui falando que o time ganhou, mas é aquela vitória que é tem um amigo aqui que mandou aqui que é dançar lenta com a irmã.
2: Pois é,
1: é o nível da guriza. É, cara, o programa é pra isso aqui, ó, pra gente se divertir. Sei que o pessoal tá com a cabeça quente do comercial ter perdido mais um ano na Série B, mas a galera tá entendendo aqui o nível do programa, que é futebol, é música, bola e corneta. Vamos falar, vamos se divertir. Porque tá muito difícil por aí pra gente ficar bravo com tudo, né, Giba?
2: E faz parte do jogo, né?
1: Claro, bicho. Vamos fazer festa do rádio, vamos a Top abrir esse espaço bacana pra gente, misturar aí a música, a gente fazer uma resenha de futebol aqui, conversar e tal. É, vamos chamar os amigos ligados ao esporte, à música local pra gente falar, conversar sobre. Eu acho que tem tudo junto com vocês aí que estão ouvindo a gente pra gente fazer um programa épico aos domingos aí à tarde, a gente falar dessas coisas bacanas que a gente gosta muito, que é misturar música, bola e dar gargalhada. Eu gosto. Olha só, vou passar mais uma vez aqui o WhatsApp da Top FM. Tá acabando o tempo, hein? Daqui a pouquinho a gente vai fazer o sorteio aí dos prêmios, ó. 67992188550. Manda sua mensagem e responde pra gente aqui a enquete, ó. Quem vai ser o campeão da Copa do Brasil 2026? Vou mandar uma mensagem aqui, ó. Patrícia Esquivel. Pode ser, Giba?
2: Manda.
1: Não veio.
2: Ô, Patrícia, o programação hoje começou diferente, é a primeira edição do programa do nosso amigo Hugo Carneiro, e ele vai comandar agora as tardes aí, depois do Rancho do Espião.
1: Mas ela não veio aqui, a imagem, ó, estão soltando aqui, mas eu vou traduzir o que ela tá falando aqui, mesmo sem ouvir, tá, Giba? Tá. Ela falou que a gente é bonito pra caramba, ela tá vendo na TV, e o programa é maravilhoso, e que ela torce porque a gente esteja bem, o programa esteja muito sucesso. Eu tenho certeza que ela escreveu isso aqui no...
2: Sim, foi. Né? Foi.
1: E aí ela falou também aqui no final, isso eu ouvi, tá? Não tô mentindo, hein, gente? Ela falou que o meu Londrina vai subir pra ser... Não vai, Patrícia,
2: me
1: não vai.
2: Me pai, ela...
1: É, aí nem eu consigo acreditar, meu time tá muito ruim lá na Série B. Olha só, enquete é quem vai ser o campeão brasileiro da Copa do Brasil. Você já votou? Tem prêmio pra caramba aqui pra você ganhar, cara. Tem prêmio pra caramba. Inclusive os amigos comerciais. Meu Deus do céu. Desculpa, gente, eu dei uma olhada aqui no meu celular aqui. O povo tá doido, cara. Tá doido, doido. Não dá pra falar isso, não, Antônio. Não dá. Não dá pra ler isso aqui. A gente tá no FM de respeito. Eu sei que você tá bravo com o comercial, mas.
2: Antônio, pega o telefone da rádio, que é o 992188550, e mande pra cá, Antônio, seu áudio.
1: É, sem palavrão.
2: Que ela vai colocar aquele pip.
1: É, palavrão não pode, mas você pode cornetar aqui, ó. Ó, pra galera comercialina que tá saindo do estádio aí, né? 67992188550. Também pros amigos operarianos que quer dar aquela cornetada no rival.
2: Pode cornetar
1: o rival também, tá merecendo, né? Eu tenho certeza que o operariano tá com saudade de ganhar do operário, do comercial, perdão. E o comercialino também. E o comercial não ajuda a gente voltar pra Série A pra ter o comerário, né? O clássico. É... Na ponta da agulha, Giba, na ponta da agulha. E
2: tem gente, diz que tem gente lá, tá chorando lá. Não é pra ficar bravo, Antônio. É pra cornetar.
1: É, não, a gente tá aqui. Ó, quero cerveja, tá bom. Colocou o nome aqui, ó. Faltou colocar o nome, ó. Apareceu o WhatsApp aqui, não tem o nome. Eu não consigo colocar aqui, ó. Vamos lá, Luiz Carlos.

0: Flávia Beck, ó, um abraço. Luiz Carlos Evangelista, da Zabelê. Luiz Carlos do Remanso mandou aqui, querendo participar do concurso. E a Tainara mandou um outro áudio aqui, ó. Vamos lá. Tá bem baixinho, né? Peraí.
1: Top. Boa noite, a galera da Rádio Top, a todos. Eu acho que vai ser o Fluminense campeão da Copa do Brasil. Aqui é a Tainara Aparecida, Guilherme de Arruda, do bairro Aerovante. Coloca meu nome no sorteio.
0: Olha aí, o voto no tricolor carioca. Tainara, tá anotado aqui, viu, Tainara?
2: Você não apertou o botão aí? Como que você me ouve o áudio e não aperta o botão? Ei, produção.
0: Tem aí, ó.
3: Boa tarde, Andrezão. Boa tarde, Hugo. Aqui é a Patrícia. Eu tô feliz, eu tô na top. Me coloca no sorteio do Pix, que Deus abençoe a todos.
0: Ela
2: você
0: quer
2: o Andrezão?
0: É, não, eu sou o Gão.
2: Gente, o Hugo que tá aí, Hugo Carneiro. Especialista, é especialista. O homem entende de tudo de futebol.
0: Ó, eu entendo de futebol, de música, pintura em porcelana. Mentira. Vai começar a mentir no primeiro programa, é duro, né?
2: Pode mandar uma mensagem pra cá pra cornetar ele. Manda.
0: Manda na, ó, 67992188550. O Giba falou aqui, ó, a gente tá assumindo hoje é o programa número 001, né? Do Música, Bola e Corneta, todos os domingos, das 16 horas às 18. E a gente vai estar sorteando algumas especiarias para os senhores ouvintes.
2: É, tem espetinho, tem chopp.
0: Tem chopp, tem espetinho. No outro programa vai ter entrada para um lugar legal aí. Deixa eu guardar aqui essa expectativa, mas eu espero você aqui também no próximo programa. Na ponta da agulha, eu ouvi falar que você tem uma música aí de uma banda chamada Os Paralamas do Sucesso, do Herbert Viana, é isso?
2: Rapaz, a pedida é do tamanho do ouvinte.
0: Só se for agora?
2: Vai.
0: Então bora.
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1: Uma vítima de acidente, 5:43. Uma criança em tratamento.

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1: Lá, lá, lá, lá, lá, lá. Como é bom ouvir música boa. Giba, seguinte, vamos começar a alegrar a vida das pessoas aqui no sorteio ou não?
2: Bora.
1: Bora. Só se for agora, Corneta?
2: Só se for agora.
1: Só se for agora, beleza. Vamos fazer o seguinte, Giba, fala aí pra mim o número de um... Deixa eu contar aqui. A 32.
2: De 1 a 32. Você vai fazer o sorteio?
1: Vou. Primeiro sorteio, tá? Vai ser da Dragon's Beer. Ó. Rodando.
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1: Silvio Santos.
2: Você vai sortear um chope.
1: Primeiro, dois vale chope da Dragon's Beer, que fica localizada na Avenida Bom Pastor, 855, no Vilas Boas. O Dragon's Beer é o seguinte, gente, é um bar de rock, ele tem uma programação musical semanal. Na quarta-feira tem o Kleber Almeida, que canta lá o voz violão, ele canta muito, esse moleque é o Klebinho. Na quinta, Rafael Granelli, outro bom artista. Sexta, Tribo 67. Sábado, Farrapos e Trapos. E no domingo, o Jonas Acústico, meu brother Jonas também, né? Então assim, ó, você pode pegar o seu prêmio lá no... Você vai identificar o seu nome, né? Falar que você ganhou o sorteio aqui na Top FM durante o programa Música, Bola e Corneta. Eles já vão estar sabendo. E seus dois vale chope vão estar lá. Válido até o próximo domingo, hein?
2: Um retirou, perdeu.
1: É, ó, vou dar uma canja aqui, vai. Ó, vai, de 1 a 37. Entrou mais uns nomes aqui.
2: Entrou mais uns nomes?
1: É. 1 a 37.
2: 7.
1: 7 é o cara que... é o cara que quer a tia Leila no São Paulo, vô. Vitor Hugo Ramos da Rosa. Ele quer a tia Leila no São Paulo, ó. Ô, Vitor, é o seguinte, você vai lá, se identifica com o seu nome, vai procurar a galera lá do Dragon's Beer, na Avenida Bom Pastor, 855, Vilas Boas, valendo dois vale chopp, hein, Vitor? Beleza? Você e seu acompanhante, quem seja, beleza? Sucesso, Vitor, acompanha a gente todo domingo aqui, beleza?
2: Mais um sorteio, um oferecimento de quem mais?
1: Pastilha Asvaldo não existe mais.
2: Ele corneta.
1: Montreal! Oh. Você colocou a música do Silvio Santos aí, agora eu levei.
2: Mais um sorteio, um oferecimento.
1: Buchas de canhão. Funerária. Vamos lá, mais um número. 1 a 37.
2: Rondo.
1: Valendo! Chopp da Pilsen. Dois chopps da Pilsen. Cock Beer Cervejaria. Bora lá. Que número?
2: 25.
1: Atenção.
2: 25.
1: Opa. 25. Aqui, ó. Paulo Donato. Paulo, meu brother, ó. Paulo Donato. Ih, vou falar quem é esquema. Vamos cornetar.
2: Mas não foi eu, mas eu falei o número, não tô vendo. Eu falei o número, é que você não...
1: É, então, eu não tenho o número, quem fala o número é o Giba. Paulo Donato ganhou aqui, ó, dois vale cerveja, né, da Cock Beer Cervejaria, que fica na Avenida 3/738, no Vilas Boas. A programação musical deles lá é sexta-feira, 7/8, banda Mullets, cantando rock internacional, e no sábado, o Raivana, desse aqui que você fala, Hugo Carneiro, o comentarista roqueiro, que tem uma banda chamada Raivana, nós vamos tocar lá os clássicos do rock nacional. A maioria dessas músicas que você ouviu aqui hoje, a gente vai tocar lá, viu, Giba?
2: Eu vou ir lá.
1: Você já tá convidado.
2: Hein? Eu vou lá, eu sou um sertanejo, mas eu gosto de ouvir um...
1: Peraí que eu vou colocar seu número de 39 aqui.
2: Não, é verdade, eu vou lá ouvir a banda.
1: Então,
2: eu vou convidar a gente pra ir também.
1: Demorou. Então aqui, ó, Paulo Donato na Cock Beer, né? E o Vitor Hugo ganhou Dragon's Beer. Agora... Rodando. Ai, eu sou péssimo pra imitar os meus anos. Bora, de 1 a 37.
2: De 1 a 37, música.
1: Ai, ai.
2: 4.
1: 4. Sérgio Correia.
2: Olha, mais dois, né? 4.
1: Parece nome de deputado estadual, né? Sérgio Federal, deputado federal.
2: Não é irmão do Paulo Correia?
1: Ai, irmão do Paulo Correia. É. Olha só, Sérgio, você ganhou um combo de espetinho para duas pessoas lá no Assim Assado. O Assim Assado fica na Avenida Três Barras, número 2041. Como é o combo de espetinho para duas pessoas? É assim, ó, são cinco. Você pode escolher de carne, frango, linguiça toscana, pão de alho, queijo coalho e coração de frango. O coração tem frango, eu não tenho, tá, gente? Eu sou mal. Mas aí, ó, você tá ganhando aí, ó. E acompanha o arroz, mandioca, farofa, vinagrete e molho de alho, ó. Sérgio Correia ficou com Assim Assado, Paulo Donato com a Coque Beer e o Vitor Hugo com a Dragon's Beer. Moçada, é o seguinte, ó, quero mandar um abraço pra todo mundo que tá ouvindo a gente aqui. Convidar vocês pra... E, ó, avisar aqui, ó, já apareceu um corneto. Ei, o gol do Cruzeiro foi anulado. Esse VAR aí, cara, vem atrapalhar a gente aqui no programa, bicho. Tô anunciando os gols aqui. Deixa eu anunciar. Mas anularam aqui o gol do Cruzeiro contra a Chape. Já quero convidar vocês de antemão pra vir aqui pro Música, Bola e Corneta de domingo que vem, das 16 às 18. Vamos ter aqui como convidado o presidente da federação e a gente vai fazer aqui todas as perguntas que vocês quiserem fazer. Eu nem vou colocar enquete, tá, gente? Você participando e fazendo pergunta aqui pro presidente da federação, você já vai estar concorrendo a esses prêmios que a gente sorteou hoje também, beleza? Tem música aí? O Giba tá me lembrando aqui. Esses caras iniciantes, né, Giba? É difícil, né? Aquele abraço a todos vocês. Muito obrigado pela companhia de todos vocês que ficaram aí até o final, cornetando com a gente aqui, dando risada, falando de futebol, falando de música. Olha o Vitor aqui também. O Vitor falou aqui, ó. Obrigado, boa sorte pro meu São Paulo. Domingo tô aqui novamente. Esperamos que vocês que não foram sorteados estejam aqui também novamente na próxima. E todo mundo junto falando aí de música, bola e corneta. O Giba deixou aqui na ponta da agulha como um bom DJ, ó. Última música que a gente ouviu. Fiquem com Deus, todo mundo. Tô emocionado, gente. Obrigado!

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6: 6 e 3.

amplamente utilizada na entrada de equipes esportivas, especialmente lá em Chicago Bulls, né? Na era aí do Michael Jordan, você lembra? Então, essa é a curiosidade para trazer essa música para você. Vamos começar a nossa programação assim, ó.

Mother Talking, Yuma Hurts e Yuma Souls, 1984. Você ouviu? Eles são alemães, tá, gente? E foi escrita aí pelo Dieter Bohlen. E aí a música alcançou o primeiro lugar nas paradas em mais 35 países, vendeu milhões de cópias, tornando um dos sucessos do Eurodisco e lançado aí pelo Mother Talking ao estrelato internacional. Passando aqui no Top Hits pra você.

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2: É top. 6:24.
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3: Tô feliz, tô na top. Voltamos com mais um bloco nesse domingão, né? Você trazendo a reflexão do seguinte: o teu olhar é importante. Então, nunca deixe de olhar para as pessoas com um olhar de amizade, de amor, de paz e felicidade. Porque muitas vezes as pessoas dizem: ah, esse olhar é destrutivo. Não deixa que o seu seja assim, porque as coisas belas vão acontecer através do seu olhar. Bom, não. Vamos juntos aí, ó. 1985 é a próxima parada. Dire Straits foi com Safari, um dos grandes músicos da época. A própria música foi escrita pelo Mark Knopfler. É que toca a guitarra, né? O vocalista. E fala sobre a distância entre as pessoas em uma época em que as turnês internacionais se tornaram cada vez mais frequentes. Foi o primeiro single álbum do Brandenburg e um dos discos mais vendidos na história do rock. Senhoras e senhores, vamos com Dire Straits com Safari.

E fechamos com o maior abandonado, o Barão Vermelho, passando por aqui, 1984. Eles são cariocas, né? Essa canção foi composta aí pelo Cazuza e o Frejá. A canção tornou-se um dos grandes clássicos do rock nacional, passando aqui no Top Hits pra você. Abre a

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2: 6:46.

Uberis Dona Top, olha, você ouviu Bonnie M, My Baker, 1977 essa aí, tá? Eles são lá de Frankfurt, na Alemanha, produtor, o Frank Farham, né? Essa música foi inspirada na história real da My Baker, um líder, né? Famoso da quadrilha dos Estados Unidos durante a década de 1930, com a sua mistura do disco music e a narrativa policial, tornou-se um dos maiores sucessos internacionais do Bonnie M, passando aqui na Top FM.

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6: 39,90 nos 3 primeiros meses.

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2: E olha só, voltamos com mais um bloco sensacional.

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Cristo da Top, Gloria Gaynor, I Will Survive. Peguei você dançando. 1978, essa daí. A Gloria Gaynor, ela nasceu lá em Nova Jersey, nos Estados Unidos, né? E foi escrita pelo Frederick Perry e o Dino Fakiris. A música tornou-se um dos hinos da superação e independência. Venceu aí o Grammy de melhor canção disco nos anos 80, característica criada apenas para uma vez na história da premiação. Muito legal. Legal, passando por aqui no Top Hits.

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8: 7:23.

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2: 7:24.
3: Feliz Dona Top, voltamos com mais um bloco pra você que tá, ó, onde quer que você esteja, nos municípios adjacentes aqui de Campo Grande, né? Quero mandar um abraço, um salve aí pra Tereno, Cidrolândia, Jaraguari, Ribas, Glória de Dourados, também Rochedinho, Anhanduí, Caracol, Bandeirantes, Corguinho, Aquidauana, região, Dois Irmãos Buritis, Igurates, enfim, pra você que está junto conosco, vem aqui, Camapuã, fazer parte desse time também. Vamos juntos, porque agora vou levar você 1978. Eruption, que era uma banda lá de Londres, né? No Reino Unido, grava One Way Tickets. E essa música é uma regravação do sucesso de 1959, vai vendo, o Neil Sedaka. E aí, a versão dançante do Eruption, produzida pelo Frank Farham, tornou-se um dos grandes sucessos nas pistas de dança e consolidou a banda no cenário do disco music. E é pra lá que eu levo você, nesse ritmo.

Feliz Dona Top, olha só, Forever Young, Alphaville, 1984, eles são alemães, tá gente, Alphaville, e a curiosidade é que essa escrita por o Maren Goetz, a música tornou-se um dos grandes sucessos clássicos dos anos 80, a sua letra reflete aí sobre a juventude, o passar do tempo, né, a esperança sendo frequentemente utilizada em filmes, séries, formaturas e também cerimônias comemorativas. Você ouviu aqui no Top Hits com Ricardo Ortiz.

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tornou-se uma das canções mais debatidas na história do rock, dividindo opiniões entre os críticos e fãs. Senhoras e senhores, vamos de Starship Will.

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2: Tô feliz, dona Top, Gilberto Gil, Andar com Fé, você ouviu aí, 1982, o Gil que é baiano, é da Bahia de Salvador, e aí tornou-se um dos grandes sucessos clássicos da carreira do Gil, com essa mensagem de esperança, espiritualidade e confiança, passando aqui no Top Hits.

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